0: dar energia e até rejuvenescimento.
1: Cuidado com essas promessas milagrosas de detox ou imunidade instantânea que aparecem na internet.
0: A Anvisa alerta, nenhuma evidência científica comprova esses benefícios.
2: A Agência Nacional de Vigilância Sanitária, Anvisa, alerta que a soroterapia não substitui tratamentos médicos nem oferece benefícios comprovados para aumentar a imunidade, rejuvenescer, promover desintoxicação ou melhorar o bem-estar de pessoas saudáveis. O procedimento só deve ser realizado em casos com indicação clínica e sob orientação de profissional habilitado. A soroterapia consiste na aplicação de vitaminas, nutrientes e outras substâncias diretamente na veia. Segundo a Anvisa, esse tipo de tratamento é indicado apenas em situações específicas, como pacientes desidratados, internados ou que não conseguem receber nutrientes pela alimentação. A agência também chama a atenção para os riscos do excesso de vitaminas, que pode provocar náuseas, vômitos, dores de cabeça e alterações no funcionamento do fígado e dos rins. A Anvisa esclarece que não existe cosmético injetável. Produtos aplicados por injeção devem ser aprovados como medicamentos ou dispositivos médicos. Claudimário Carvalho, para a Voz do Brasil.
1: A Previdência Social vai realizar atendimentos em todo o país nesse fim de semana.
0: O serviço será destinado à realização de perícias médicas e avaliações sociais, etapas obrigatórias para concessão de benefícios.
1: Ao todo, são 20.900 vagas em todo o país.
0: Para ser atendido, o cidadão precisa agendar pelo site ou aplicativo Meu INSS ou por ligação para a Central 135.
1: Mais informações em gov.br/INSS.
0: Vamos falar agora de um dos serviços do INSS, a prova de vida.
1: Ela é feita de forma automática por meio de informações das bases governamentais.
0: Mas os beneficiários que não foram identificados estão sendo informados por meio de mensagens de WhatsApp enviadas diretamente pelo governo federal, que precisam fazer a comprovação de vida.
1: E um aviso importante: o Instituto não envia mensagens solicitando CPF, telefone, reconhecimento facial ou qualquer outro dado pessoal para a realização da prova de vida.
3: A prova de vida do INSS é um procedimento para confirmar que o beneficiário de aposentadoria, pensão ou outro benefício continua vivo. Com isso, são evitados pagamentos indevidos. Hoje em dia, a prova de vida é feita de forma automática, cruzando a base de dados. Mas se o beneficiário não for identificado nesse cruzamento, ele é avisado que deve fazer a prova de vida por meio de mensagem de WhatsApp. A autenticidade da informação é garantida por um selo azul de conta verificada. O banco que paga o benefício também envia notificação pelo aplicativo ou pelo extrato bancário. Mas é preciso ter atenção. A mensagem enviada apenas comunica da necessidade da realização da comprovação de vida. Não são enviados links, nem são solicitados dados como CPF ou endereço. Como ressalta a presidente do Instituto Nacional do Seguro Social, INSS, Ana Cristina Silveira.
4: O INSS não liga, não envia servidores à casa dos beneficiários e nunca solicita dados pessoais, senhas ou qualquer tipo de pagamento para realizar a prova de vida. O Instituto também não pede CPF, endereço, dados bancários, nem envia links para atualização cadastral.
3: Para fazer a prova de vida, basta comparecer à agência bancária, onde recebe o benefício, levando um documento oficial com foto. Não é preciso ir numa agência do INSS. Em caso de dúvida, procure os canais oficiais, no telefone 135 ou pelo site meu.inss.gov.br. Reportagem, Márcia Fernandes.
0: Começou hoje o pagamento do sexto lote do abono salarial.
1: Saiba quem tem direito e como consultar o benefício.
5: Cerca de 4,3 milhões de trabalhadores podem receber, a partir desta quarta-feira, 15 de julho, o sexto lote do abono salarial referente ao ano base de 2024. O valor do benefício varia de R$ 136 a R$ 1.621, de acordo com o número de meses trabalhados com a carteira assinada em 2024. Tem direito ao abono quem está inscrito no PIS/PASEP há pelo menos 5 anos, recebeu remuneração média de até R$ 2.766 por mês em 2024, trabalhou com carteira assinada por no mínimo 30 dias no ano base e teve os dados corretamente informados pelo empregador no E-Social. Os trabalhadores podem consultar se têm direito ao benefício, o valor e a forma de pagamento através da Carteira de Trabalho Digital ou no portal gov.br. O valor ficará disponível para saque até 30 de dezembro de 2026. Por decisão judicial, trabalhadores dos municípios mineiros de Juiz de Fora, Ubá e Matias Barbosa também recebem o benefício nesta quarta-feira. Em caso de dúvidas, o atendimento pode ser feito pelo telefone 158, nas Superintendências Regionais do Trabalho e Emprego ou pelos canais oficiais do Ministério do Trabalho e Emprego. Thaís de Araújo, para a Voz do Brasil.
0: O setor de serviços atingiu 1,9% de janeiro a maio deste ano, frente a igual período do ano passado.
1: É o que mostram dados divulgados hoje pelo IBGE.
6: Esse indicador mostra o ritmo de atividades no dia a dia do país, como serviços de transporte, tecnologia, restaurantes e hotéis. Na comparação com maio do ano passado, o crescimento foi de 0,4%. No acumulado de janeiro a maio, na comparação com o mesmo período do ano passado, o resultado mostra um avanço de 1,9%. Nesse mesmo indicador, acumulado de janeiro a maio, o destaque positivo ficou com o setor de informação e comunicação, que subiu 6,2%. Já o acumulado nos últimos 12 meses ficou em 2,6%. E na comparação direta de maio com o mês anterior, o segmento de tecnologia não teve variações, mas outras atividades conseguiram crescer e ajudaram a assegurar o ritmo do setor, como detalha o gerente da Pesquisa Mensal de Serviços, Rodrigo Lobo.
7: No campo positivo, os profissionais administrativos e complementares lideraram os ganhos, impulsionados pela parte de agenciamento de espaços de publicidade, serviços de engenharia e locação de automóveis. O segundo impacto positivo em termos setoriais ficou com os serviços prestados às famílias, que avançaram 0,2%, impulsionado pela parte de restaurantes.
6: O volume de serviços no Brasil recuou 0,4% em maio, após ter registrado alta de 1,1% em abril. Reportagem Luciana Colares de Holanda.
0: A projeção de crescimento da economia brasileira para este ano se manteve em 2,3%, segundo o novo boletim macrofiscal apresentado hoje pelo Ministério da Fazenda.
1: Dentre os fatores externos que devem contribuir para a projeção estão a retomada dos conflitos entre Estados Unidos e Irã e a instabilidade dos preços do petróleo e a possibilidade de novas pressões sobre a inflação global.
0: A equipe econômica também revisou a expectativa para a inflação deste ano.
1: A estimativa passou de 4,35% para 5,1% em 2026, enquanto a projeção para 2027 foi ajustada de 3,5% para 3,6%.
0: De acordo com o boletim, a principal pressão continua vindo da alta dos alimentos e do setor de serviços.
1: A secretária de Política Econômica, Débora Freire, destaca como a instabilidade no mercado externo impacta a atividade econômica brasileira.
8: Basicamente, continuamos no cenário de desafio global da crise do petróleo, que tem gerado aí impactos generalizados sobre inflação e crescimento. Para o cenário de PIB, estamos mantendo a projeção de crescimento em 2,3%.
0: Estão abertos até amanhã editais da Conab para aquisição de alimentos destinados à população em situação de insegurança alimentar e nutricional.
1: São produtos como açúcar, arroz, café, carne bovina, feijão, fubá, óleo e farinha.
0: Ao todo, serão adquiridas mais de 800 toneladas de alimentos.
1: Esse volume será disposto em cestas, para então ser entregue à população, como explica Ana Rita da Costa Pinto, superintendente de abastecimento social da Companhia Nacional de Abastecimento.
9: Por meio desses editais, a Conab vai receber propostas de organizações da agricultura familiar que tenham interesse em fornecer esses alimentos. com o recebimento dessas propostas, será possível montar mais de 37 mil cestas de alimentos nas unidades armazenadoras da Conab em Mato Grosso, Mato Grosso do Sul, Rio Grande do Sul, Santa Catarina e Paraná. E também vamos conseguir adquirir cestas já montadas, mais de 21 mil cestas já montadas.
0: As compras serão executadas pela plataforma Contrata Mais Brasil, com resultado previsto ainda para este mês.
1: A portaria que regulamenta a publicidade das casas de apostas online, as bets, entra em vigor no próximo dia 17.
0: Entre as mudanças está a proibição de utilizar estratégias ou análises sobre eventos esportivos para induzir a realização de apostas.
1: Também está vedada qualquer divulgação direcionada a crianças e adolescentes.
0: A fiscalização será feita pela Secretaria Nacional do Consumidor, do Ministério da Justiça e Segurança Pública.
10: A portaria conjunta dos Ministérios da Fazenda e Justiça e Segurança Pública é voltada para os agentes operadores de apostas de cota fixa, ou seja, as casas de aposta online, as chamadas bets. A norma estabelece que a publicidade das bets, autorizadas a funcionar no país, deve seguir os princípios do jogo responsável. Ficam proibidas a divulgação de prognósticos e a exibição de apostas premiadas que sugiram a obtenção de lucro fácil, bem como a apresentação da aposta como suposta fonte de renda, como esclarece o secretário nacional de Direitos Digitais, Vitor Oliveira Fernandes.
11: A partir de agora fica claro que são proibidas veiculações publicitárias que induzam os consumidores a apostarem, que emitam palpites técnicos, como se o ato de aposta fosse uma ciência ou se houvesse algum tipo de estratégia por trás do ato de apostar. Além disso, também fica vedado qualquer tipo de publicidade direcionada ao público de crianças e adolescentes que não podem ter acesso a esses produtos, já que apostas de cota fixas no Brasil são proibidas, terminantemente proibidas para menores de idade.
10: Antes da publicação de qualquer anúncio, as plataformas de internet deverão verificar se a empresa de aposta é autorizada a funcionar no país. O secretário nacional do consumidor, Ricardo Morichita, afirma que a portaria traz segurança jurídica a todos.
12: É importante porque torna claro aquilo que é ilegal, como a gente pode combatê-la e também a publicidade abusiva e a prática abusiva. É uma forma tanto da gente comunicar melhor, mas ao mesmo tempo trazer mais segurança jurídica.
10: Entre as principais regras da portaria publicada no último dia 10, está a divulgação de advertências ao apostador sobre os riscos de apostas online. As penalidades para as bets que descumprirem as regras incluem multa de até 20% do faturamento da operadora, suspensão das atividades por 180 dias e, em casos de reincidência, a cassação definitiva da licença para operar no Brasil. Reportagem Nazi Brum.
1: Restauração ecológica e produtiva da Bacia do Rio Doce em Minas Gerais.
0: Estão abertas até 31 de agosto as inscrições para a seleção de projetos de recuperação ambiental na região, após os danos causados pelo rompimento da barragem do Fundão.
1: Os investimentos são do Banco Nacional de Desenvolvimento Econômico e Social, o BNDES, em parceria com o Ministério do Meio Ambiente e Mudança do Clima.
13: O edital Restaura Rio Doce está recebendo propostas até o fim de agosto. Conduzido pelo BNDES, o Banco Nacional de Desenvolvimento Econômico e Social, em parceria com o Ministério do Meio Ambiente e Mudança do Clima, o edital vai selecionar instituições para executar e coordenar projetos de restauração ecológica e produtiva em 12.500 hectares na região da Bacia do Rio Doce. O objetivo é reparar e compensar danos causados pelo rompimento da barragem de Fundão, ocorrido em 2015, em Mariana, Minas Gerais. Serão destinados ao edital 618 milhões e 750 mil reais do Fundo Rio Doce. O gerente institucional do Fundo Rio Doce no BNDES, Guilherme Tinoco, detalha as ações que deverão ser desenvolvidas pelas instituições selecionadas selecionadas de acordo com o edital.
14: Ele prevê a implementação de ações integradas de restauração ecológica e produtiva, associadas à recuperação de áreas degradadas, à conservação do solo e da água e ao fortalecimento da cadeia produtiva da restauração na bacia do Rio Doce. A restauração ecológica deverá ser realizada através da recomposição da vegetação nativa. Já a restauração produtiva deve se dar por meio de sistemas sustentáveis que conciliem geração de renda e conservação ambiental.
13: As propostas para o edital Restaura Rio Doce devem ser apresentadas até o dia 31 de agosto. Mais informações estão disponíveis no site bndes.gov.br/restaura-rio-doce. Reportagem André de Barros Lima.
0: Jovens de 16 a 29 anos têm até o dia 20 de julho para se inscrever na plataforma Juventude Solidária.
1: A iniciativa oferece vagas de voluntariado em projetos sociais de diversas áreas e, em alguns casos, prevê apoio financeiro aos participantes.
15: Jovens com idades entre 16 e 29 anos interessados em atuar como voluntários em projetos sociais, fiquem atentos. As inscrições para a plataforma Juventude Solidária estão abertas até o dia 20 de julho. A iniciativa incentiva o trabalho voluntário em projetos que beneficiam comunidades de todo o país, especialmente em regiões mais vulneráveis. As vagas são em áreas como educação, cultura, esporte, saúde, assistência social, segurança alimentar e meio ambiente. Dependendo da vaga e do perfil do participante, pode haver apoio financeiro conforme as regras do edital. Quem fala sobre a ação é a Secretária Nacional de Juventude, Vitória Genuíno.
16: A gente selecionou 1.000 projetos por todo o país e você pode ter a oportunidade de se engajar numa ação social que está acontecendo no território. E os temas são diversos: saúde, comunicação, tecnologia, cultura, direito à cidade. A oportunidade de você se engajar numa ação e, se tiver o ID jovem, pode receber uma ajuda de custo de R$300 durante 6 meses, que é o período do edital. E também todo mundo recebe um certificado de participação que vai te ajudar aí no seu currículo, na sua vida profissional.
15: Para participar, basta acessar o portal Brasil Participativo, entrar na página da plataforma Juventude Solidária e preencher o formulário de inscrição. Jovens de 16 e 17 anos precisam de autorização do responsável legal. Reportagem Luciana Vasconcelos.
0: Atenção, estudantes que participaram do processo seletivo do programa Universidade para Todos, o ProUni.
1: Já está disponível a lista de pré-selecionados na primeira chamada para o segundo semestre de 2026.
0: Os estudantes aprovados devem apresentar documentação diretamente na faculdade escolhida.
1: Nesta chamada, o ProUni ofertou mais de 471 mil bolsas de estudos, cerca de 220 mil bolsas integrais e mais de 251 mil parciais.
0: O resultado pode ser consultado no portal de acesso único ao ensino superior.
1: O prazo para comprovar as informações da inscrição começa hoje e vai até o dia 24 desse mês.
0: E essas foram as notícias do Governo Federal.
1: Uma realização da Secretaria de Comunicação Social da Presidência da República.
0: Com produção da empresa Brasil de Comunicação.
1: Fique agora com o Minuto do TCU. Em seguida, as notícias do Poder Judiciário e do Congresso Nacional. Boa noite.
0: Boa noite para você e até amanhã.
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18: 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Você vai ouvir agora notícias do Poder Judiciário.
20: Presidente do STF recebe ministro da Fazenda para tratar de regulamentação das PETs.
21: STJ afasta uso capião familiar sobre parte de imóvel com área total superior a 250 metros quadrados.
20: TSS reúne com empresas de pesquisas eleitorais para discutir aprimoramentos para 2026.
21: Boa noite, eu sou o Arthur Filho.
20: E eu sou Walter Lima.
21: Nesta quarta-feira, o presidente do Supremo Tribunal Federal, ministro Edson Fachin, recebeu na sede da corte o ministro da Fazenda.
20: A reunião foi uma articulação institucional para combater a lavagem de dinheiro e o avanço de facções criminosas no mercado de apostas eletrônicas clandestinas. Pablo Lemos.
22: No encontro, o ministro da Fazenda, Dário Durigan, apresentou as ações do governo para a regulamentação do setor. O presidente do Supremo Tribunal Federal, ministro Edson Fachin, reforçou a preocupação do judiciário com o mercado de apostas eletrônicas clandestinas e ressaltou algumas decisões do STF sobre o tema.
23: Decisões importantes já foram proferidas na ambiência cautelar, inclusive de proteção de benefícios sociais e proteção de pessoas vulneráveis, especialmente no tocante a mecanismos de publicidade para proteger crianças e adolescentes, bem assim os consumidores e, obviamente, os apostadores.
22: O encontro entre o presidente da Suprema Corte e o ministro da Fazenda antecede o julgamento, no segundo semestre, de ações que questionam especificamente a validade da lei das BETs.
21: Para o Superior Tribunal de Justiça, o uso capião familiar não pode ser reconhecida quando o imóvel urbano possui área total superior a 250 metros quadrados, mesmo que o pedido seja apenas sobre parte do bem.
20: A usucapião é a aquisição da propriedade de um bem móvel ou imóvel em razão do uso por determinado prazo, sem oposição do dono e de outras condições legais. Fátima Uchoa.
24: Em divórcio litigioso com partilha de bens, uma mulher alegou exercer posse exclusiva sobre 250 metros quadrados do imóvel que habitava, embora a área total fosse maior. O Tribunal de Justiça de Minas Gerais negou o pedido. A quarta turma do STJ manteve a negativa, considerando que o limite previsto no Código Civil de, no máximo, 250 metros quadrados é requisito objetivo a usucapião e deve considerar a metragem total do imóvel. O relator foi o ministro Antônio Carlos Ferreira.
21: O presidente do Tribunal Superior Eleitoral, ministro Cássio Nunes Marques, se reuniu com representantes de 16 empresas de pesquisas eleitorais.
20: O encontro teve como objetivo debater regras para registros e pesquisas nas eleições. Lidiane Reis.
25: O ministro Cássio Nunes ressaltou que a reunião buscou ampliar a transparência, a segurança jurídica e a confiança pública nesse importante instrumento da democracia.
26: Pretende-se, na realidade, o fortalecimento de um ambiente permanente de cooperação, no qual seja possível compartilhar experiências, esclarecer aspectos técnicos e identificar oportunidades de aperfeiçoamento que contribuam para a ampliação da confiança pública, assegurando, ao mesmo tempo, maior segurança jurídica às entidades e às empresas de pesquisa.
25: Agora, as empresas poderão enviar propostas de melhorias referentes às pesquisas eleitorais ao Tribunal Superior Eleitoral até a próxima sexta-feira, dia 17 de julho.
21: Tribunal Superior do Trabalho mantém indenização a trabalhador que teve dados de ação divulgados na intranet da empresa.
20: A exposição foi considerada discriminatória. Marla Lacerda.
27: O trabalhador teve o nome, o número do processo e o valor da ação trabalhista divulgados na rede interna da empresa onde ele ainda trabalhava. Para a terceira turma do TST, a divulgação extrapolou a finalidade administrativa, violou a privacidade do empregado e o expôs a constrangimentos e retaliações no ambiente de trabalho. Diante disso, o colegiado manteve a condenação ao pagamento de R$5.000 por danos morais.
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21: A você uma boa noite.
20: E até amanhã.
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3: Eu sou Paula Groba.
4: E eu sou Humberto Pinheiro.
3: E estes são os destaques de hoje do Jornal do Senado, que começa agora.
4: Senado endurece penas para crimes contra profissionais da saúde e da educação.
3: Aprovado o uso de emendas para atendimento pré-hospitalar dos bombeiros.
4: Avança projeto que aumenta a pena para o chamado estelionato amoroso.
3: Boa noite.
4: Boa noite.
3: Quem agredir ou ameaçar professores e profissionais da saúde no exercício da função poderá receber penas mais severas.
4: O Senado aprovou um projeto que endurece a legislação para crimes como lesão corporal, desacato, ameaça e homicídio. Repórter Pedro Pincer.
5: O plenário aprovou o projeto da Câmara dos Deputados que aumenta as penas do crime de homicídio praticados contra profissionais da saúde e da educação no exercício de suas funções. O texto também classifica como hediondo o homicídio e a lesão corporal de natureza grave ou seguida de morte praticados contra profissionais da saúde. O projeto ainda amplia as penas para crimes como lesão corporal, ameaça, incitação ao crime, desacato e outros delitos, quando praticados contra profissionais dessas áreas. O relator, senador Dr. Irã, do Progressistas de Roraima, defendeu o aumento das penas como forma de proteção à integridade dos trabalhadores.
6: Eles terminam recebendo toda essa carga, às vezes de incompreensão, às vezes de agonia das pessoas quando procuram atendimento no Sistema Único de Saúde. Muitas vezes, por sobrecarga de trabalho, essas pessoas são submetidas a esse tipo de constrangimento.
5: Como foi alterado no Senado, o texto voltará à Câmara dos Deputados para a nova análise.
3: Avançou no Senado o projeto que endurece a punição para adultos que utilizam crianças e adolescentes na prática de crimes.
4: A proposta inclui no Código Penal uma nova circunstância agravante para aumentar a pena de quem explora menores na ação criminosa. Repórter Bruno Lourenço.
7: O projeto altera o artigo 62 do Código Penal para estabelecer que a pena de um crime será agravada sempre que o agente cometer a infração com a participação de um menor de 18 anos. A medida, explicou o relator, senador Wilder Moraes, do PL de Goiás, visa combater uma prática recorrente de organizações criminosas e delinquentes adultos que aproveitam a inimputabilidade penal e recrutam adolescentes para execução de roubos ou transporte de drogas e armas.
8: Ao estabelecer uma penalidade mais severa para aqueles que se valem de menores em suas ações criminosas, o Estado envia uma mensagem clara: explorar a vulnerabilidade jurídica e social de adolescente não serão tolerados. Esses agravantes funcionariam não apenas como punição, mas também como medida preventiva, desincentivar adultos e envolverem jovens em atividades ilícitas.
7: A proposta seguiu para a Comissão de Constituição e Justiça.
3: Senadores da Comissão de Direitos Humanos aprovaram também o aumento da pena para quem comete estelionato contra mulheres em relacionamento afetivo.
4: A proposta ainda inclui golpes amorosos pela internet. Repórter Patrícia Oliveira.
9: A pena do crime de estelionato, que é de 1 a 5 anos de reclusão e multa, poderá ser aumentada de 1/3 até o dobro, quando o golpe for praticado contra mulher, em contexto de violência doméstica e familiar ou de relação íntima de afeto. A proposta da senadora Damaris Alves, do Republicanos do Distrito Federal, aprovada na Comissão de Direitos Humanos, busca combater o chamado estelionato amoroso, quando o golpista conquista a confiança da vítima ou simula um relacionamento para conseguir dinheiro, bens ou outras vantagens financeiras. A regra também vale para relacionamentos mantidos exclusivamente pela internet, em redes sociais, aplicativos ou outros meios digitais. O projeto recebeu parecer favorável do relator, senador Hermes Klan, do PL de Santa Catarina.
28: O estelionato sentimental é uma violência que vai muito além do prejuízo financeiro. Ele destrói a confiança, a dignidade e a segurança emocional das vítimas, especialmente das mulheres.
9: O relator também substituiu a expressão relação amorosa por relação íntima de afeto, termo já adotado pela Lei Maria da Penha. A proposta segue para a Comissão de Constituição e Justiça.
3: E aplicativos de relacionamento podem passar a ser obrigados a informar sobre doenças sexualmente transmissíveis.
4: É o que determina um projeto aprovado hoje pela Comissão de Ciência e Tecnologia. A reportagem é de Márcio Maturana.
0: Informações sobre doenças sexualmente transmissíveis deverão ser claras, objetivas e didáticas em todos os aplicativos e plataformas de relacionamento, segundo o projeto aprovado pela Comissão de Ciência e Tecnologia, que segue para a votação final na Comissão de Assuntos Sociais. Será uma conscientização sobre sintomas, riscos à saúde, formas de transmissão, medidas de prevenção e possibilidades de tratamento, como informou o senador Esperidião Amin, do PP de Santa Catarina.
1: A plataforma digital, a internet, passou a ser um instrumento de intermediação, de, digamos, de troca de mensagens afetivas, e daí há um passo seguinte de um relacionamento mais íntimo. Portanto, essa medida preventiva vem socorrer a sociedade num momento em que este meio de intermediação passa a ser mais popular.
0: Amin leu o relatório do senador Everton, do PDT do Maranhão, que incluiu 4 emendas ao projeto apresentado pelo senador Fabiano Contarato, do PT do Espírito Santo. Uma das emendas busca evitar um excesso de notificações que possam reduzir a efetividade da medida. Outra impede que os avisos possam ser bloqueados nas configurações das plataformas. A terceira emenda substitui a expressão sites e aplicativos de relacionamento pela denominação aplicações de internet destinadas à intermediação de relacionamentos ou de encontros. E a quarta emenda obriga as plataformas a divulgarem relatórios periódicos sobre alcance, engajamento e efetividade dos avisos, sempre preservando os dados pessoais dos usuários.
3: O Senado aprovou um projeto que prorroga a autorização para que recursos do FGTS sejam aplicados em linhas de crédito específicas.
4: A medida poderá ser aplicada a entidades hospitalares, filantrópicas e a instituições sem fins lucrativos atuantes no âmbito do SUS. Repórter Douglas Castilho.
10: Implementada em 2019, essa política viabilizou até o ano de 2022 um total de R$3 bilhões a cerca de 140 hospitais filantrópicos. Os recursos são usados para que essas instituições substituam suas dívidas mais caras e imediatas por crédito a ser pago no longo prazo com juros menores. Médico, relator da proposta, senador Nelsinho Trade, do PSD de Mato Grosso do Sul, defendeu a medida lembrando sua atuação na Santa Casa de seu estado.
11: Lá no meu estado, a Santa Casa é a quarta maior do Brasil. Eu trabalhei 17 anos lá e eu posso ver dia após dia a dificuldade daquele hospital e manter o bom atendimento.
10: O projeto também alcança as instituições sem fins lucrativos que atuem no atendimento de pessoas com deficiência. Pelo texto que segue para a sanção presidencial, fica suspensa a cobrança de eventual tributo de instituição filantrópica suspeita de não cumprir os requisitos de imunidade até decisão final de processo administrativo instaurado para esse fim, independentemente da data de ocorrência do fato gerador.
3: E o atendimento pré-hospitalar feito pelos corpos de bombeiros militares poderá receber mais recursos. O Senado aprovou um projeto que autoriza o uso de emendas parlamentares para financiar esse tipo de serviço nas ações públicas de saúde.
4: Com a mudança, estados e municípios poderão destinar verbas para a compra de ambulâncias, equipamentos, materiais e para a estruturação do atendimento prestado pelos bombeiros em situações de urgência e emergência. A legislação exige que pelo menos metade das emendas individuais sejam para a saúde. Pelo texto, apenas despesas que cumprirem requisitos a serem definidos pelo Ministério da Saúde poderão receber recursos de emendas. A indicação de emendas direcionadas ao Corpo de Bombeiros será facultada ao parlamentar. O texto base aprovado teve 65 votos a favor e 2 contrários. Música. Com a edição de Paulo Groba e trabalhos técnicos de Eliseu Caires, o Jornal do Senado fica por aqui. Acompanhe agora as notícias da Câmara dos Deputados. Boa noite.
3: Boa noite e até amanhã.
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13: Câmara limita a possibilidade de recurso no Superior Tribunal de Justiça.
14: Audiência pública reafirma a defesa do limite de 20 anos para patentes.
13: Deputados divergem sobre votação do projeto que combate a misoginia.
14: Boa noite. Sargento Gonçalves, do PL do Rio Grande do Norte, critica o projeto sobre misoginia. O congressista acredita que o texto pode abrir margem para criminalizar manifestações públicas de fé e interpretações de textos religiosos.
13: Sargento Gonçalves argumenta que o país deveria concentrar esforços no combate ao crime organizado e aos crimes contra as mulheres. Para ele, o projeto não contribui para a proteção feminina e pode restringir o direito de cidadãos expressarem suas convicções religiosas.
14: Nicolas Ferreira, do PL de Minas Gerais, diverge do projeto que tipifica crimes relacionados à misoginia. O deputado acredita que a proposta pode restringir a liberdade de expressão ao criminalizar críticas e manifestações de opinião.
13: Nicolas Ferreira também associa o projeto a uma tentativa de censura. Na avaliação do deputado, o Congresso deveria priorizar medidas de combate a crimes como estupro, pedofilia e violência praticada por organizações criminosas.
14: Júlia Zanatta, do PL de Santa Catarina, declara que vai votar contra o projeto que tipifica o crime de misoginia. Segundo a deputada, a proposta pode restringir a liberdade de expressão e ser utilizada para limitar críticas a agentes públicos.
13: Júlia Zanatta também reprova o governo federal por, segundo ela, substituir o termo mulher em documentos oficiais por pessoa que gesta. Para ela, a prioridade das políticas públicas voltadas às mulheres deve ser o combate à violência e o fortalecimento da segurança pública.
14: Jandira Fegali, do PCdoB do Rio de Janeiro, avalia que a tipificação do crime de misoginia busca combater o discurso de ódio e a incitação à violência contra as mulheres. Segundo a deputada, a medida contribui para o enfrentamento do feminicídio.
13: Na opinião de Jandira Fegali, o projeto contra a misoginia não fere as liberdades de expressão, de fé ou de culto asseguradas pela Constituição. Para ela, incitar a violência contra as mulheres é um crime grave que precisa ser combatido em todos os ambientes, inclusive nas redes sociais.
14: Alencar Santana, do PT de São Paulo, repudia a fala de colegas da oposição que, segundo ele, desmerecem a pauta de proteção feminina. O deputado alerta que o Brasil vem observando índices elevados de feminicídio.
13: De acordo com Alencar Santana, discursos de parlamentares que menosprezam as mulheres legitimam novas formas de agressão. Para o parlamentar, agressores e feminicidas devem ser punidos com rigor.
14: Benedita da Silva, do PT do Rio de Janeiro, refuta argumentos religiosos usados contra a proposta que criminaliza a misoginia. Segundo a deputada, o projeto é uma resposta ao aumento da violência contra as mulheres.
13: Benedita da Silva lamenta a falta de um diálogo produtivo com a oposição sobre a pauta feminina. Para a parlamentar, criminalizar a misoginia é uma medida essencial para poupar vidas e defender a dignidade das famílias brasileiras.
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12: Justiça.
14: A Câmara dos Deputados aprovou um filtro para recursos possíveis ao Superior Tribunal de Justiça. A repórter Daniele Lessa explica como deve funcionar.
16: A Câmara dos Deputados aprovou o projeto que regulamenta uma nova regra para análise de recursos especiais enviados ao Superior Tribunal de Justiça, o STJ. O projeto foi apresentado pelo senador Davi Alcolumbre, do União do Amapá, e altera o Código de Processo Civil. O recurso especial é usado quando uma das partes de um processo pede ao STJ que examine se uma decisão judicial aplicou corretamente uma lei federal. Pelo texto aprovado, quem apresentar esse tipo de recurso terá que demonstrar que a questão discutida é relevante do ponto de vista econômico, político, social ou jurídico e que o caso ultrapassa o interesse apenas das partes envolvidas no processo. Na prática, o objetivo é permitir que o STJ concentre seus julgamentos em temas mais importantes para a interpretação das leis federais e não apenas em casos individuais sem maior impacto. Relator da proposta em plenário, o deputado Ranieri Paulino, do Republicanos da Paraíba, defendeu que o novo filtro ajuda a racionalizar a análise de recursos e melhora a eficiência da justiça.
17: Justiça tardia não é justiça. Só esse ano, o STJ recebeu mais de 260 mil processos. Será que isso facilita a avaliação e as decisões do STJ ou cria ainda mais dilatação de prazo para as partes que querem uma solução jurídica?
16: Segundo o relator, o acesso à justiça não ficará comprometido, pois para que o STJ deixe de analisar um recurso por falta de relevância, será necessária a manifestação de 2/3 dos integrantes do órgão responsável pelo julgamento. Quando a relevância for reconhecida, o relator poderá suspender em todo o país o andamento de processos individuais ou coletivos que tratem da mesma questão. Essa suspensão poderá durar 6 meses, com prorrogação por mais 6 meses, se houver necessidade de audiência pública ou participação de terceiros no processo. Deputados ligados ao PT, PCdoB e PSOL votaram contra o projeto, argumentando que a mudança prejudica os mais pobres, sendo benéfica apenas para quem tem recursos para contratar grandes escritórios de advocacia, como disse o deputado Chico Alencar, do PSOL do Rio de Janeiro.
18: Quem não tem recursos para contratar grandes bancas vai ficar prejudicado. Isso aqui não é justiça para os pobres. Os direitos sociais, previdenciários, consumistas dos pequenos, políticas públicas em geral, podem ter dificuldade nesses recursos.
16: O deputado Pedro Uczai, do PT de Santa Catarina, defendeu que o texto fosse alterado para permitir que continuem sendo aceitos recursos que tratem de direitos fundamentais ou coletivos, ações de execução penal e ações que envolvam grupos com mais de 1.000 pessoas, mas o plenário rejeitou essa sugestão. O projeto que regulamenta o critério de relevância para recursos especiais ao STJ será enviado para a sanção presidencial e pode virar lei. Da Rádio Câmara de Brasília, Daniele Lessa.
19: Eleições.
13: O Tony de Paula, do PSD do Rio de Janeiro, critica a condução política de Flávio Bolsonaro. O deputado acredita que o senador assumiu o risco de expor o ex-presidente Jair Bolsonaro a novas restrições judiciais ao divulgar uma carta escrita por seu pai.
14: O parlamentar avalia também que a atitude consolidou Flávio Bolsonaro como porta-voz do pai, evidenciando uma disputa pela liderança do campo conservador. O Tony de Paula defende que a direita busque uma alternativa política para as próximas eleições.
19: Saúde.
13: Participantes de audiência na Câmara dos Deputados defenderam a manutenção do limite de 20 anos para patentes para garantir acesso à saúde. A repórter Noelle Nobre acompanhou o debate.
22: A Comissão de Defesa do Consumidor da Câmara dos Deputados realizou uma audiência pública para discutir a manutenção do prazo de 20 anos para a vigência de patentes no Brasil. O debate reuniu representantes do governo e da indústria nacional que defenderam que o limite atual, contado a partir da data do pedido, é necessário para a sustentabilidade do SUS, o Sistema Único de Saúde, e para a competitividade de medicamentos genéricos e biosimilares. O presidente da Comissão de Defesa do Consumidor, deputado Clodoaldo Magalhães, do PV de Pernambuco, lembrou que existem projetos de lei no Congresso que buscam restabelecer mecanismos de extensão de prazos que haviam sido extintos pelo Supremo Tribunal Federal em 2021. O parlamentar reforçou que a inovação deve estar associada ao acesso à saúde pela população.
23: Toda essa inovação para que vai servir se não a vida humana? Então, os custos dos sistemas de saúde não vão enfrentar esses custos de patentes. a este tamanho.
22: Clodoaldo Magalhães disse agora aguardar a sanção do projeto de lei que garante a autonomia do Brasil na produção de medicamentos, vacinas, equipamentos e insumos médicos. A proposta, já aprovada pela Câmara e pelo Senado, cria a Estratégia Nacional de Saúde. Da Rádio Câmara de Brasília, Noelle Nobre.
2: Ciência e tecnologia.
14: Inácio Arruda, do PCdoB do Ceará, defende o fortalecimento da ciência e das instituições de pesquisa. O deputado destaca ainda a contribuição dos pesquisadores brasileiros para áreas como saúde, energia, agricultura e tecnologia.
13: Além disso, Inácio Arruda convida pesquisadores, estudantes e cidadãos a participarem da reunião anual de número 78 da Sociedade Brasileira para o Progresso da Ciência. Ele informa que o evento da SBPC vai acontecer em Niterói e deve reunir instituições de pesquisa de todo o país.
2: Transportes.
14: Comissão aprova autorização para pessoa com deficiência visual usar óculos biópticos para obter carteira de motorista. A repórter Paula Bittar nos conta como funcionam esses aparelhos.
6: A Comissão de Constituição e Justiça da Câmara aprovou uma proposta que autoriza pessoas com deficiência visual a utilizarem tecnologias assistivas, como óculos biópticos com lentes telescópicas, no processo de obtenção da Carteira Nacional de Habilitação, a CNH. Os sistemas biópticos combinam os óculos normais com um pequeno sistema telescópico. Enquanto a lente dos óculos fornece à pessoa a visão geral do ambiente, o telescópio auxilia na rápida localização de detalhes. O dispositivo pode ser fabricado para um ou para ambos os olhos. O texto estabelece que o Conselho Nacional de Trânsito, CONTRAN, deverá regulamentar o uso desses equipamentos no processo de habilitação de candidatos. O relator na CCJ, deputado Alfredo Gaspar, do PL de Alagoas, ressaltou que o projeto se harmoniza com o Sistema Constitucional de Proteção e Promoção dos Direitos das Pessoas com Deficiência. Ele também disse que a proposta está de acordo com a Convenção Internacional sobre os Direitos das Pessoas com Deficiência e seu protocolo facultativo, que integram o ordenamento brasileiro com hierarquia equivalente à de emenda constitucional.
19: Isso é uma harmonização de convenção com a Constituição e o Estatuto da Pessoa com Deficiência, dando garantias e direitos para que elas possam acessar meios de transporte e terem direito a conduzir esses meios de transporte mediante o uso desse óculos bióptico, que nada mais é do que uma lente especial que tem uma profundidade maior, é tipo um binóculo olhando para determinado aspecto do óculos, para que possa ter uma acuidade maior visual.
6: O projeto, que autoriza pessoas com deficiência visual a utilizarem tecnologias como óculos biópticos com lentes telescópicas no processo de obtenção da carteira de motorista, já pode seguir para análise do Senado, a menos que haja recurso para votação antes pelo plenário da Câmara. Da Rádio Câmara, de Brasília, Paula Bittar.
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2: Trabalho.
13: Governo defende projeto que prorroga a vigência de acordos e convenções coletivas de trabalho até nova negociação. Entenda na reportagem de Silvia Munhato.
5: Em audiência na Comissão de Trabalho da Câmara dos Deputados, o governo defendeu o projeto que prorroga a vigência de acordos e convenções coletivas de trabalho até que haja nova negociação. É a chamada ultratividade. Esses acordos e convenções têm hoje vigência máxima de 2 anos. Antes da reforma trabalhista de 2017, a validade permanecia após o fim do prazo estabelecido, até que um novo acordo fosse firmado. Diante das manifestações dos sindicalistas presentes, a deputada Érica Cocai, do PT do Distrito Federal, autora da proposta, disse que vai solicitar ao presidente da comissão, deputado Marcos Tavares, do PDT do Rio de Janeiro, a definição imediata de um relator para o projeto.
7: Quando você tem conquistas, muitas vezes, ano após ano, conquistas de décadas, que estão incorporadas já no cotidiano do trabalhador e da trabalhadora, e essas conquistas passam a não vigir mais quando chega o processo de data base, você estabelece um processo de pressão imensa.
5: Em 2022, o Supremo Tribunal Federal considerou inconstitucionais as decisões da Justiça Trabalhista a favor da ultratividade. O projeto que permite a validade de acordos e convenções coletivas após o seu prazo de vigência até que uma nova negociação seja feita precisa ser aprovado na Comissão de Trabalho e na Comissão de Constituição e Justiça para ser enviado para o Senado. Da Rádio Câmara de Brasília, Silvia Minhato.
2: Meio Ambiente.
14: Deputados aprovaram urgência para um projeto que reduz a área de proteção do Pantanal de Mato Grosso. O repórter Antônio Vital explica a questão.
8: A Câmara dos Deputados aprovou o regime de urgência para projeto que susta a ampliação da Estação Ecológica de Taiamã, em Mato Grosso, localizada nos municípios de Cáceres e Poconé, no Pantanal. Decreto do governo, publicado em março, ampliou a área da reserva de 11 mil para 68 mil hectares, com base na importância ambiental da área e com o argumento de que não há conflitos de terra na região, que tem quase 70% de vegetação natural preservada. De acordo com o Instituto Chico Mendes de Conservação e Biodiversidade, o ICMBio, a estação ecológica possui um berçário de peixes vital para o Pantanal, é um corredor ecológico para espécies ameaçadas e está localizada em área alagável, sem atividade econômica consolidada. O projeto que susta o decreto de ampliação da área foi apresentado pela deputada Coronel Fernanda, do PL de Mato Grosso. Ela alegou que o aumento da área protegida ocorreu sem que os produtores rurais e a população local fossem ouvidos.
21: Essa reserva, ela já existia, ela é cuidada, ela é preservada pela população de Cáceres. E o governo federal, fazendo a sua mídia social, como sempre, dentro da sua ideologia, aumentou essa reserva, um tamanho inadmissível, sem trazer nada para ofertar à população, sem dar condições para aquela população continue preservando, sem dar condições para aqueles produtores que estão lá continuem fazendo o que eles sabem fazer bem, trazendo recurso e riqueza para o estado de Mato Grosso. Para o Brasil.
8: Estações ecológicas têm uso restrito, não podem ser exploradas economicamente e são destinadas apenas a pesquisas e conservação. Nessas áreas estão proibidas atividades agropecuárias ou de turismo comercial. O regime de urgência permite que a proposta seja analisada diretamente no plenário da Câmara, sem passar pela análise das comissões permanentes da Casa. O deputado Tadeu Venere, do PT do Paraná, criticou o regime de urgência e justificou a necessidade de proteção do Pantanal, um dos biomas mais ameaçados do país.
24: O Pantanal é uma das áreas, se não a maior, uma das áreas maiores áreas úmidas do mundo. Nós estamos vivendo uma crise climática sem precedentes. Eu acredito que todos, mesmo aqueles que acham que a Terra é plana, sabem que a crise climática é algo que está acontecendo de fato. E nós ampliarmos áreas como essa, e houve o debate, e depois disso votarmos aqui um projeto que dispensa, inclusive, que nós possamos ouvir as comissões dessa casa, nos parece extremamente perigoso, precipitado e inócuo, até porque nós sabemos que haverá depois contestações.
8: Ainda não há data para votação no plenário da Câmara do projeto que susta a ampliação da Estação Ecológica de Taiamã, no Pantanal de Mato Grosso. Da Rádio Câmara, de Brasília, Antônio Vital.
2: Desenvolvimento Regional.
13: Paulo Guedes, do PT de Minas Gerais, é favorável à criação da região integrada de desenvolvimento do litoral norte de Pernambuco e Paraíba. A ideia, segundo o deputado, é que União, estados e municípios se articulem para promover ações de desenvolvimento no local.
14: Paulo Guedes afirma que a criação da rede amplia também investimentos em infraestrutura e geração de empregos. Ele ressalta, por fim, que a integração favorece o planejamento compartilhado e a redução das desigualdades econômicas e sociais na região.
13: Termina agora o Jornal Câmara dos Deputados, produzido pela Rádio Câmara, com trabalhos técnicos de Wellington Teles, apresentação de Márcio Aquilissardi e Tércia Guimarães. Boa noite para você.
14: Uma boa noite. A Voz do Brasil volta amanhã.
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6: Boa noite para você, estamos iniciando mais um Love Time nesta noite aí de quarta-feira, 15 de julho de 2026. Uma boa noite, tudo de bom, obrigado pela sintonia. Vou ficar com você até a meia-noite falando de amor, de sentimento, quero mandar declarações de amor para você, quero levar aquelas canções românticas, enfim, de uma maneira especial quero ficar do teu lado, tá bom? Eu sou Cid Silveira, estou com você aqui nos 97.9 da nossa Verdes Campos FM Gramado, Rio Grande do Sul. Uma boa noite, não importa a tua cidade, por onde você se encontra agora, o importante é que nós iremos falar de amor. Quero participar com você, quero você interagindo comigo. Entre em contato com a gente aí pelo WhatsApp. É o 54999270979, tá bom? Interage com a gente, manda música para aquela pessoa que você gosta, para aquela pessoa que você ama, tá bom? Vamos iniciar nossa seleção de hoje trazendo aquelas canções lindas, canções que marcaram, aquelas canções que vão fazer você voltar no tempo e relembrar a tua juventude.

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Tá aí o sucesso pra você, essa música linda. Francisco Cuoco, lembra? Soleado. Um beijo pra você, tudo de bom. Obrigado aí pela sintonia. A Ana Micaelsen, oi Aninha, um abraço para você. Ana Micaelsen está aí no centro de Gramado, ligado com a gente, curtindo. Um abraço, querido, obrigado pela sintonia. Quem também está com a gente aqui é a Edi. Oi Edi, aí em Viamão, um abraço, galera aí da Grande Porto Alegre, ligado com a gente. A Edi diz ela, Cid, onde é que está o meu rock and roll lá, bai? Tá bom, um beijo pra você. Eu vou ver se eu rodo daqui a pouquinho, tá bom? Um abraço. A Marta Domingues também diz ela, Cid, estou aqui em Canela curtindo essa rádio maravilhosa, tá bom? A Marta Bertolassi também tá ligada com a gente. Ela e a Karina, Cid, tem poema? Tem, daqui a pouquinho tem um poema de amor. E por sinal, vai ser bem romântico, daqueles poemas bem românticos, né? Hoje eu tô romântico, e hoje é quarta-feira. Hoje eu vou deixar o coração falar mais alto, né? Hoje, o poema de hoje vai ser improvisado e vai sair na hora. O que vai sair, não sei. Vou mandar o coração falar e dizer, ó, cara, é contigo, tá bom? Te vira. Quem também tá comigo aqui é o José. Oi, José. Cid, manda música aí pra paixão da minha vida, pra Cláudia. Diga a ela que eu a amo muito, que eu adoro demais e que ela é a paixão da minha vida. Tá bom, um abraço. Quem também? O meu amigo Claudinho, aí da cidade de Novo Hamburgo. Um abraço, Claudinho, pra você. Cid, manda música pra alguém especial aí de São Leopoldo. Ela tá te escutando. O Cícero Bala, esse é o cara, né? O cara que faz aí o nosso comunicador aí das tardes, aí no final da tarde, o Cícero Bala. Ele está mandando música para toda a galera aí de Igrejinha, né? E principalmente para sua grande paixão aí de Igrejinha que está ligada com a gente. O Cícero quer o Elton John, tá bom? O Cícero tem algo a ver com o Elton John, não sei. Eu acho que os dois se conheceram em alguma ocasião especial aí, porque ele ama as músicas do Elton John, tá bom? Um abraço, Cícero. E para você que tá aí, a Rejane, oi Rejane Weber aí na cidade de Igrejinha, um abraço também. A Sandra Kremer também está ligada com a gente lá no bairro Ritter, um abraço Sandrinha, tudo de bom, obrigado pela sintonia. Quem mais aqui? A Carlinha, oi Carla, um beijo. Cid, manda música para nós, estamos curtindo você aqui em Igrejinha. Olha o pessoal de Igrejinha, bastante participativo aí, né? O João também, da cidade de Parobé, Cid, manda música para alguém que eu amo muito, da cidade de Taquara. E para você que tá aí, tá na noite, em seguida tem um poema romântico, agora tem Santo Califórnia, essa música é linda. Torneró.

0: Música linda, sucesso aí do KLB e a Minha Timidez. A Graça da cidade de Campo Bom ligou pra gente, está oferecendo aí pra alguém especial. Um beijo pra você, Graça, obrigado aí pela sintonia. E pra você que tá aí, tá na noite, estamos aqui, oferecimento aí da Magic Dental, bem no centro de Gramado, em frente à Caixa Econômica Federal. 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Depois temos aí também aquela sequência de fundir aí do Bela Gramado. Pessoal participando aí, né? Muita gente aí, Janete Palmares do Sul. Oi, Janete, um beijo para você, diz ela, Cid. Boa noite, eu quero a música Cheiro de Shampoo. Oferecer para o João, para a Dudinha, para a Irene de Pinhal e para vocês. E para a vó Celi de Bacupari, para a Loreci, o Ciro, a Ritinha e todos da rádio. E especial aí para a Irene, né, que está ligada com a gente. A Janete Gomes de Palmares do Sul. Um abraço, Janete, para você. Tudo de bom. Cid, um abraço aqui de São Chico de Paula, o meu amigo toca aí Bruno Marrone, um abraço aí para esse rapaz aí, o Bruno Marrone aí, né, que tá ligado com a gente em São Francisco de Paula. Luiz Ribeiro também, Cid, estou curtindo a Verdinha, um abraço, Luizão, só tá pela história da minha vida, né, Luiz? Olha, hoje a história de hoje, gente, a história de hoje é bem complicada, hein? Olha, às vezes, né, a gente sempre acha que vai acontecer com os outros. Sempre a gente acha que vai acontecer com os outros. E vale principalmente para os homens aí, né? Acha sempre que vai acontecer com os outros. Nunca vai acontecer com você. Mas às vezes, cuidado. Vamos, é um pequeno bloco comercial e em sequência eu tenho uma poesia, né? Uma poesia para você que de repente quer uma poesia bem romântica, bem apaixonada, de repente tá com saudade de alguém, essa poesia na sequência vai para você.
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3: Vamos refletir sobre o valor do tempo. O tempo é nosso recurso mais escasso e valioso. Ele não pode ser comprado, acumulado ou pausado. A forma como gastamos os nossos minutos define a nossa história. Para entender o valor de um ano, pergunte ao estudante que repetiu de ano. Para entender o valor de um mês, pergunte a uma mãe que deu à luz a um bebê prematuro. Para entender o valor de uma hora, pergunte aos apaixonados que aguardam o encontro. Para entender o valor de um minuto, pergunte a quem perdeu o ônibus. E para entender o valor de um segundo, pergunte ao filho que não pôde dizer eu te amo na partida de seu pai. O tempo é vida, é viver, é saber onde você dedica a sua atenção e energia. Gaste o tempo com toda a sabedoria possível.
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Boa noite para você, tudo de bom. Obrigado aí pela sintonia, ligados aí você aqui nas ondas da 97.9. Uma boa noite, principalmente para você que tá aí, tá na noite, né? Tá curtindo aí no teu cantinho, aí com o aplicativo, né? Para você que já está aí na cama, já está curtindo aí esse momento romântico aí. Um beijo especial. A Sol, oi Sol, aí na cidade de Itaquara. Na cidade de Itaquara, diz ela assim, Cid, estou curtindo você, um abraço, Sol, tudo de bom. A Ione também está ligadinha com a gente. A Marlise, oi Marlise, Cid, eu quero uma poesia bem romântica hoje oferecer para alguém da cidade de Itaquara, tá bom. A Lina, oi Lina, aí de São Leopoldo, um abraço para você, Lina, aí na cidade de São Leopoldo também está curtindo a gente, um abraço, Lina. Obrigado aí pela sintonia. E para você que está aí na noite, de repente, está aí longe daquela pessoa que você gosta, daquela pessoa que você ama, daquela pessoa que você talvez sonha em ficar junto, mas talvez o momento ainda não chegou para vocês, este poema de amor vai especialmente para você. Ou seja, vamos deixar o coração falar e vamos deixar o coração realmente mandar essa poesia especialmente para você.

Meu bem, nessa noite eu vim falar de amor com você. Vim falar da minha saudade, do meu desejo de poder estar novamente em teus braços. Vontade de estar contigo, de novamente chegar na tua frente e poder olhar nos teus olhos e dizer o quanto você é especial, o quanto eu te gosto, o quanto você pesa na minha vida. Estou sentindo saudades. Saudade de nós dois, dos nossos abraços, dos nossos beijos. Saudades de você. Nessa noite onde essa distância se impõe entre nós dois, estou aqui novamente falando de amor com você. Como eu queria tanto agora estar do teu lado. Como eu gostaria tanto de ter você novamente em meus braços para fazermos aquele amor louco que só você sabe fazer. Eu te amo tanto. Eu gosto tanto de você. Você me faz falta. Se eu pudesse parar o tempo, eu traria você comigo para sempre. Mas fico aqui na esperança, quem sabe, de um amanhã que possa ser melhor, melhor do que hoje, e que esse amanhã possa trazer você para mim novamente. Não importa a distância que nos separe. O importante é que eu me sinto como se eu estivesse ao teu lado. E quero que saibas, mesmo distante, mesmo longe, eu te amo demais.

Música linda essa aí pra você, obrigado pela sintonia, o meu amigo Virgílio, oi Virgílio, ele está na cidade de Morro Reuter, um abraço Virgílio, filho, essas músicas hoje estão demais, tá batendo o coração, tá bom? É a nossa intenção, tá bom? Gente, daqui a pouquinho eu tenho aí o quadro A História da Minha Vida, hein? Sabe, dificilmente as pessoas confessam as suas reais histórias, né? E o que eu mais gostei nessa história desse amigo que mandou pra gente aqui é a verdade. Ele está assumindo uma verdade e realmente, às vezes, é difícil você assumir a tua realidade. E isso acontece com muita gente, tá bom? A minha amiga Mara, oi Mara, um beijo pra você, querido. Obrigado pela sintonia. A Ionei também está ligada com a gente. Quem mais aqui? O Claudinho, Claudinho Cid, manda música pra nós. Eu estou com a minha paixão do meu lado, tá bom? Quem mais aqui? A Marisa, que não é a Monte, né? Manda música aí para sua irmã Hélia e todo o pessoal de Itaquara. Um abraço ao pessoal do Vale do Paranhana. Alô, Vale do Paranhana, aí, Igrejinha, Três Coroas, Parobé. Para você que está aí curtindo o Love Time, um beijo especial. Em seguida, temos aí a história da minha vida.

0: Tá aí, sucesso, bom dia pra você, Never Say Goodbye, um abraço pra você, boa noite, tudo de bom, obrigado aí pela sintonia. As pessoas continuam participando, interagindo aqui, mandando seus recadinhos, né? A Kátia Regina, ela é da cidade de Parobé, diz ela, Cid, eu estou chateada porque eu perdi o meu namorado para minha prima. É, às vezes acontece, querida. Eu acho que você, na verdade, nem tinha namorado, né? Porque se ele fosse teu namorado mesmo, não ia te trocar pela tua prima, né? Desculpe, mas eu acho que, de repente, esse aí não era o teu número, né? De repente, você estava tentando calçar o calçado errado, né? Eu acho que esse aí não era o teu número. Porque se ele fosse namorado mesmo, se ele fosse o número certo para você, não ia te trocar pela tua prima, tá bom? Porque, em primeiro lugar, o cara que troca alguém pela alguém da família, eu acho que já está mal intencionado. Ele queria apenas sexo com você. Desculpe, mas estou sendo sincero, entendeu? Então eu acho que esse não era o teu número, tá bom, querido? Um beijo para você, obrigado por participar com a gente.
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0: Boa noite para você, tudo de bom? Obrigado pela sintonia, estamos juntinhos aqui nessa noite de hoje, quarta-feira. Está quente, né? Está quente, como é bom, né? Quando está quente as pessoas continuam participando. Meu amigo Hélio, oi Hélio, um abraço Hélio, Ciro, estou na escuta, um abraço rapaz, tudo de bom, grande Hélio, também está ligado com a gente, tudo de bom Hélio. Daqui a pouquinho eu tenho aí a história da minha vida, né? Para você, principalmente para você homem, né? Essa história foi um homem que mandou, né? Eu gosto que os homens estão participando bastante aqui, bastante, até mandando suas histórias. E vale muito para você que é casado, para você que de repente tem namorada. às vezes, né, a gente se diz, acontece muito no terreno dos outros, mas cuidado para não acontecer no teu. Cuida, presta atenção no quadro A História da Minha Vida, que vem na sequência. Vamos agora aí curtir o Elton John e depois a gente já volta aí com A História da Minha Vida.

0: Vai o sucesso, essa música linda. E vai para você, especial, que está aí super ligado na programação 97.9. Meu amigo Paulo, aí na cidade de Três Coroas. Grande Paulo. Paulo está separado aí há 4 anos. O Paulo tem em torno de 50 anos. Ele se diz: estou sozinho, morando sozinho. Tenho meu emprego, tenho minha casa, tenho minha profissão. Se de repente alguma pessoa estiver aí sozinha, quem sabe, né? Quem sabe possa encontrar o Paulo aí e fazer parceria aí, né, Paulo? Quem sabe? Vamos torcer para que você realmente encontre o grande amor da tua vida. Gente, eu estava, enquanto estava rodando as músicas aqui, eu estava lendo a história desse rapaz que mandou pra gente. Muitas vezes a gente tem que pegar a história dos outros e levar pra gente como experiência e como exemplo, né? Ele está admitindo, porque ele está sofrendo muito, e ele está admitindo realmente as coisas erradas que ele fez. É muito difícil a história dele, ele deve estar sofrendo bastante. Vamos então, em seguida, logo depois do bloco comercial, a história da minha vida.
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2: Boa noite para você, tudo de bom e obrigado pela sintonia, principalmente para você que está aí, está na noite, né? Está curtindo a gente, já está na cama, aqueles amigos que estão trabalhando, o pessoal da prefeitura aqui de Gramado, né? Um abraço a toda essa turma maravilhosa aí da prefeitura que estão trabalhando agora aí, né? Os guardas aí, para você que é vigilante, para você que está trabalhando, não importa a tua profissão, o importante é que você está aí, está ligado com a gente, para você que está viajando, está levando a gente na carona também, né? Um beijo todo especial. Estamos aí com as canções românticas para você, recordando aqueles momentos que ficaram inesquecíveis, de repente aqueles momentos que fizeram a tua infância, né? Você volta tudo no tempo aí, né? E nós temos esse momento especial onde nós criamos para o quadro A História da Minha Vida, onde as pessoas mandam suas histórias, as pessoas mandam suas verdadeiras histórias, né? Porque nem todo mundo tem coragem de falar a sua história. Nem todo mundo tem coragem de chegar a expor a sua história. Muitas vezes, vocês têm amigos que, de repente, vão zombar de você, vão sair contando a sua história. Mas aqui, nós não falamos o teu nome, não identificamos você, nada. Apenas contamos a sua história e, de repente, ao momento que você ouve a sua história, você vai ter uma nova noção e vai saber como agir. A história de hoje, desse amigo que mandou pra gente, ele teve muita coragem. Porque ele está relatando tudo o que ele fez. E ele fez muita coisa errada. Ele fez muita coisa errada. E ele está relatando porque ele está sofrendo. E ele resolveu escrever pra gente. Esse quadro que nós criamos é para que as pessoas contem as suas histórias. Sejam elas verdadeiras, né? E principalmente, né, cada um tem a sua. Eu já tive a minha, você tem a sua, né? Quem não teve histórias, né? Quem não teve histórias? Vamos então ao quadro A História da Minha Vida. Alô, meu amigo. Estou montando essa história para você, para relatar a minha história. Eu escuto você quase todas as noites. Eu trabalho de vigilante aqui no Vale do Paranhana em uma fábrica de calçados. Cid, eu sei que eu fui errado. Eu assumo meus erros. Eu tenho 50 anos. Eu fui casado por um longo tempo com uma pessoa. Cid, eu fui praticamente o primeiro namorado, o primeiro homem dela. Nós vivemos quase 25 anos juntos. Desse relacionamento, nós temos 2 filhos. Mas eu, Cid, eu confesso para você, através das minhas amizades, eu fazia muitas coisas ruins. Eu jogava, eu bebia, eu chegava em casa tarde, eu ia para as festas, e ela em casa cuidando dos nossos filhos. Eu nunca pensei que eu ia chegar a um ponto de falar a minha história assim, da maneira como eu estou falando. Mas, Cid, eu reconheço que eu fiz muitas coisas erradas. Quantas vezes eu cheguei de madrugada, brigando, forçando ela a vir e fazer um café para mim. Ela só olhava, dizia que me amava e fazia. E eu simplesmente pensei que o amanhã nunca ia chegar. Eu sei que eu a maltratei muito, que eu fiz ela sofrer muito. Eu não estava nem aí. Eu imaginava que ela nunca ia sair de casa, que ela nunca ia me abandonar. Até porque nós tínhamos 2 filhos. E os meus amigos diziam, cara, tu tá numa boa, vai curtir a tua vida. E assim eu ia, Cid. Eu fiz um longo tempo da minha vida assim. Simplesmente saía, não dizia nada, eu aproveitei muito a minha vida. Só que eu aproveitei com coisas erradas. Mulheradas, bebedeiras. Quantas coisas erradas hoje eu me arrependo. Hoje eu estou aqui sozinho, lembrando de tudo que eu fiz. E realmente eu me arrependo demais. Cid, certo dia, eu cheguei em casa, em torno das 4 horas da manhã. Ela olhou para mim e disse: hoje foi a última vez que você chegou nesse horário. A última vez que eu vou fazer o teu café e vou fazer comida para você. Olhei para ela, virei a rir, ainda perguntei: por que, você vai morrer? Diz ela: talvez sim. Eu não liguei. Fiquei na minha, tomei café, fui dormir tranquilo. E no outro dia, ela saiu de casa. Simplesmente pegou os nossos filhos e foi embora. Ela só mandou um bilhete para mim dizendo: a partir de agora, o nosso casamento acabou. Ou seja, a tua malha foi embora. E nunca mais você vai me ver. E a partir de agora eu vou viver a minha vida. Cid, quando eu olhei aquele bilhete, eu não acreditei muito, pensei que era simplesmente uma ameaça. Mas eu não me encontrei mais. Passou uns 3 meses sem eu a encontrar. Eu ia na casa das amigas, na casa da família, e ninguém sabia nada. Até que um dia um amigo meu chegou e disse: cara, eu encontrei a tua ex lá num baile. E ela estava muito bêbada e ficando com todo mundo. Esse dia eu fiquei muito louco. Eu não estava acreditando no que estava acontecendo. E ele disse: cara, ela está se vingando de você, pois ela ficava com todos, beijava todo mundo. Eu comecei a chorar e daí que realmente eu voltei no tempo e percebi tudo o que eu tinha feito. Tentei falar com ela, pois a gente se encontrou em um supermercado certo dia, e ela disse: não chega perto de mim. Se você chegar perto de mim, eu vou abrir uma ocorrência contra você. E nem teus filhos você vai poder vir mais. Larga minha vida, eu estou curtindo a minha vida agora do meu jeito. Quem vai aproveitar a minha vida agora sou eu, e do meu jeito. Cid, assim ela está. Ela está ficando com todo mundo. Basta alguém passar a olhar para ela, ela já vai lá e já beija e já fica. Eu estou sofrendo muito, Cid. O que que eu fiz da minha mulher, da minha família? Pois eu tinha uma família íntegra. Eu tinha uma mulher que me esperava todas as noites. E hoje eu vejo tudo isso que está acontecendo e eu não tenho como eu fazer nada. Porque se eu agredi-la, eu vou estragar a minha vida e a vida dos meus filhos. E também a vida dela. Eu estou sofrendo muito. Eu não sei mais o que fazer. E agora bateu o arrependimento. E agora eu percebo o quanto realmente eu a amava. E eu não estava percebendo isso. Eu estava cego. Eu estou sofrendo demais. Todas as noites vem alguém me falar que viu ela com alguém, ou que estava dançando em um baile, ou alguma coisa. Eu já não saio mais porque quase todos os lugares que eu vou encontro ela. E ela não está nem aí, fica com todos. Ela está simplesmente fazendo com que eu me sinta um lixo. E o pior de tudo, que eu estou me sentindo. Porque foi eu que coloquei a minha mulher, aquela onde eu fui o primeiro homem, na situação onde ela está hoje. Está muito difícil. Eu choro quase todas as noites. Hoje eu estou morando sozinho. Eu não consigo parar para pensar em ficar com outra pessoa, porque eu não tenho vontade. Eu estou muito dedicado a tentar encontrar uma maneira de fazer ela parar com isso. Porque os meus filhos também estão sofrendo. Fui falar com eles, eles disseram que já não sabem mais o que fazer com a mãe. É muito difícil para um pai. E eu não tenho o que fazer. Só mandei a minha história para você perceber realmente o quanto eu estou sofrendo. O quanto eu sofro, e principalmente nas noites, quando eu escuto essas músicas que vocês rodam aí, seriam músicas que nós dois escutávamos juntos. Quantas vezes? A música que eu quero hoje é do Chitãozinho e Xororó, Feito Eu.

Tá aí, música linda, feito eu aí do Chitãozinho e Chororó. Obrigado aí pela participação. Muitos amigos aí, né? Obrigado aí, Luiz Ribeiro, ao Hélio, ao Cláudio, ao José Carlos de Glorinha. Dizendo que conheço muitos amigos aí, né? Que estão nessa situação. Sabe, são histórias reais. Esse cara, esse meu amigo aí que mandou essa história pra gente, eu sei que tu tá sofrendo, cara. Mas assim, ó, tem coisas que não tem o que você fazer. Você agora não vai simplesmente curar uma ferida que você provocou lá atrás. Não tem cura pra essa ferida. É um câncer que você fez, que você provocou, tudo bem. Agora você não pode ficar simplesmente se martirizando. Você fez, foi errado, foi muito errado o que você fez. Você não deveria ter sido o marido ideal para tua esposa, porque ela foi a tua primeira mulher, ou seja, você foi o primeiro homem dela. Ela te amava demais. Só que, na verdade, ela esperou crescer os filhos. Como os filhos ainda estavam pequenos, ela esperou os filhos crescer para depois viver a vida dela. E ela está vivendo. E você não tem o que fazer. Não seja ingênuo em querer brigar, em querer falar com ela. Ela não vai te aceitar. Ela não vai querer conversar com você. Porque ela está em plena vida. Ela está curtindo a vida agora. Os filhos cresceram. Ela agora está curtindo a vida. De repente, aquela vida que era para você dar para ela, ela está curtindo. Mas você foi o errado, você não lembrou isso aí. Isso aí vale para você, para os homens, que de repente tem a sua esposa em casa, que é cuidadora, que é zeladora, que cuida de você, cuida da tua roupa, cuida da tua comida. A tua segunda mãe, você tem do seu lado e você não dá valor para ela. Você não a convida para sair, você não convida para dançar, você não dá uma flor. Há quanto tempo você não dá uma flor para tua esposa? Há quanto tempo você não olha para ela e não diga, meu amor, eu te amo, você é minha paixão? Você vai esperar perder para depois ir lá comprar a floricultura inteira? Daí não vale a pena. Valorize, eu falo sempre aqui, valorize quem está do teu lado. Não é feio você dizer eu te amo, eu gosto de você. Você não vai deixar de ser o homem que você é. A mulher, ela é mais romântica. A mulher, ela tem a tendência de ser a nossa mãe. Ela cuida mais, ela cuida da nossa roupa, ela cuida de tudo. Então, valorize esse sentimento que ela tem por você enquanto ela ainda está do teu lado. Depois que ela saiu, porque nós homens, isso é genético, nós homens, a gente sempre pensa que não vai acontecer. Mas quando a mulher diz não, tu pode esquecer, ela não volta mais. Ela vai até o máximo, quando a corda estica e arrebenta, ela não volta mais. Nós homens até pedimos para voltar, não sei o quê, me perdoa. Então não deixe, não faça isso. Amigo, muito obrigado pela tua história, mas a tua história valeu para que outros homens não façam o que você fez. Foi muito errado? Foi. Não tem mais o que fazer. Você tem agora que tentar arranjar uma outra pessoa. Mas não faça com essa outra pessoa o que você fez lá atrás. Pega isso como exemplo. Seja carinhoso, seja delicado, seja marido. O marido verdadeiro, o homem verdadeiro para uma mulher, não é aquele que vai lá e fica 5 horas em cima de uma cama. O homem verdadeiro não é aquele que faz aquele sexo todo dia. O homem verdadeiro para uma mulher é aquele que dá atenção, que dá carinho, que dá amor, que é companheiro, que pega na mão dela, que não tem vergonha de sair com ela, que faz ela se sentir realmente, eu estou com meu príncipe encantado, porque toda mulher gosta de se sentir como se estivesse com o príncipe encantado do lado. Então dê valor a quem está do teu lado. Pega você muitas vezes que está aí há tempo, já que não sai com a tua esposa, pega ela no final de semana, vai sair, vai te divertir, leva ela numa festa, vai dançar. Se antes vocês eram jovens e saíam, por que que agora não vai? Por que que mudou tudo? Eu acho que não espere perder para depois você procurar. Ah, desculpa, eu agora vou mudar. Mude antes de perder, porque a mulher gosta de ser valorizada e, principalmente,
A mulher gosta de ser amada, se sentir amada. E se ela te ama, se ela gosta de você, faça a mesma coisa.

0: Tá aí o sucesso para você, obrigado aí pela sintonia, faltando 25 minutos para meia-noite desta quarta-feira, um beijo para você, tudo de bom, obrigado pela sintonia, muitas participações que deu de gente hoje falando aí, né, a respeito da história da minha vida, são histórias reais, são histórias que acontecem, muitas vezes a gente tem que pegar essas histórias e lembrar, né, como exemplo para casa, né. Porque às vezes você está fazendo, você até percebe, mas comigo não vai dar nada, comigo não vai dar. A minha esposa me ama, meu velho, ela te ama até ela descobrir que realmente ela ainda está viva. De repente você, né, a hora que ela descobrir, bom, eu estou vivo, eu ainda posso viver, daí quem vai ter problemas é você.
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É o Love Time com você nesta noite de quarta-feira. Estamos aí chegando ao final da nossa programação. Retornaremos amanhã a partir das 22 horas para ficar mais uma noite com você. Um beijo no teu coração, tudo de bom. Espero que você possa ter uma noite com sonhos e que entre esses sonhos você possa encontrar o grande amor da tua vida, mesmo que seja naquele sonho, né, maravilhoso, mas quem sabe você possa encontrá-lo, tá bom? Não esqueça, se você de repente está aí, está sozinho, está com vontade de conseguir, está com a ambição de conseguir alguém, vai atrás, vai buscar. A felicidade, ela existe, ela só depende de você. Dê uma nova oportunidade para você, mas vai atrás buscar a tua felicidade. Por mais que eu goste de você, a tua felicidade, ela é tua. Ninguém pode viver a tua felicidade por você. Então vai atrás, não esqueça. Só depende de você. Para você ser feliz, a felicidade só depende de você. De repente, sai um pouquinho do teu canto, vai atrás, porque com certeza, se você for buscar a tua felicidade, ela vai vir, mas principalmente se você falar com Deus. Nessa madrugada, você que está aí, de repente está sozinha, fala com Deus, entrega o teu coração nas mãos de Deus, conversa com Ele, fala com Ele como se Ele estivesse do teu lado, como Ele fosse o teu melhor amigo, porque Ele é o teu melhor amigo. Conversa com Deus, Ele vai te ouvir e com certeza vai te fazer feliz. Um beijo para você, estou indo embora. Volto amanhã, a partir das 22 horas. Um beijão, tchau, tchau.

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1: Simbora! Essa vai pra todos os loucos apaixonados que estão aí com a gente.

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1: 5h55.
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13: Muito bom dia, você está sintonizado na 97.9 FM. Verdes Campos, a rádio que eu sempre quis. Eu, Djalma Couto, neste momento fazendo companhia no seu rádio até às 7h30 da manhã. Vem comigo!
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13: E a bicharada canta no estúdio da Verdinha pra vocês, meus queridos. Olha aí. Todo mundo faceiro nessa quinta-feira, 16 de julho, 6h02. Ei, coisa boa, meu povo bonito. Bom dia, bom dia, bom dia. Sejam muito bem-vindos à Rádio Verdes Campos FM 97.9. A Verdinha, a rádio que eu sempre quis. Está começando mais um meu, seu, nosso Bom Dia Verdes Campos. É isso aí, levando alegria, boa música e muita energia positiva para fazer companhia a você. Que esta manhã seja o início de um dia repleto de paz, saúde, oportunidades e motivos para sorrir, abraçar, agradecer a Deus por mais um presente maravilhoso que é o dia, a vida. Lembre-se, cada novo amanhecer nos dá a chance de recomeçar, de aprender, agradecer e fazer a diferença na vida de alguém. Um gesto de carinho, uma palavra de incentivo e um coração cheio de esperança podem transformar o dia de muita gente. Muito obrigado pela sua companhia. Prepara o chimarrão aí, tchê. Aumente o volume do seu

dia pra você, bom dia ao Bibi, bom dia a Nerci, ao Disseu, ao Nelson Correia, ao Darcy, enfim, todos que já estão comigo aqui no Bom Dia Verdes Campos, no WhatsApp da Verdinha, já falo com vocês aí, tá bom?

0: Fala, produtor, tudo bem? Vamos nessa?
1: Bom dia! É isso! Jaca Martins agora guri, a pedido aí do nosso Bibi, dedicando ao nosso Matheus Couto, nosso goiano que tá aí passeando no Rio Grande do Sul, né, com o papai. Ei, meu guri, é isso aí, obrigado pela lembrança, meu querido Bibi.
2: Uma

0: Muito bom dia pra você que tá chegando agora no Bom Dia Verdes Campos. Eu sou o Djalma Couto e é o Bicharada aqui da Verdes Campos FM 97.9, a rádio que eu sempre quis. Estamos aqui à sua disposição, todos faceiros como sempre, alegres, gratos, com essa energia positiva lá em cima. Agora são 6 horas 12 minutos, quinta-feira, quintou, meu povo, dia 16 de julho de 2026. Eita, ano que tá passando voando aí, gente. Vocês estão, então, no Bom Dia Verdes Campos. Sejam muito bem-vindos. Estamos aí até às 7h30, fazendo companhia no seu rádio. E vem compartilhar, vem interagir conosco. Eu e a Bicharada estamos aqui te esperando no 54999-270-979. Vem falar com a gente, vem mandar, peça seu pedido musical, manda seu bom dia, sua mensagem especial para aquela pessoa especial. Conta para mim. Tá feliz hoje ou não tá? Eu tô cheio de gente feliz aqui comigo. Vamos começar com ele. É o nosso amigo Solon. Gaúcho. Esse é boca brava. Esse é o verdadeiro gaúcho nativo. Esse é o Galdério, meu amigo. Meu irmão de alma. Muito bom dia pra você. Como é que tá, mano? Como é que tamo por aí? Bueno ou não?
1: Bueno, bueno.
0: Aê, Solon! Como é que
1: estamos, forte quebra-costela pra ti, a
0: bicharada aí. Igualmente.
1: Essa bicharada pra se agitar aí.
0: Isso aí.
1: Encheu o doso dessa bicharada aí. Deus abençoe esse dia, meu amigo. A gente acordando com vida, com saúde, já tá louco de bom. Não
0: precisa, é lógico. Nada, só tem coisa melhor aqui. Precisa mais que isso. A gente corre atrás.
1: Aí a música do Chirão Missioneiro, tendo mais ou menos, tá louco de bom. Descer pra gauchada aí. Que
0: deixa escutando. Comigo, tchê.
1: É o Solon de Canela. E pra minha família e pro meu amigo aqui do trabalho, da campanha aqui. Um abraço, amigo.
0: Um abraço de quebra-costela pra você também, Solon. Valeu, obrigado pela participação de sempre, pela audiência. Deus abençoe você e sua família nessa quinta-feira maravilhosa. Esse dia lindo, maravilhoso. Darcy! Crevier, lá de São Francisco de Paula, já tá mateando, ouvindo a verdinha lá. Ótimo dia pra você também, Vilmar Assis Santos de Três Coroas. Muito bom dia pra você. Como é que você tá, tchê?
2: Bom dia, Djalma.
0: Bom dia.
2: Tudo bem aqui?
0: Tudo certo. Vilmar
2: Assis Santos, Três Coroas.
0: E aí, bem. Vilmar?
2: Eu gostaria de...
0: Essa já tá paga, Vilmar.
2: Comparando ao Rio Grande, se for possível.
0: Claro, já atender, foi.
2: Eu agradeço, obrigado.
0: Valeu, tchau. Obrigado a você, obrigado pela audiência, a gente que agradece, fica muito feliz com vocês todos os dias aqui conosco no Bom Dia Verdes Campos. Nelson Correia, de Gramado, bom dia, é os guris da catequese. Valeu, Nercy, lindona, minha queridona de Guaíba, Porto Alegre, muito bom dia pra você. Eu e a Bicharada te desejo aí um dia extraordinariamente bom, bonito, lindo e alegre, assim como vocês, tá bom? Obrigado, José Fernandes Bibi, buenas de Djalma, um baita dia pra você e pro Matheus, obrigado, com certeza teremos, tá bom? Um dia cheio de notícias boas, já tô mateando e na escuta, toca guri, vou tomar uma liberdade e oferecer pro nosso novo amigo e seu filho, seja muito bem-vindo ao nosso Rio Grande do Sul, fiquem bem, fiquem com Deus, muito obrigado pela lembrança, eu já toquei a música aí, já ofereci pro Matheus e com certeza, muito obrigado aí pelas boas-vindas e com certeza ele terá, né? Vai ser, ele já foi muito bem acolhido por vocês aqui, tá bom? Obrigado de seu Pacheco, de São Francisco de Paula, muito bom dia pra você também. Seu João do Bairro Celulose Canela, meu irmão de alma, que saudade, um baita abraço, um beijo no coração da tia Marlene, não esquece não, tá bom? Me conta como é que você tá, João?
3: Bom dia, Rádio Verde Campo. Bom dia, Diego.
0: Buenas!
3: Gostaria de pedir uma música, São Francisco, a Terra Boa.
0: Na hora, chefe!
3: Agradecer para minha esposa Marlene.
0: Beleza.
3: Para os meus netos, Antônio e Anitta. Para todos os meus amigos que estão na escuta. Para vocês aí da rádio. Um grande abraço. É o João da Celulose Canela. Ah, dá um abraço aí. Então, e aí? Um dia quero que vocês venham conhecer minha casa aí. Logo, logo tá pronto o garpão, velho.
0: É o Piá Matheus Couto!
3: Me chama no zap, dá um oi aí que teu número, diz que tu mudou de número. Um abraço aí.
0: Um abraço!
3: Tudo de bom.
0: Fique bem, obrigado, seu João, pela audiência de sempre. Vamos lá então! Vamos dar continuidade aqui, já volto pra falar. Tem o Catelã, tem o Carlos, já eu falo com eles aqui, tá bom? João Luiz Correia, um bagual corcoviador.

0: aí, queridão? Tudo bem? Vamos nessa, então.
1: Bom dia.
2: 6:21.
3: Gatinha manhosa.
2: Eita, coisa boa, né, gente? Amanhecendo assim um dia, todos os dias, ouvindo músicas gaúchas tradicionais, compartilhando com os amigos, proseando já com essa família Bom Dia Verdes Campos, que é uma linda, maravilhosa, que cada dia cresce mais. É, isso se não fosse por vocês, né? Muito obrigado pela audiência de sempre, pelas indicações aí. 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Esse é o WhatsApp da Verdinha para você fazer os seus pedidos musicais, fazer o seu, mandar a tua mensagem, fazer as tuas ressalvas, seus comentários, prosear com um amigo. Djalma conta aqui a bicharada. Eita, bicharada que passeou lá em Goiânia, viu, gente? Ei, mas me deu trabalho pra andar com essa bicharada lá na rua de Goiânia. Cidade grande, né? Vocês sabem como é que é, né? Um movimento muito grande. Ei, mas todo mundo fazia... chamava atenção de todo mundo, a bicharada da Verdinha. Todo mundo de uniforme da Verdinha. Coisa boa, né, gente? E eu não conseguia desgrudar de vocês, não. Todos os dias estava ouvindo o Bom Dia Verdes Campos com o nosso amigo Alex, o alemão da Verdinha. Tá, eu quero aproveitar aqui e mandar um baita abraço, quebra-costela para ele, né? Um agradecimento, né, por estar aí, por ter feito a cobertura do programa Bom Dia Verdes Campos pra gente. E com certeza vocês ficaram em boa companhia. O Alex Alemão é o alemão da Verdinha. O rapaz é pequeno, viu? O menino tem 2 metros de altura. Alex, bom dia para você. Você tem uma semana abençoada. Que Deus abençoe você e sua família. Muita saúde, paz e vida longa, né? Vamos dar uma conferida na temperatura do nosso Rio Grande do Sul, nas previsões climáticas, para que você possa saber como que você vai sair de casa, né? Agora são 6:23, dia 16 de julho, quintou. Já estamos chegando aí no final de semana, para a gente aproveitar muita festa que está tendo no Rio Grande do Sul, né? Então, vamos lá. Para quem está na Serra Gaúcha, começando com 13 graus e vai com a máxima para 24. Hoje vai ser aquele dia maravilhoso e lindo na Serra Gaúcha, né? Dia assim, ó, limpinho, com sol. E pra quem tá no Vale dos Sinos Paraiana, também, da mesma forma, porém um pouco mais quente a provisão. Lá é sempre mais quente do que a Serra Gaúcha, né? Do que o Gramado, Canela. É, começando com 13 graus, vai ter um tempo bem limpo também lá, o sol vai aparecer o dia todo e com a máxima pra 29 graus. Vai fazer calor, hein, no Rio Grande do Sul. E Porto Alegre, 11 graus agora neste momento, parcialmente nublado, com a máxima para 28. E na praia hoje vai estar aquele dia bem gostoso de pegar aquele bronze, né? Eita, mulherada, também tem uns homens que gostam de ficar bronzeado também. É 13 graus e com a máxima para 19 e o céu limpinho. Bora pegar onda na Praia Gaúcha? Então bora lá, vem comigo, gente! Olha só, já tô de volta, agora vai ser um break comercial, tá bom? E aí os agradecimentos aos nossos patrocinadores e já voltamos a tocar música gaúcha pra vocês. Na Verdinha são 6:24.
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2: Muito bom dia, bom dia, bom dia! Quinta-feira, 16 de julho, 6 horas e 28 minutos. Eu sou o Djalma Couto, aquele cara que gosta muito de você. Fazendo companhia para você até as 7h30 na 97.9, Rádio Verdes Campos, a rádio que eu sempre quis. Vem comigo! Diferente. E vamos agora nesse momento especial de agradecimento aos nossos patrocinadores do programa Bom Dia Verdes Campos, que é de segunda a sexta, né? Das 6 às 7h30 da manhã, porque sábado agora tem um outro programa baita especial também, muito bom, né, de músicas tradicionais, né, que é com outro colega de trabalho. Então, Bom Dia Verdes Campos está aí agora de segunda a sexta, tocando músicas tradicionais gaúchas para você, essa energia positiva, compartilhando aí tudo de bom e melhor, né, entre a gente, né, durante esse período que é bem curtinho. Mas a gente pode fazer muita coisa juntos, né? Então vamos lá? 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
2: Ô Verdiano, calma Verdiano, vamos agora você vai falar bom dia pro pessoal aqui. Tem o Verdiano, tem a Crocrildes. Ei, agora eu vou apresentar para vocês algumas das bicharadas, tá gente? 6 horas 30 minutos, bora lá!
10: Tando mais ou menos, tá logo de bom, porque a coisa nunca tem do jeito que tá.
2: Essa vai pro Solon! Tô pagando, hein, Solon?

0: Bora lá prosear mais um pouco, amigo Carlos que tá aqui ligado com a gente, é o Carlos de Rolante, muito bom dia pra você, ótimo dia também pra todo mundo de Rolante aí, viu Carlos? Obrigado pela tua companhia, pela tua audiência de sempre, gostaria de ouvir uma música com Gildo de Freitas, Figueira Amiga, tá na ponta da agulha aqui na sequência, é só ficar ligadinho aí na programação do Bom Dia Verdes Campos que já você vai ouvir a tua música, o teu pedido, tá bom Carlos? Valeu, um abraço, Catelã! Vai mandando sempre a tua mensagem para fortalecer o nosso programa. Senhor, abençoa minha casa, minha família e todos que fazem parte da minha vida. Neste dia, bom dia a todos do Bom Dia Verdes Campos. Bom dia, Catelã! Firme e forte aí! Valeu, obrigado pela tua audiência. A Fran Moraes, bom dia, Verdes Campos! Café coado na hora com Ruffles quentinho, ah, que delícia! Aí pra mim é só passar uma manteiguinha agora, ó, Fran, ó, e degustar esse Ruffles aí quentinho com esse cafezinho passado. Ah, mas eu tô sentindo até o cheiro daqui. Washington Pereira, muito bom dia, Washington! Tudo bem de Gravataí? Ah, muito bom dia pra você, escutando a Verdes Campos. Que tal escutarmos o Romance do Pala? Rio Negro, Noel Guarani. Beleza, vou preparar aqui já, ele já está preparado, né? É só ficar ligadinho na programação que já você ouve o teu pedido musical. Juarez de Glorinha, meu amigo, muito bom dia. Conta pra gente aí como é que tá seu dia, meu amigo. Como é que você tá, gaúcho?
1: Bom dia, Djalma.
0: Bom dia!
1: Aqui é o Juarez da cidade de Glorinha. Tô aqui na Val do Fogão a Lenha, tomando meu chimarrão aqui, escutando a Verdinha. Quero mandar um forte abraço para ti e pro teu filho, Matheus Couto.
0: Ah, valeu!
1: Do teu filho.
0: Valeu pela lembrança.
1: Ele tá aí junto contigo na rádio aí.
0: Ele tá dormindo hora dessa, você acredita, Jarez?
1: Tô mandando e para todos os ouvintes.
0: Valeu.
1: E uma música bem bonita com baitaca. Tu escolhe aí.
0: Já escolhi.
1: Então, tô sintonizado aqui na rádio aqui. Ah, e um abraço para as bicharadas também aí.
0: Valeu, obrigado. Um eles aí. Agradecem, Juarez. A música eu já preparei aqui, do Baitaca, das Missões para o Rio Grande do Sul. Beleza? Valeu, obrigado pela lembrança do Matheus Couto, que neste momento tá dormindo. Ei, gente, essa gorizada, né? É, gosta de dormir muito. Vai, deixa eles, né? Tudo é a fase deles, né? Gente, que coisa boa, hein? Vamos tocar então os pedidos musicais de hoje? É, já eu volto aqui pra falar com vocês. Antes, é o Roberto Lutmeier. É, tá aqui, é o Bom Dia Djalma, tudo bem? Estou aqui no Chimarrão, toca música dos Serranos. Deixa eu ver o que eles... Vamos ver o que ele escreveu aqui. Roberto de Lajeadinho. Ué, tá mudo, Roberto? Ah, ficou mudo teu áudio, valeu. Eu vou preparar a música pra você aqui, beleza? Já tô de volta, hein, gente? Não saia daí. Agora são 6 horas 37 minutos, quinta-feira, 16 de julho. Você está no Bom Dia Verdes Campos, na 97.9, a rádio que eu sempre quis. Ô, seu João, fala pra tia Marlene aí, ó, passar o cafezinho pra nós que a música tá tocando já.

0: São Francisco é terra boa, né, gente? São Francisco é um dos municípios mais encantadores da Serra Gaúcha, conhecida como Terra dos Cânions e das Águas. É. A cidade reúne natureza exuberante, clima serrano, tradição gaúcha e um turismo cada vez mais forte. Algumas características que fazem parte de São Francisco de Paula. A altitude, por exemplo, é cerca de 90 metros acima do nível do mar. A natureza preservada, é uma cidade que possui extensas áreas de mata atlântica. Araucária, você vai encontrar lá, centenária, rios, cachoeiras e belas paisagens natural. O Lago São Bernardo, que é um dos principais cartões postais, né? O ideal para caminhadas, piqueniques, turismo de aventura. Lá oferece trilhas, rapel, cicloturismo, cavalgadas, enfim, gastronomia também muito boa, né? Cultura gaúcha que mantém viva as tradições do campo através aí dos CTGs, os rodeios, das festas campeiras. E lá também a forte economia é plantação de batata, né? Os batateiros aí do Rio Grande do Sul. Eita, olha só, eu tenho uma mensagem de reflexão pra você hoje, tá? A bicharada me pediu aqui, falou, ó, papai, manda aí pra todo mundo uma mensagem de superação pra todo mundo. Superar não significa nunca cair, significa encontrar forças para levantar todas as vezes que a vida desafia você. As dificuldades passam, mas a coragem que nasce em cada batalha fica para sempre. Acredite no seu potencial, meu amigo, minha amiga, meu irmão, minha irmã. Siga sempre em frente com fé e nunca desista dos seus sonhos. Muitas vezes a vitória está apenas mais um passo à frente de quem desistiu não parar. Beleza? É isso aí, é o Bom Dia Verdes Campos.
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0: A Defesa Civil do Rio Grande do Sul divulgou orientações para a população diante da previsão de uma sequência de condições meteorológicas adversas no estado a partir dessa quinta-feira de hoje, tá? Há riscos de temporais, chuvas intensas, ventos fortes, queda de granizo, descargas elétricas, enxurradas e deslizamentos. A recomendação geral é acompanhar as informações nos canais oficiais da Defesa Civil, estadual e dos municípios também, além de conhecer o plano de contingência da cidade e os riscos existentes na região onde a pessoa mora ou circula. As medidas mudam de acordo com o tipo de ocorrência e também pode com o nível de alerta emitido. Então fique ligado aí, ouvinte! Olha a hora certa, 6h45.
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0: Muito bom dia, 6 horas 48 minutos. Você está na 97.9, a rádio que eu sempre quis. Verdes Campos, a verdinha do Rio Grande do Sul. Eu, Djalma Couto, vem comigo. Então vamos lá agradecer mais uma vez aos nossos patrocinadores que patrocinam o Bom Dia Verdes Campos, que é de segunda a sexta agora. Porque, igual eu falei para vocês, né? Dia de sábado agora está o programa de sábado, o Encontro com Serranos, com o Edson Dutra. Estão gostando aí? Eita, baita programa, Edson Dutra, né? Esse é o professor das músicas tradicionais, nativistas, né, do Rio Grande do Sul. É isso aí, eita, valeu! Então, assim, dia de sábado agora vocês têm esse baita programa também de músicas gaúchas, né? Um Encontro com os Serranos, com Edson Dutra e o Bom Dia Verdes Campos, que é de segunda a sexta agora, né? Das 6 às 7h30 da manhã. 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
0: 6 horas 51 minutos e pra quem pediu o Gildo de Freitas, Figueira Amiga, tá pagando aí, ó.
9: Do Forte com Assis Brasil.

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6:56. Não se perca na hora, no tempo. Tá ligado aí na verdinha, né? Muito bom dia pra você. 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

0: 7 horas em ponto, gente. Quinta-feira, quintou em 16 de julho. Bora lá, vamos festar. É, Rio Grande do Sul tem muita festa, muita festa. É lugar bom de viver e morar, viu? Terra boa, abençoada, povo, gente bonita. É, gente amorosa, gente acolhedora. Eita, povo que eu gosto demais na conta, viu? Já mora no meu coração e daqui eu não saio mais. Só se Deus quiser. Vamos lá. Vamos fazer uma breve retrospectiva aí, juntos aí da Copa, dessa Copa de 2026, que já proporcionou uma série de partidas memoráveis, né? E mostrou porque é considerada uma das edições mais emocionantes da história. Com 48 seleções, 104 jogos, um torneio que trouxe mais equilíbrio, surpresas e confrontos eletrizantes, né, gente? Nas fases de grupos, seleções estranhantes, né? Surpreendentes favoritos aí, enquanto equipes tradicionais confirmaram seus favoritismo. O mata-mata elevou ainda mais o nível da competição com jogos decididos assim, ó, nos minutos finais, igual a Argentina, né? A Argentina jogou um baita futebol, né? E também fez parte de acontecer esses momentos assim, dessas surpreendentes final de jogo, né? Minutos finais, o time vai e vira de uma vez, assim. A Argentina mostrou realmente uma garra muito forte, né? E programações emocionantes, disputas por pênaltis que prenderam a atenção de muitos aí do mundo inteiro, né? Entre os grandes destaques tiveram as campanhas da Argentina, Espanha, França e Inglaterra, que chegaram às semifinais. Até ontem, após eliminarem adversários fortes, a Argentina garantiu vaga na decisão ao vencer a Inglaterra ontem por 2-1, com a vitória, com a virada nos minutos finais, enquanto a Espanha também conquistou sua classificação para o final. A Copa de 2026 também ficou marcada pelo alto nível técnico, pelo grande número de gols, pela participação de novas seleções e por partidas que certamente entrarão para a história do futebol mundial. Agora todas as atenções se voltam para a grande final, que promete coroar uma campanha inesquecível.
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0: Vítimas mortas em ônibus com bailarinas em Santa Catarina eram parentes de prefeito paraguaio. Cidade decreta luto. As três pessoas que morreram no acidente de ônibus que deixou 40 feridos na SC-492 na madrugada desta quarta-feira são parentes do prefeito de Independência, no Paraguai. Uma idosa, uma mulher e a filha dela, uma criança, morreram ainda no local. O coletivo levava alunos e professores da Academia de Dança Betânia de volta à cidade paraguaia após vencerem uma competição em Gramado, Rio Grande do Sul. O acidente aconteceu na SC-492 entre Maravilha e São Miguel da Boa Vista, no oeste de Santa Catarina. Na Verdinha são 7:04.
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4: Bora, cola aí. São 7:06 aqui na Verdinha, quinta-feira, 16 de julho. 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Bom dia, Verdes Campos, eu Djalma Couto e a Bicharada. 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
4: 7:08, e para quem pediu aí, ó, Gaúcho do Litoral, Tiranos, 15 anos de homenagem. Bom dia, Rio Grande. Quintou, minha gente! Bora festar! Bora dançar, ser feliz!

0: bom dia, meu povo! 7:12. Conta a piada aí pra nós.
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0: Eita! Vamos lá! As minhas verdinhas, as minhas azeitonas, minhas ervilhas aqui do WhatsApp estão borbulhando hoje, graças a Deus. Audiência baita que audiência hoje, hein, bicharada? Que é isso? E olha quem chegou aqui pra embelezar nosso jardim, Aline Doiber. Muito bom dia pra você, pretinha de canela. Eita, flor do dia! Bom dia pra você também, tá bom? Que Deus te abençoe, que tenha um dia maravilhoso pra você e pra toda a sua família. Que o teu dia seja lindo, leve e solto, assim como você, lindona. Viu? Eita, coisa boa. E aí, Terezinha Bueno, muito bom dia pra você também, querida. Me conta como é que você tá hoje aí. Fala pra mim. Abre o coração com a gente.
2: Bom dia, amigo. Bom dia, bicharada.
0: Bom dia!
2: Hoje eu manjei com dor na garganta, fazer o chimarrãozinho pra depois ir pro serviço.
0: Tá com a garganta ruimzinha hoje.
2: Abençoado por Deus e Deus e no Senhor te abençoe.
0: Amém.
2: Que seja essa pessoa querida que vocês são.
0: Amém, obrigado. Desde Nascimento, é ouvinte de Campinas, Rio Grande do Sul. Tudo bem? Bom dia.
3: Bom dia, Djalma.
0: Bom dia.
3: Desde Campinas. Já estou aqui mateando meu chimarrão aqui, escutando você aí.
0: Coisa boa.
3: Gostaria de escutar uma música do Porca Véia aí, se tu puder tocar para mim, tá? Um abraço. Uma boa quinta-feira, Deus abençoe.
0: Amém, pra todos nós, né? A Lina de São Leopoldo também tá aqui com a gente, né? Desejando um bom dia pra gente, que Deus esteja à frente de tudo hoje. Feliz quinta-feira pra você também, Lina de São Leopoldo. Elisângela de Santo Antônio da Patrulha, tá aqui com a gente também. Muito bom dia pra você, tudo bem? Elisângela.
4: Bom dia, aqui é a Elisângela de Santo Antônio da Patrulha, cara A. Quero mandar uma música pra Rosana Colione, da padaria Delícias do Monte, de cara A. Beijo, fica com Deus.
0: Fica com Deus também, um beijo pra você, tudo de bom pra todo mundo aí. Ótima quinta-feira, quintou, né? Vamos festar. Vamos ver, tem muito mais aqui, ó. Quem é o Cláudio Chiru, da velha capital de Viamão. Bom dia, aqui é o Cláudio da velha capital Viamão. Gostaria de ouvir para bailar de cola atada, César Oliveira e Rogério Melo. Um abraço bem cinchado, um outro abraço para você bem cinchado, meu amigo. Valeu, obrigado aí pelo abraço, viu? Roberto Moreira de Igrejinha, muito bom dia para você, Roberto.
5: Bom dia, Djalma.
0: Bom dia, Bueno.
5: De Igrejinha. Toca uma do Júlio de Freitas aí pra nós aí.
0: Deixa comigo, chefe.
5: Assim que eu sou, parece aí com o pessoal de Igrejinha aí, tá todo mundo na lida já.
0: Beleza. Um abraço. Valeu. Aqui tem o João Edio Schneider. Lindo amanhecer na Igrejinha. Um abraço pra todo mundo, Igrejinha, viu? O João Edio. Beleza? Obrigado pela tua audiência. Silvio Lisboa Paz. Bom dia. Toca João Luiz Correia e Grupo Rodeio. Orelhão lá da fronteira. São Chico fica a mais de 900 metros. Sim, eu falei cerca de 900 metros, né? Então fica acima mesmo. Beleza? Valeu, obrigado. Um abraço pra você, amigão. Pedro Sérgio. De onde fala o Pedro Sérgio? Eu não vi aqui. Vamos ver se eu consigo localizar a cidade desse amigo. Manda pra mim, Pedro Sérgio, de onde você está falando, meu amigo, tá? Bom dia, mandou uma mensagem aqui de quinta-feira abençoada. Deus permita que hoje seja mais um dia abençoado, repleto de boas energias e de ótimas notícias. Obrigado pela informação, pela mensagem fortalecendo o programa. Tem mais ouvinte aqui. Amanheço e anoiteço, esta rádio é maravilhosa. Roda pra mim, Figueirão, com Teixeira. Sou Evandro. Evandro, pai da Emily, aniversariante. Que tá participando aí já do Deu Bolo na Verdinha, né? Os dados já tá aqui da Emily, viu, papai? Então pode deixar que ela vai estar participando do Deu Bolo na Verdinha. Marquinhos, o teclado, nosso maestro. Bom dia, toca aí. Gineteando, temporal. os Monarcas, Marquinhos. Pessoal da Oficina Berga já tá na lida. Isso aí, valeu, um abraço pra vocês e tudo de bom, ótima quinta-feira. Se possível, toca pra nós, Mate de Esperança. Vou tentar me organizar aqui. Se o teu pedido, olha só, ouvinte, se o teu pedido não for atendido hoje, me coloque, por favor, na tua lista de perdão. É porque eu não vou conseguir te atender, tá bom? Pelo tempo que nós temos, que é curto, tá? Não pela falta de vontade. Você sabe que não, nós estamos aqui para servir a todos, né? Estamos aqui somente para servir vocês, fazer vocês felizes, gente, beleza? Matheus Amaral, tá aqui o Teteu. Bom dia, meu amigo Goiúcho. Teteu levando a esposa Kerlin ao trabalho. Ei, mas amo essa Kerlin. Esse casal é lindo demais. Beijo para vocês dois, tá? Toca aí os Tiranos, Gaúcho do Litoral. Ótima quinta-feira a todos. Essa aí eu já paguei para ti, viu, Teteu? Chico Chesla de Gramado, mandando uma mensagem linda aqui na fofinha, valeu, obrigado pela tua audiência. A Terezinha Bueno mandando vídeos, mateando lá. A Aline Doiber também tá participando com a gente aqui, a Pretinha de Canela, lindona. Aqui tem mais ouvinte aqui, ó, chegou agora, vamos ver.
6: Um bom dia, muito bom dia.
0: Mas tá animado esse caboclo, rapaz, ó.
6: Alves, da cidade de Igrejinha, um abraço, manda uma música pra nós. Fui criado na campanha, para todos os ouvintes.
0: Baitaca!
6: Para vocês aí no estúdio.
0: Fundo da grota, tchê. Esse tá animado. Valeu, obrigado pela tua audiência e a tua participação no programa. Isaías Caetano, de Nova Petrópolis. Sempre alegre, sorrindo. Jesus de Melo tá aqui com a gente também. Muito bom dia.
7: Bom dia, Djalma. É o Jesus de Melo. Toca para nós aí de freio, pelego na mão, com o João Marcos.
0: Deixa agora comigo. Atendido,
7: obrigado.
0: Vamos lá. Ó, vamos lá então, vamos começar, vamos dar continuidade com o programa, senão Djalminha se perde aqui. Vamos ouvir então Baitaca nas missões para o Rio Grande. Muito bom dia, 7 horas 19 minutos na Verdinha. 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

0: Bom dia, meu povo! Vamos acordar, vamos sacudir esse esqueleto aí. Já são 7 horas 23 minutos. O dia já está raiando, nesta quinta-feira, 16 de julho. Eita, coisa boa, mundão bom. Eita, Rio Grande do Sul, terra boa. Já tá todo mundo acordado aí? É, você que tá ouvindo a Rádio Verdes Campos FM na tua casa, no teu trabalho, no teu carro, indo ou voltando, não sei, né? Nós queremos te desejar um dia maravilhoso, que o teu dia seja extraordinariamente bom, que este presente seja bem utilizado hoje, seja produtivo. Esse presente que Deus está te dando aí, que Deus nos deu, que é a vida, é o dia, é coisa boa. Obrigado, nosso patrão velho lá de cima, né? A Copa do Mundo é muito mais do que um campeonato de futebol, gente. Vamos falar de Copa do Mundo, que já tá quase acabando, tá no finalzinho, né? Então, ela é o maior evento esportivo do planeta e tem um impacto enorme na economia, na cultura e na união entre as pessoas. Os principais motivos que torna a Copa tão importante, um deles são, ela une pessoas durante o mês, né? Bilhões de pessoas acompanham os jogos, torcem por suas seleções e compartilham emoções, independentemente da língua ou da cultura. Ela movimenta a economia. O torneio gera bilhões de dólares em turismo, hotéis, restaurantes, transporte, publicidade, comércio e transmissão na rádio e TV. Valoriza o esporte também, promove os países, sede, cria momentos históricos, fortalece a identidade nacional. A Copa do Mundo também tem um papel social muito importante. Ela promove valores como respeito, trabalho em equipe, dedicação e superação. Mesmo em tempos de diferenças políticas ou culturais, o futebol consegue aproximar pessoas e criar momentos de celebração coletiva. Embora nós estamos aí, brasileiros, frustrados, tristes por não estar fazendo parte, né, dessa competição final, por estarmos aí no final da Copa, porém, tem outros times aí que nós vamos torcer para eles, né? A Argentina, com essa garra e bravura toda dela, vamos ver se ela enfrenta, vamos ver quem ela vai enfrentar no final dos jogos, né? Aliás, ela vai enfrentar, se eu não me engano, é a Espanha, não é isso? É, eu acho que é isso mesmo. Depois a gente confere aqui direitinho, tá bom? Então é isso aí. Bora lá então, são 7 horas 25 minutos. Você está no Bom Dia Verdes Campos, que já está quase chegando no finalzinho do programa.
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0: Na Verdinha são 7h26.
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0: Muito bom dia, 7 horas 29 minutos, você está sintonizado na 97.9, a rádio que eu sempre quis, Verdes Campos, eu, Djalma Couto, fazendo companhia para você no seu rádio, vem comigo. Bom dia, Rio Grande. 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E é isso aí, palmas pra vocês, lindões, queridões. Seres viventes, vocês é que fazem o sucesso aqui nesse programa Bom Dia Verdes Campos. Muito obrigado a vocês, estamos chegando aí ao finalzinho do nosso programa. E a bicheirada quer despedir. Tchau, tchau! Tchau, tchau! Gratidão ao verdeando aí, ó. Todo feliz e grato por vocês terem feito parte de mais uma edição do Bom Dia Verdes Campos. E assim, vamos chegando ao final de mais uma edição do Bom Dia Verdes Campos. Quero agradecer de coração pela sua companhia nesta manhã. Que as mensagens, as músicas e a nossa conversa tenham levado um pouco mais de alegria, esperança e motivação para o seu dia. Lembre-se, cada novo dia é uma oportunidade de fazer melhor, sonhar mais alto e agradecer pelas bênçãos que recebemos. Mantenha a fé, o pensamento positivo e siga sempre em frente com coragem. Ficamos por aqui, mas a programação da Rádio Verdes Campos 97.9, a rádio que eu sempre quis, a Verdinha, continua trazendo informação, entretenimento e a melhor companhia para você. Agora fica com o Fatorama, Alessandro Martins, logo após aí o Radar com o nosso Câmara e um grande abraço para você, que Deus abençoe você e sua família e até amanhã, se Deus quiser e Ele quer. Tchau, tchau, Rio Grande do Sul, tchau, tchau, gauchada amiga. E nunca esqueça, Verdes Campos FM, a rádio que eu sempre quis. Djalma Couto, amanhã tamo junto, eu e a bicharada. Tchau, gente!

0: 7:33.
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Vambora, vambora, 7h36, está começando o nosso Fatorama. 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Chegamos na quinta-feira, dia 16 de julho, 2026. Tempo bom, por enquanto, né? Temperatura na marca de 10 graus e 5 décimos. Até às 8h30 você fica de bem com a informação, com a entrevista e a notícia. E vamos ao pitaco do dia. Uma vergonha, né? O STF ter recuado e voltar a considerar parte dos penduricalhos. Sendo assim, juízes e procuradores vão fracionar as férias, licença-prêmio e também o recesso judiciário. Vão ter 178 dias de férias, ou seja, mais da metade dos 365 dias do ano. 7h37.

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1: Simbora com a previsão do tempo, que começa a virar aqui no Rio Grande do Sul nesta quinta-feira. A instabilidade traz risco de ventos acima de 90 km por hora e granizo em algumas áreas do estado no final do dia. Sobretudo na região da fronteira oeste, Campanha e também no sul gaúcho. São as áreas de maior risco para o início da virada de tempo. Tempo que firme, né? Tempo que está firme e a temperatura em elevação. Esse tempo firme e a temperatura em elevação, sentido especialmente ontem à tarde, né? Desde ontem à tarde, já tem horas contadas aqui no Rio Grande do Sul, pois o dia de hoje promete uma virada radical no cenário atmosférico. A aproximação de uma nova frente fria associada ao intenso transporte de calor e umidade coloca todo o estado sob alerta. Embora o dia comece com sol e marcas agradáveis na maior parte do território gaúcho, a instabilidade ganha força durante a tarde, principalmente na noite. A atenção é máxima para o avanço de temporais severos, que trazem risco de ventos intensos, queda de granizo e também chuva forte em diversas regiões. Por falar em regiões, vamos falar agora da previsão para a região metropolitana e vales dos Sinos e Paranhana. Sol predomina pela manhã e as temperaturas sobem, contudo a nebulosidade aumenta rapidamente e não se descarta a ocorrência de pancadas de chuva e tempestades isoladas entre o fim da tarde e começo da noite. Ainda em relação ao Vale do Paranhana, né, e dos Sinos, em Campo Bom a mínima foi de 10 e a máxima deve chegar aos 27 na tarde de hoje. No litoral norte, o vento nordeste sopra moderado e o céu ganha nuvens ao longo do dia. Pancadas isoladas de chuva podem atingir a Costa Doce e também o litoral sul entre a tarde e a noite, acompanhando a mudança de tempo nas áreas vizinhas. Em Capão da Canoa, mínima de 11, máxima chega aos 23 graus. E aqui na Serra Gaúcha e região das Hortências, tempo firme na maior parte do dia, com as temperaturas seguindo em elevação. O céu começa a registrar aumento gradual de nuvens, mas a chance de chuva é baixa, restrita a pancadas isoladas entre a noite e a madrugada de sexta-feira. Em Canela, a mínima na madrugada foi de 9 e deve chegar durante a tarde, como máxima, aos 22 graus. Eu sou Alessandro Martins e vamos ao nosso Tour News pelas manchetes e notícias mais relevantes na ótica do programa. A Facate entregou mais de 500 litros de leite arrecadados em vestibular solidário. A entrega foi feita a entidades assistenciais da região. Portanto, as faculdades integradas de Taquara realizaram, na tarde da última terça-feira, a entrega das doações arrecadadas durante o vestibular de inverno de 2026, que ocorreu em 28 de junho. As caixas de leite foram destinadas a 4 entidades assistenciais aqui da região do Paranhana. Trata-se da ONG Acolhedores da Esperança e Ação Solidária Adventista, o IACS, de Taquara. Também o Vida Plena de Parobé e o Lar do Idoso, em Igrejinha. 20 minutos faltando para as 8 da manhã. Não esqueça, amanhã começa a Festa Colonial de Canela. 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Câmara Municipal de Vereadores de Gramado realiza no dia de hoje, portanto, logo mais às 8h30 da manhã, uma sessão extraordinária no plenário da casa. Os vereadores irão analisar 4 projetos de lei ordinária de autoria do Executivo. As matérias tratam de áreas essenciais para o funcionamento do município e são relacionadas à defesa civil, educação, trânsito e também iluminação pública. Agora faltando 19 minutos para as 8 da matina. Não te perca no tempo, fique de bem com seu relógio e vamos a um tour pelas principais manchetes desta quinta-feira. França aprova eutanásia. A Assembleia Nacional da França aprovou o direito à morte assistida para adultos com doenças incuráveis em fase terminal. A decisão acontece após anos de debate e 3 rejeições no Senado. A lei ainda depende, é claro, do aval do Conselho Constitucional antes de entrar em vigor. As tarifas vieram. O governo dos Estados Unidos informou ontem que a nova tarifa adicional de 25% sobre produtos brasileiros entrará em vigor na próxima quarta-feira. Após o anúncio, Marco Rubio disse que as políticas econômicas do governo Lula são ruins para os americanos e brasileiros. Ele que fale por ele, né? E que o presidente não negociou de boa fé. E por falar em americanos, os Estados Unidos lançaram mais uma onda de ataques contra o Irã, mirando defesas costeiras e sistemas de mísseis do país. Em resposta ao bloqueio naval dos Estados Unidos, a Guarda Revolucionária do Irã ameaçou fechar outras rotas de exportação de petróleo e gás na região, caso os ataques continuem. China desacelera. O PIB do país avançou 4,3% no segundo trimestre deste ano, abaixo, portanto, da meta, que era de 4,5% a 5%, meta esta estabelecida pelo governo. Esse é o pior resultado desde a pandemia, em 2022. Consumo fraco e crise imobiliária pressionam Pequim por novos estímulos, mesmo com exportações e investimentos em AI sustentando a indústria. Disputa além da taça. Argentina e Inglaterra decidiram ontem o sexto confronto histórico entre os dois países em Copas. O mais aguardado desde o gol da mão de Deus, feito por Maradona, isso lá em 1986. Por 2-1, a Argentina venceu e vai à final contra a Espanha neste domingo. Fora de campo, a partida reacendeu a disputa pelas Ilhas Malvinas, com a vice-presidente argentina chamando os ingleses de piratas exurpadores. E em nova pesquisa eleitoral, feita pela Genial Quest, o presidente Lula apareceu com uma aprovação de 48%, maior do que a desaprovação do seu governo, que era de 47%. Pela primeira vez, isto acontece, né, desde 2024. No primeiro turno, Lula lidera com 40%, enquanto Flávio aparece em seguida com 28%. No segundo turno, o petista também lidera o cenário, ficando com 45% dos votos, e o senador Flávio Bolsonaro com 37%. Para fechar as manchetes especiais, a Cazé TV anunciou no dia de ontem uma parceria com a Cinecolor Films para exibir a final da Copa do Mundo em salas de cinema. Salas essas que estão espalhadas pelo Brasil. A final da Copa do Mundo acontece nesse domingo às 16h no MetLife Stadium, na região de Nova York, nos Estados Unidos. Faltando 15 minutos para as 8h, você segue ligado aqui no nosso Fatorama, sinal verde para a notícia. Não esqueça, hein? A partir de amanhã teremos cobertura completa e acompanhamento e apoio, né, da nossa Verdes Campos FM para com a festa colonial de Canela. 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Secretaria da Saúde realiza interiorização com atendimentos médicos, desta vez na linha Quilombo, no interior de Gramado, e é neste sábado. Tudo com o objetivo de descentralizar os serviços de saúde e aproximar ainda mais o atendimento especializado das comunidades rurais, a Secretaria da Saúde de Gramado promove neste sábado, dia 18, mais uma edição do projeto de interiorização. A ação será na Sociedade São Miguel, na linha Quilombo, das 8h30 às 11h30, objetivando facilitar o acesso daqueles moradores a consultas e exames preventivos, sem a necessidade de deslocamento até a cidade. Durante a manhã deste sábado, a comunidade então terá à disposição uma equipe multidisciplinar para atendimentos com médico clínico geral, pediatra e também dentista. Além das consultas médicas e odontológicas, os moradores poderão realizar o agendamento de exames pré-câncer, preventivo do colo do útero e passar por testes rápidos para detecção de infecções sexualmente transmissíveis. A estrutura montada na Sociedade São Miguel também contará com aplicação de vacinas, conforme a disponibilidade de doses, e orientações gerais de saúde para prevenção de doenças. Para completar a assistência, haverá a dispensão de medicamentos para os pacientes que apresentarem receita médica válida. 13 minutos nos separando das 8h até as 8h30 tem Fatorama com a força de Sorri Fácil Canela, porque sorrir é uma conquista. 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E o jogo de volta da final da Copa Federação Gaúcha de Futebol foi remarcado e o Gramadense vai decidir o título na próxima quarta-feira, dia 22. Portanto, o Centro Esportivo Gramadense foi informado ontem pela Federação Gaúcha de Futebol da alteração da data da partida de volta da grande decisão da Copa FGF diante do Brasil de Pelotas, que seria neste domingo. Com a mudança, o confronto decisivo que definirá o campeão da competição será disputada na próxima quarta-feira, dia 22, às 8 da noite, no estádio Bento Freitas, em Pelotas. O Trem da Serra chega para a decisão em vantagem, após ter vencido o jogo de ida por 1-0 no último domingo em Porto Alegre. Ao longo da semana, o elenco, comandado pelo técnico Gustavo Correia, segue com as preparações intensa, visando o confronto decisivo da próxima quarta. E seguem abertas as inscrições para o projeto Agentes Mirim da Defesa Civil de Gramado para o segundo semestre do ano. A iniciativa possui um caráter educativo e preventivo, sendo voltada para estudantes de quinto ao sétimo ano do ensino fundamental, com idade entre 10 e 12 anos. O objetivo é formar cidadãos mais conscientes sobre a importância da segurança, também da autoproteção e da prevenção em suas comunidades. O processo de inscrição deve ser realizado exclusivamente pelo responsável legal de cada candidato, que deve preencher todas as informações solicitadas no formulário online até 7 de agosto. Antes de efetuar o cadastro, a Defesa Civil recomenda a leitura integral do edital do projeto para conferir todos os critérios de participação, regras e cronograma completo das atividades que serão desenvolvidas ao longo do ano. 11 minutos agora, faltando para as 8 da manhã. 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E a Festa Colonial de Canela, que começa amanhã, terá show dos Serranos nesta abertura. 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E após sugerir guilhotina para o ministro do STF, o ex-prefeito de Farroupilha terá que fazer curso sobre democracia e pagar R$ 5.000 de multa. O acordo entre Fabiano Feltrin e a Procuradoria-Geral da República foi homologado por Alexandre de Moraes. O caso se refere a uma live realizada em julho de 2024, quando o ex-prefeito de Farroupilha, Fabiano Feltrin, insultou, digamos assim, o ministro. O fato é que agora Feltrin terá que desembolsar R$ 5.000, fazer um curso presencial sobre democracia e prestar 150 horas de serviços à comunidade ou entidades públicas. As condições integram um acordo firmado entre ele e a PGR. O documento foi homologado pelo ministro Alexandre de Moraes no último dia 11, encerrando esta ação. O caso é referente a uma live realizada em 25 de julho de 2024, quando Feltrin teria supostamente incitado o homicídio de Moraes em uma guilhotina, durante a visita do ex-presidente e atual presidiário Jair Bolsonaro aqui à Serra Gaúcha. Outro tópico do documento menciona a proibição de participação em redes sociais abertas. Conforme o advogado de Feltrin, a determinação ainda está sendo esclarecida e detalhada junto ao Ministério Público. As condições a serem cumpridas por Feltrin são prestação de serviço à comunidade ou a entidades públicas, pelo total de 150 horas. Prestação pecuniária no valor de R$ 5.000. Proibição de participação em redes sociais abertas, desde a celebração até a extinção da execução das condições referentes a este acordo de não persuasão. Participação presencial em curso com temática sobre democracia, Estado de Direito e golpe de Estado, com carga horária de 12 horas. Cessar todas as práticas deletivas, objetivo da ação penal em epígrafe, e não ser processado por outro crime em contravenção penal até a extinção da execução das condições referentes a este acordo de não persuasão. Tem também a questão da declaração que não celebrou transação penal, acordo que não de não repercussão penal ou suspensão condicional do processo no quinquênio anterior aos fatos objeto deste acordo e que não está sendo processado por outro crime em tratativas de celebração de outro acordo de não persuasão penal. 7 minutos, faltando para as 8 da manhã. E olha essa, hein? A estimativa de vida dos gaúchos, né? Ou seja, aqui no Rio Grande do Sul, passa de 76 anos e idosos já representam mais de 20% da população gaúcha. Portanto, os gaúchos estão vivendo mais e o envelhecimento da população segue acelerado. A expectativa de vida ao nascer chegou a 76,49 anos no triênio entre 2022 e 2024. As mulheres vivem, em média, 79,63 anos. Entre os homens, a média é um pouco menor, de 73,30 anos. E tem mudança no perfil. Moradores com 60 anos ou mais já representam 20,6% da população estadual. Os jovens com menos de 15 anos somam 17,7%. E em 2024, o Rio Grande do Sul tinha uma população estimada em 11.229.915 habitantes. Desde o ano de 2000, o estado ganhou cerca de 960 mil moradores, mas o número de idosos cresceu mais de 1,2 milhões, enquanto a população jovem diminuiu em 676.327 pessoas. Outro dado que chama atenção neste levantamento é a queda no número de nascimentos. A taxa de natalidade caiu 17,2 para 10 por mil habitantes entre o ano de 2000 e 2024. Ou seja, em 24 anos hoje houve uma redução considerável, né, na faixa aí de 72%. No mesmo período, o crescimento natural da população despencou de 10,6 para apenas 0,9 por mil habitantes, mostrando que o Rio Grande do Sul envelhece cada vez mais. Com destaque às principais causas de morte, em 2024 o estado registrou 101.408 falecimentos. As doenças do aparelho circulatório lideraram a lista, com 24,6% dos casos, seguidas por doenças de câncer, que obteve o percentual de 21,1%. Entre pessoas de 1 a 49 anos de idade, as causas externas foram as que mais provocaram mortes. Já os casos ligados à Covid-19 caíram bastante em comparação com o período da pandemia. 5 minutos faltando para as 8 da manhã. Você está no Fatorama e o Fatorama está com você. 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E em nota, as prefeituras de Canela e Gramado lamentaram o grave acidente envolvendo pessoas que visitaram as cidades no final de semana que passou, manifestando apoio aos familiares e amigos das vítimas. Ainda consternados pela fatalidade, envolvendo o ônibus que regressava de Gramado com 67 passageiros e tombou na SC-429 no Oeste Catarinense, causando morte de 3 pessoas e deixando muitos feridos. No começo da madrugada de terça-feira para quarta, o ônibus que seguia viagem entre os municípios de Maravilha e São Miguel da Boa Vista perdeu o controle vindo a sair da pista em uma curva e tombou em um barranco na margem da via, a menos de 2 quilômetros da cidade de São Miguel da Boa Vista. Durante o atendimento no local da ocorrência, até torniquete na perna de um passageiro que sangrava muito foi feito. Mais de 45 feridos foram levados aos hospitais da região. Uma criança de 7 anos precisou ser transferida de helicóptero de Maravilha para um hospital em Chapecó, devido à gravidade dos ferimentos, é claro. A maioria das crianças a bordo viajavam acompanhadas pelos pais e todos os passageiros eram paraguaios, com exceção de uma brasileira. Morreram no local da tragédia Nelly Peralta de Rojas, de 75 anos, Blanca Chamaro Resquim, 48 anos, e a pequena Guadalupe Garcete Resquim, de 8 anos, todas da mesma família. Guadalupe era bailarina e aluna da Academia de Danças Betânia. A mãe dela, a dona Blanca, atuava como professora desta academia. Nelly era professora aposentada e acompanhava familiares durante a viagem. O ônibus retornava de Gramado e Canela para Vila Rica, na região de Colônia, no Paraguai. A ocorrência mobilizou uma grande força-tarefa, com equipes de 7 quartéis de corpo de bombeiros, além do SAMU e policiais e também voluntários. Mais de 40 vítimas receberam atendimento ainda no local. O ônibus que parou próximo a uma ribanceira poderia ter tido consequências ainda mais graves caso o veículo tivesse despencado no barranco, foi o que disse um dos bombeiros que ajudou a atender na ocorrência. Cabe destacar também que o grupo fazia parte da Academia de Danças Betânia, uma escola de dança do Paraguai. Eles vieram para a Serra Gaúcha, né, em especial Canela e Gramado, participar do evento Winter Indense, que reuniu mais de 500 artistas, entre bailarinos, coreógrafos, professores e músicos. O evento aconteceu no final de semana no Teatro Municipal de Canela, neste fim de semana, portanto. Inclusive, a equipe paraguaia conquistou o prêmio principal de escola destaque do festival, além da premiação de melhor bailarino revelação, 32 troféus de primeiro lugar e 13 na segunda colocação. O ônibus de excursão com placas do Paraguai foi removido do local e as circunstâncias do acidente seguem sendo investigadas pelas autoridades. O relato de possível falha nos freios, feito por um dos motoristas, também será investigado. Faltando apenas um minuto para as 8 da manhã, você está na Verdes Campos acompanhando o nosso Fatorama. Temperatura segue na marca de 11 graus. Manhã de quinta-feira, 16 de julho. E nesta sexta-feira, mais conhecido por amanhã, teremos a abertura oficial da Festa da Colônia, né, da Festa Colonial, na Praça João Correia. E a Verdes Campos vai estar por lá, contando tudo para todos. 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E uma última notícia para você que está ligado, né? Vou falar de um evento que está programado para acontecer em Três Coroas. O Condim, do vizinho município de Três Coroas, promove a palestra Todos por Todas, durante a programação do Agosto Lilás. Este evento será no dia 6 de agosto, no Centro de Cultura de Três Coroas, com a palestra da juíza Simone Chalela e a arrecadação de produtos de higiene para o CRAS, o Conselho Municipal de Direitos da Mulher, Condim, juntamente com o gabinete da primeira-dama de Três Coroas, é que está promovendo, né, a palestra. Por todas, como parte da programação do Agosto Lilás, campanha dedicada à conscientização e ao enfrentamento da violência contra a mulher. O encontro, como eu disse, agende aí, será às 19 horas do dia 6 de agosto, no Centro de Cultura. E a palestrante é a juíza de direito da comarca de Canela, doutora Simone Chalela. A participação será mediante entrada solidária com a doação de um produto de higiene pessoal. Os itens arrecadados serão destinados ao Centro de Referência de Assistência Social de Três Coroas. 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São 8 horas e 1 minuto. 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Na sequência a gente volta com muito mais informação para você que está na companhia do Fatorama.

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1: 8:03.
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Simbora, simbora, 8 horas e 7 minutos. Fique de bem com o seu relógio. Você que está saindo de casa, saiba que agora pela manhã o tempo está bom, mas a previsão é que teremos virada de tempo no decorrer do período. Então não é exagero levar, né, um casaquinho extra, muito embora a previsão está indicando aí que as temperaturas sobem. Levar um guarda-chuva, uma galocha. Não, galocha não, né? Galocha é muito velho. Temperatura segue na marca de 11 graus. E até às 8h30 você fica de bem com o nosso Fatorama. Para você que não sabe ainda, né? A grande final da Copa FGF, né, Federação Gaúcha de Futebol, que envolve o Gramadense e o Brasil de Pelotas, ela estava programada para acontecer no domingo às 11 da manhã. E a própria federação, certamente a pedido, né, dos clubes, já que domingo é dia da final da Copa do Mundo, adiou para quarta-feira, 8 da noite, no mesmo local, né? Lá no Bento Freitas, em Pelotas, né? Aliás, Pelotas, onde está acontecendo, iniciou hoje a Fena Doce. Não precisa nem muito esforço para dizer que é uma feira de muitos doces, né? E quando se fala em doces, Pelotas surge na ponta da língua porque tem a tradição dos doces de Pelotas. 8 e 9. Vamos dando sequência aqui com a informação, sempre com a força de Sorri Fácil Canela, porque sorrir é uma conquista. E a justiça determinou a saída do Aeroclube de Canela da área do aeroporto, né, até o próximo dia 31 de agosto. E a Fenabraero, né, Febraero, melhor dizendo, segue reagindo em defesa da entidade. A disputa envolvendo o Aeroclube de Canela ganhou novos desdobramentos nos últimos dias, após esta decisão da Justiça Federal em determinar a desocupação da área ocupada pela entidade junto ao Aeroporto de Canela. Enquanto a Infraero afirma que o Aeroclube permanece no local sem contrato válido desde 2023 e defende a legalidade das medidas adotadas, a Federação Brasileira dos Aeroclubes, a Febraero, sustenta que o caso extrapola uma questão patrimonial e pode afetar a formação de profissionais da aviação no Brasil. A decisão judicial fixou o prazo de 31 de agosto do corrente ano para a desocupação voluntária da área. Caso a determinação não seja cumprida, a ordem prevê a possibilidade de emissão na posse com apoio policial e, se necessário, arrombamento para cumprimento desta medida. Em nota divulgada, por sua vez, a Infraero informou que assumiu oficialmente a administração do Aeroporto de Canela em setembro de 2024 e passou a promover a regularização das áreas do sítio aéreo portuário. Segundo a empresa, o termo de concessão que permitia a ocupação do espaço pelo Aeroclube expirou em 2023 e não foi renovado. A estatal afirma que ofereceu alternativas para a regularização, incluindo um contrato voltado exclusivamente às atividades de ensino

0: ou participação em licitação para exploração comercial da área. Ainda conforme a Infraero, o Aeroclube de Canela não aderiu às propostas, nem participou da licitação realizada posteriormente e vencida por uma outra empresa privada. A empresa também sustenta que identificou atividades consideradas comerciais, como angaragem de terceiro e venda de combustível de aviação, e afirma que sua atuação foi respaldada por decisão do Tribunal Regional Federal da 4ª Região. Por outro lado, a Federação Brasileira dos Aeroclubes também divulgou uma nota contestando a posição da Infraero. A entidade afirma que o debate não deve ser reduzido à ocupação de área pública, mas envolve a preservação da estrutura nacional de formação de pilotos e profissionais da aviação. Segundo a federação, os aeroclubes exercem funções de interesse público relacionados ao ensino aeroportuário, difusão da cultura da aviação, ao esporte aéreo e também ao apoio em situações de emergência. A FEBRAero argumenta que a legalização, ou melhor, a legislação brasileira, reconhece características específicas dessas entidades e que receitas provenientes de atividades como angaragem e manutenção de aeronaves são reinvestidas em suas finalidades institucionais sem descaracterizar sua natureza sem fins lucrativos. A entidade também cita o chamado Pacto de Canela, criado após um congresso nacional realizado no município e uma audiência pública na Assembleia Legislativa do Rio Grande do Sul, com o movimento em defesa da permanência dos aeroclubes no país. Enquanto isso, debate continua, com a Infraero sustentando que busca apenas cumprir a legislação aplicável à administração de bens públicos federais, e a FEBRAero afirmando que o encerramento das atividades de aeroclubes pode trazer impactos na formação de pilotos, para a preservação da cultura aeronáutica e para a disponibilidade de apoio em situações de emergência. 8 horas e 12 minutos. Já está conosco o convidado para a entrevista de hoje, porque nós vamos falar sobre futebol, né? Vamos falar sobre o nosso gramadense. Tem novidade aí, né, Jorge? Antes mesmo de te cumprimentar, já noticiamos aqui que a data da grande final foi alterada. Muito bom dia, Jorge.
1: Bom dia. Muito obrigado aí pelo espaço. Isso por causa dos alertas climáticos aí dos últimos dias. Para os próximos, a Federação Gaúcha comunicou ontem a alteração do jogo para quarta-feira, às 20 horas, em Pelotas.
0: Eu cheguei a imaginar que teria algo a ver também com a final da Copa do Mundo.
1: Não, até não foi a justificativa que se usou, né?
0: Até porque o horário
1: também... O horário era às 11 da manhã, no horário anterior.
0: Mas então, ia prejudicar o plantel, porque teria que viajar e retornar, né?
1: Sim, mas assim, a logística vai continuar sendo a mesma. A gente alterou para quarta-feira. Mas a justificativa foi por causa desses alertas climáticos, aí, principalmente na região sul do estado. Lá.
0: E o horário também mais apropriado agora, né? 20 horas.
1: É, por questão de logística, para nós até complica um pouco mais, ela fica mais extensa, né? Uhum. Mas é um horário tradicional, né? De futebol na quarta-feira, então acho que eles mantiveram. O futebol tem a tradição da quarta e domingo, né?
0: E aí já
1: então,
0: fora do período de Copa, né? Já conhecendo
1: sim,
0: quem é.
1: Não, a propósito, tem mais a disputa, né?
0: A propósito, Jorge, você que é muito ligado a esse meio, o que, que você acha? Vai dar. Afinal, é com o... Agora me foge.
1: Argentina e Espanha.
0: Argentina e Espanha, né? Tá torcendo para quem? Qual é a perspectiva?
1: Ah, eu não consigo torcer para a Argentina, né? Então, o meu sentimento quer me dizer que vai dar a Espanha, mas a Argentina vem muito bem. Ela é um time muito aguerrido, né? Se supera em momentos difíceis. Olha a virada ontem.
0: Ontem, né? A gente viu isso, né?
1: Ontem deu muito disso.
0: Agora, o técnico também colaborou, né? O técnico do adversário.
1: Sim,
0: à medida que ele recua, né? À medida que ele recua, faz o time dele jogar dentro da área, da grande área. Era um jogo decisivo, né?
1: E eles tiveram um bom primeiro, baita primeiro tempo da Inglaterra, né? Jogaram mais que a Argentina.
0: Neutralizaram.
1: E aí no segundo tempo ele tentou sentar em cima do resultado. E com um time cancheiro é difícil fazer isso, né?
0: Verdade.
1: Se sustentar.
0: Mas vamos falar do nosso gramadense. Como é que está a expectativa para este título que será inédito, né? E eu torço para que realmente ele venha para as mãos do gramadense, será inédito na história do clube.
1: Estamos muito contentes. Obviamente que agora, vamos dizer assim, o cheiro do título está muito mais tá muito mais próximo, né?
0: Até porque o jogo
1: de... cria a expectativa por a gente ter ganho no o primeiro tempo desse jogo, mas a gente sabe que não tem nada decidido. Futebol é dentro do campo que manda, é difícil, muito difícil jogar lá, né? O campo, a
0: atmosfera. Eles têm uma torcida muito forte.
1: Uma torcida muito inflamada, a camisa, né? Não dá para se negar que a camisa do Brasil é muito pesada dentro do nosso estado. Mas a expectativa está aí, né? Então, estamos brigando para isso. Não vai faltar disposição, não vai faltar trabalho, né? E para nós, a gente já está muito contente com o trabalho que veio sendo desenvolvido até aqui, com os resultados. A confirmação de uma competição nacional para 2027. Então, a gente está muito contente com isso.
0: Perfeito. Em termos de logística, como é que vai ser? O Gramadense viaja quando, né, e retorna quando?
1: A gente viaja na terça, né, antes do jogo, aí dorme lá, enfim, refeições. Uhum. Treina antes aqui em Gramado, antes de viajar. E retorna após o jogo. Após o final do jogo lá, a gente...
0: Retorna na noite da quarta-feira.
1: Retorna na noite da quarta-feira.
0: Perfeito. Se Deus quiser, vão ser recepcionados pelo caminho dos bombeiros.
1: Tomara. A expectativa é essa.
0: Considerando a distância, vocês vão chegar aqui na madrugada.
1: Na madrugada. A gente imagina entre 4 e 5 da manhã. Porque pós-jogo tem saída de estádio, tem... com certeza a federação vai fazer ali uma premiação pós-jogo. Tem toda essa logística. Tem que dar alimentação para os atletas pós-jogo, né? Eles gastam muita energia, então tem um jantar. Então a gente imagina entre 4 e 5 da manhã.
0: Então já vou fazer um preview aqui, né? Se você acordar na quinta-feira com um foguetório, fique sabendo. É o Gramadense.
1: Não se assuste, o Gramadense
0: que ganha. É o Gramadense que ganha. De qualquer forma, né, Jorge, esse resultado, ou melhor, essa final, ela já trabalha, né, com a possibilidade inédita de participar de um outro cenário. Se não der para ficar campeão, já vai participar de um outro campeonato.
1: Sul-Sudeste.
0: Sul-Sudeste, né?
1: Isso.
0: Nos explica um pouquinho sobre essa Copa.
1: A Copa Sul-Sudeste, ela pega equipes do Rio Grande do Sul, Santa Catarina, Paraná, São Paulo e Rio de Janeiro.
0: Uhum. São então, equipes da série...
1: E Minas, desculpa. Aí não é... Pode ter equipes da série A, pode ter equipes da série B, série C, série D... Os times que estão na Série A do Brasileirão não participam.
0: Uhum.
1: Então, os times que estão nas competições internacionais não participam dessa Copa.
0: Só os que estão
1: na
0: Internacional.
1: Os da Série A é optativo. Por exemplo, o Inter tinha uma vaga de Sul-Sudeste esse ano e optou por não participar. Então, entrou um outro...
0: E são muitas equipes?
1: São 4 equipes de cada... Deixa eu lembrar. Aqui foi Juventude, Caxias... São 2 equipes por estado.
0: 2. Considerando que tem uma meia dúzia de estados participando, daqui a pouco
1: são
0: temos
1: 12 ou
0: 12,
1: 16
0: 12, 14.
1: Equipes. Mais ou menos isso.
0: Bom, isso
1: é uma competição nova, né? Uhum. Então, muita coisa pode até se alterar de um ano para o outro. A gente está falando desse ano, né? Ela já dá uma cota financeira.
0: Repassa um valor.
1: Já repassa um valor. A gente também não tem ciência ainda exatamente do valor, mas a gente sabe que repassa, né? E a outra competição que está em disputa, aí, caso sejamos campeões, né, vai se homologar, ela é a Série D.
0: Aí, Série D.
1: No modo tradicional, né, primeiro disputa regional, depois tu vai subindo conforme as etapas.
0: Mas a Série D é estadual, né?
1: Oi?
0: A Série D é nacional, quer dizer.
1: A Série D é nacional, sim. Então, hoje com 96 equipes.
0: Aí daqui a pouco o Gramadense vai estar jogando no norte do país.
1: É possível, né? A primeira fase da Série D são grupos regionais, que aí tu pega Rio Grande do Sul, Santa Catarina e Paraná. E depois tu vai, por exemplo, agora o São José vai jogar contra o Trem da Paraíba, eu acho que é.
0: Uhum. Então, são equipes que a gente até nem conhece muito.
1: É, né? A gente conhece às vezes pelo nome, né? Um pouco
0: agora,
1: menos de expressão.
0: Agora, por conseguinte, isso vai trazer também equipes interessantes aqui para jogar no estádio.
1: Certo,
0: né?
1: Certamente.
0: Para jogar em Gramado.
1: Para jogar em Gramado. Então, vai ter esse intercâmbio. Então, a gente fala de equipes também com tradição. Por exemplo, na Série D, hoje tem em Santa Catarina tem o Blumenau, tem o Joinville, que são equipes de investimento um pouquinho maior. Aqui no Rio Grande do Sul, tem o Guarani de Bagé, São Luís, o próprio Brasil de Pelotas. Enfim, são todas equipes sempre tradicionais e que disputam essa competição.
0: Perfeito. 8:19, está conosco aqui o nosso amigo Jorge, ele que é diretor de futebol, né?
1: Isso aí.
0: Diretor de futebol do nosso Gramadense. E como é que a torcida do Trem da Serra está se organizando para acompanhar essa final?
1: A gente estava vendo uma movimentação até maior para o fim de semana. Agora, com essa alteração do jogo, acho que as coisas podem mudar.
0: Porque muita gente trabalha, né?
1: Pessoal, a gente trabalha ou tem seus compromissos com escola, família, então acho que vai ser um pouco mais complicado. As famílias dos atletas que são daqui, principalmente, ou do entorno, a gente sabe que vão se movimentar para ir, Né? Gostaríamos, gostaríamos sim, claro, de ter a torcida
0: você,
1: lá. Né?
0: Você tem conhecimento de alguma excursão que está com espaço
1: não,
0: aberto?
1: Assim, não, de forma oficial ainda não. Ainda a gente não. Até recebeu alguns questionamentos através do Instagram do clube. Né? A gente está buscando essas informações, mas de forma oficial a gente ainda não... não existia uma que estava se mobilizando, um ônibus, mas agora também freou pelo fato de ser durante a semana.
0: Pela mudança. Isso. É, isso de certa forma complicou, porque foi muito em cima do laço também, né?
1: É.
0: Claro que tem que respeitar as questões climáticas, a gente entende perfeitamente.
1: Sim, mas foi assim, né? Não teve consulta, foi uma questão que a federação, provavelmente em contato com a Defesa Civil e tal.
0: Agora, outro detalhe curioso, né? Que o Gramadense, se ficar campeão e vai ficar, joga as duas fora de casa, né?
1: Sim.
0: Porque o jogo do domingo passado ele foi em Porto Alegre, ou seja, num espaço que nada a ver com o próprio programa. Também
1: sim,
0: o Brasil jogou fora. Mas
1: a gente está até vendo aqui, assistindo a Vila Olímpica na tela aí, né? Uhum. Da câmera. Nós já imaginávamos que isso aconteceria, que chegando num jogo de nível maior, que é uma final de uma grande competição, é a segunda maior competição do estado, né? A Vila Olímpica não teria liberação para esse, uhum, para um jogo assim. É uma praça pública, aberta, então, com uma capacidade de torcida muito reduzida. Então a gente já imaginava e foi o que aconteceu, né? A gente recebeu esse comunicado da federação que nós não poderíamos jogar.
0: Algo que vai acabar assim que o nosso estádio estiver pronto.
1: Assim
0: a propósito,
1: estiver pronto,
0: a propósito, como é que está a questão do...
1: A obra está andando numa velocidade interessante agora, né? A base do gramado, para receber o gramado, está pronta. Próximo passo agora recebe uma emulsão asfáltica que vai... antes da grama, depois já a colocação da grama. Uhum. Não tem como cravar ainda isso, mas nós já, a ideia, a intenção era já jogar pelo menos uma parte da divisão de acesso no estádio. Ainda não tem como ter certeza. Tem a parte da obra, a gente depende do clima, tem a parte também toda de licenças e tudo mais, né? Que isso, uhum, não está nas nossas mãos, mas a gente quer fazer uma força para que sim, senão em 2027 a gente vai estar já utilizando o estádio.
0: Bom, voltando para a grande final, considerando que o Gramadense ganhou de 1-0, o empate, qualquer, independente da quantidade de gols, já bota a mão na taça.
1: Sim.
0: Né? E se perder de 1-0, tem
1: pênaltis? Pênaltis não. Direto, não tem prorrogação.
0: Ah, vai direto para os pênaltis. Uhum. E eu imagino que o nosso técnico tenha treinado...
1: Certamente, assim como o deles também está treinando,
0: sim,
1: lá,
0: sim,
1: né? Faz parte do dia a dia isso,
0: porque,
1: né?
0: Pode ocorrer, né?
1: Pode ocorrer. Então tem que estar preparado, para isso, né?
0: Uhum. Lá em Porto Alegre, a gente não pôde se fazer presente, mas no jogo passado, a torcida do Pelotas se fez em grandes números ou não?
1: Menos do que imaginávamos.
0: É.
1: Quando a gente... passou para a final com eles, a gente recebeu alguns contatos, dizendo, olha, a torcida do Brasil vai em peso, a gente não tem que ter um cuidado, é uma torcida mais inflamada, né? Uhum. Mais agitada.
0: É a principal torcida do interior gaúcho, né?
1: Olha, eu
0: do
1: creio
0: Chavante.
1: Que sim, né? A torcida do Bagé é muito forte também, uhum, então, mas eu creio que talvez seja a maior, eu acho. Pelotas é uma grande cidade,
0: sim,
1: também,
0: sim,
1: né? Então o Pelotas também tem, o rival do Brasil tem uma grande torcida também, mas eu creio que seja a maior do interior. E foram em torno de 200, 300 torcedores deles. Não foi uma grande massa, uhum, né?
0: Vocês imaginavam que seria
1: maior? A gente imaginava pelo menos em torno de 700.
0: E a nossa torcida?
1: A nossa torcida foi muito boa. A gente tinha em torno de 500 pessoas lá no...
0: Opa, era maior?
1: É um público... A nossa torcida era maior que a deles. Sim, sim.
0: É, claro, um público bem Porto legal. Alegre fica mais próximo de Gramado,
1: sim,
0: do que de Pelotas.
1: Foi bastante gente daqui. Tinha familiares dos atletas também que... puderam se locomover, tem atletas da região metropolitana, Porto Alegre, então a gente teve uma torcida, foi muito legal, assim, poder ver o nosso público acompanhando o Gramadense, indiferente, uhum, de onde ele estava, né?
0: Bom, uma coisa é certa, né? No ano que vem, o Gramadense estará envolvido, de uma forma ou de outra, num grande campeonato. E vai precisar do apoio da torcida, vai precisar do apoio do empresariado, né? Vai precisar de patrocinadores. E nesse tocante, o que que a direção do clube já está gestionando?
1: Quanto a patrocinadores, nós entendemos que, pensamos, né, isso vai acontecer ainda, que aumentando a visibilidade, pegando um cenário nacional...
0: Uma coisa puxa a outra.
1: Uma,
0: né,
1: coisa puxa a outra e os investimentos tendem a vir. Pensando no fator local, nós lançamos agora no início da Copa da Federação o plano Alma Gramadense, que é onde nós fornecemos para o adepto ao plano uma camisa exclusiva do clube e só para os adeptos do plano, R$100 em consumação no Hard Rock Café, entrada liberada em todos os jogos, inclusive já no estádio. tem 20% de desconto no restaurante Petros, que fica ali na Várzea. Então a gente está comercializando esse plano para nos ajudar nessas despesas. E está sendo interessante assim, a procura.
0: É uma mensalidade.
1: Ele é R$490 anual.
0: Anual.
1: Ele pode ser dividido em até 3 vezes
0: anuidade.
1: No cartão. É uma anuidade. Então ele pode ser dividido em até 3 vezes no cartão, esse valor. Tem uma procura média. Então agora com os nossos resultados, e a gente entende que futebol é assim, né? Conforme vai acontecendo os resultados, as coisas vão acontecendo ao natural. Com os resultados aí teve uma procura maior, né? Mas a gente até vou usar o espaço aqui que tu me concede para fazer um apelo aí para a comunidade, né? O Gramadense não só vive do futebol profissional, nós temos aí hoje em torno de 850 crianças no social, totalmente gratuito, então a gente tem a plena certeza de estar devolvendo alguma coisa para a comunidade, porque a gente está ajudando na formação desses meninos como pessoas, não só como esportiva. E aí os resultados no esporte vêm junto, né? Já fomos ano passado, esse início desse ano fomos campeões da Copa do Verde, aqui com a Sub-17. Há um pouco tempo atrás estávamos ali jogando uma Copa do Brasil Sub-17 contra times de Série A, que era o Juventude, onde eliminamos, Atlético Paranaense. No profissional também, ano passado, já quartas de final da divisão de acesso, finalista agora da Copa da Federação. Então, a gente convida as pessoas para aderir a esse plano, nos ajudar nessas buscas aí de crescimento, né?
0: Perfeito. Outra coisa, Jorge, também a gente tem que colocar nesse rol, né, do comunitário, que muito em breve, com a inauguração do estádio, o Gramadense, de certa forma, vai oferecer para a cidade um palco onde eventos grandiosos poderão integrar também a programação de Gramado, né?
1: Certamente. O pensar ali, o desenvolver o projeto da nossa arena foi pensado exatamente nisso, de se tornar uma das maiores sedes ou casas de espetáculos aí da Serra, que não tem nada com esse perfil aqui na Serra Gaúcha. Gramado por si só, a gente não precisa nem falar do turismo, né? É o nosso carro-chefe, é o nosso bem mais pulsante aí. Então a gente quer entrar junto e ajudar Gramado nessas questões, né? Ontem a gente fez uma reunião, apresentou o estádio para o convento ontem. Então o pessoal gostou muito do que viu, porque não só de shows vai poder viver, nem de futebol. A gente vai ter a opção de fazer, por exemplo, congressos, palestras lá, pelo fato do multiuso da arena. Já foi pensado nisso.
0: Que interessante, ontem vocês fizeram essa apresentação para o convention, então.
1: Sim, fui convidado, eu fiz a apresentação para eles lá, mostramos toda a parte esportiva e também a parte de as possibilidades aí para eventos.
0: Que se abrem, porque o pessoal, o evento é assim, ele precisa de um período pré para fazer os contatos, enfim.
1: A gente não temos nada de agenda aberta ainda, a gente... não vai fazer isso, a hora que tiver tudo nos conformes, tudo pronto, a gente começa a abrir. Sim. Nós temos uma parceira, que é a Ticketmaster, que vai ser a etiqueteira oficial ali do estádio, então eles também têm esse expertise em eventos, vão nos ajudar nessas captações, mas vai estar à disposição de Gramado como um todo, e a gente tem certeza ali de ser palcos de grandes shows, espetáculos, congressos, enfim.
0: Jorge, de viva voz eu quero que você reforce o convite, né, para que as pessoas, na medida do possível, vão até Pelotas, né? Já aproveita e curte a Fena Doce que está acontecendo lá, né? E se souber, na sequência, se você tiver a oficialização de alguma excursão, de alguma possibilidade que facilite, né, esse transporte, por favor, repasse para nós aqui da rádio que a gente compartilha, né, com a
1: certeza.
0: Torcida.
1: Com certeza.
0: Quarta-feira, 8 da noite.
1: Quarta-feira, às 8 da noite, no Bento Freitas, em Pelotas.
0: O Bento Freitas, ele é na área central?
1: Não conheço.
0: Também não conheço.
1: Eu fui a Pelotas há muitos anos atrás, mas não sei onde fica o... Mas... Quando a gente olhou em mapa ali, eu acho que sim. Eu acho que ele não é afastado do núcleo da cidade ali. Então, eu acho que não só a presença no estádio, a gente, claro, se eu tiver alguma informação de excursão, né, a gente vai noticiar, posso te passar aí também. Mas principalmente as vibrações, né? Temos as transmissões.
0: Energia positiva.
1: Energia positiva, que a gente precisa muito disso agora, né? Apoiar o nosso grupo. O trabalho do professor Gustavo está sendo muito bem feito. E agora todas as energias positivas e vibrações são muito necessárias.
0: São bem-vindas.
1: Se puderem estar lá no jogo, para depois, se Deus quiser, comemorar conosco, né? Muito melhor, mas senão a gente sabe que vai ser muito bem recebido aqui, né? Certamente bem recebidos, ganhando ou perdendo, mas podendo estar com a taça na mão, muito melhor, né?
0: Com certeza. Muito bem, falamos com o diretor de esportes, nosso amigo Jorge, o Jorge da Roloff, como popularmente a gente identifica. E lá na nossa loja, tudo tranquilo?
1: Tudo certo, trabalhando bastante.
0: Não tem nenhuma promoção lá de 90% de desconto?
1: 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Criamos uma outlet lá agora, né? 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
1: 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Época que a gente fez. Esse ano a gente não tem esse problema. Está dentro do shopping.
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1: 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No segundo piso, junto à nossa loja de materiais de construção.
0: Aí não tem problema de chuva, de frio, de vento.
1: Estacionamento, né? Tem bastante, então não tem problema.
0: Perfeito. Nenhum. Quero agradecer ao Jorge e a gente com certeza está na torcida, né? Porque é um cenário que Gramado ainda não tinha a representação que merece. E graças a esse trabalho intenso que vocês têm feito, e por isso eu parabenizo toda a direção do Gramadense, estamos ganhando destaque também no futebol.
1: É, a nossa ideia é essa, né? Colocar o futebol aí como mais uma bandeira que Gramado levante e seguir firme aí nessa evolução.
0: Fatorama volta amanhã. Né, com mais informações a partir das 7h30. Quero desejar a todos uma boa quinta-feira. Tome cuidado porque tem alerta na questão do clima, né? Sobretudo para o final do período de hoje. Então redobre a atenção. Você que está saindo de casa agora, feche bem a sua casa. Enfim, tome aqueles cuidados básicos quando a gente sabe que pode ocorrer vendavais, chuva forte e assim por diante. A gente volta, como eu disse, amanhã a partir das 7h30. Para mais um super encontro aqui no Fatorama. Daqui a pouquinho tem a Crônica do Dia com o professor Romeu Ernesto Riegel. E depois o Radar com Jefferson Câmara.

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1: Conferindo, 8h32.
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4: Dizem os especialistas que nenhuma sensação é mais dolorida do que o medo, suplantando até a tristeza. A esse respeito, as cidades da Serra mostram um quadro que permite avaliação diferente. Eis que, mesmo de reduzido tamanho, abrigam ordinariamente milhares e milhares de pessoas vindas de toda parte, ficando transformadas em contraditórias pequenas grandes cidades, e sem medos. O testemunho maior de nossa evidente suavidade emocional é o número de gente que se muda para cá após ter conseguido satisfatórios patamares econômico e familiar. Em nossa companhia, desfilam confiança na liberdade de poder levar a vida ao gosto reprimido por tanto tempo. A ausência de medo que vivemos não se restringe apenas aos episódios de violência explícita. O que mais apavora o povo brasileiro é o medo dos silenciosos desastres construídos nos subterrâneos da corrupção. Mas aqui, talvez contaminados pela calmaria de nossas gentes e das coisas que lhes preparamos, nossos visitantes sentem-se libertos dessas costumeiras situações de perigo físico e psicológico de que estão tentando se livrar, nem que seja por pouco tempo. E num cenário assim, os delinquentes ordinários ficam constrangidos e não se sentem à vontade para o exercício ético de sua profissão, colaborando para que a violência não seja mais uma causa de nossos medos.
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5: Bom dia para você que tá comigo ligado na Verdinha. Tamo pintando na área para mais uma quinta-feira. Eu sou o Câmaro Jefferson. Vem comigo, vem!

Bom dia, alô, meu sul do mundo! Estamos na área para fazer companhia para você. 8h36, temperatura nos 15 graus no geral entre Serra Gaúcha, Grande Porto Alegre, Vale do Paranhana, Vale dos Sinos e Litoral. Chegando por aqui, pedindo espaço para invadir o seu ouvido. Vamos lá, muito bom dia, minha querida audiência da nossa Verdinha. Quero você mandando seu alô e seu recado, porque a quinta-feira começa espalhando esperança pelos quatro cantos do nosso sul do mundo. Amanhecendo já, agradecendo pela vida sempre, renovando as nossas forças e seguindo sempre com entusiasmo. Seja na lida do campo, no comércio, da indústria, na estrada ou em casa. A Verdinha é o seu lado bom, levando sempre a companhia que faz toda a diferença. Entrando no nosso radar nesta manhã, um programa aí que de alto astral nas 97.9, nesse canal, com muita mistura, sempre com informação, muita música e descontração para você. Aqui você vai encontrar os grandes sucessos das bandas, o orgulho da nossa música gaúcha e o melhor do sertanejo para deixar amanhã ainda mais especial. Já estamos em 16 de julho, uma manhã que deseja você que a cada novo dia sempre é uma página em branco, não é? Esperando a ser escrita, então preencha esta página com boas atitudes, determinação e gratidão. Quando a gente escolhe começar o dia com um pensamento positivo, as oportunidades parece que aparecem no caminho e assim o dia fica mais leve. Bora então por aqui? Hoje é dia de Nossa Senhora do Carmo, uma data de grande importância para milhares de fiéis celebrando a fé, a proteção e a esperança. Momento de renovar sempre a confiança, agradecendo pelas bênçãos recebidas e fortalecendo a nossa solidariedade. Dá volume, ajeita aquele chimarrãozito ou café, bem no capricho, com ou sem açúcar ou adoçante, como preferir, e vem curtir a nossa Verdinha. Verdes Campos é a rádio que eu sempre quis. Bom dia pra você, vem com câmera, vem! Dá volume aí! César Brassini e Banda Enigma junto com aquela sonzeira do Choro e Bebo, ou Choro e Bebo, como queira. Bom dia!

0: Recordando por aqui, Alexandre Pires, ao vivo, e o Mineirinho. Bom dia pra você, 8h46, bom dia! Pratic tá ligado na verdinha, mandando teu alô, teu recado, participando com a gente. Aí, já mandou o teu bom dia pra mim? Não mandou por quê? Vou puxar essa orelha. Maristela Frelich tá sempre ligada com a gente. Meu amigo Jair Três Coroas mandando aquele alô todo esperto. Bom dia pra você, obrigado pela companhia. Meu amigo Alex Nova Hartz também tá mandando aquele bom dia. A Jéssica, querida, sempre ligada na verdinha. Oi, Didi!
1: Didi!
0: Abraço pra você, obrigado pelo alô. E a Helena Dalcortivo tá ligada comigo por aqui também, aquele abração. Isaías Caetano, Nova Petrópolis, sempre ligado na verdinha. Bom dia, Luan de Canela, aqui na obra do Morro Calçado, fazendo um reboco. Gostaria de pedir aquela música e desejar um dia maravilhoso a todos da rádio. Valeu, dois tombos, Chiquito e Bordoneiro, vamos campear aqui. Vou ver se eu encontro ele. Carmen Porte já tá escrevinhando por lá. Bom dia, Carminha. Carminha, abraço pra você, obrigado pelo alô. Quem mais tá por aqui? Nossa amiga Nathalie mandou bom dia, Câmara. Estou ligado nessa rádio que é demais. Que rádio boa essa Rádio Verdes Campos. Nós que parabenizamos você por estar ouvindo com a gente. Obrigado por escolher a Verdinha como sua rádio preferida. Quem mais está mandando alô e recado por aqui? O Edilce. Abraço para você, Edilce, querido. Tá mandando aquele alô todo especial. 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

0: Tá aí na cápsula do tempo, recordando, matando saudade, banda Amazônia. Cansei do seu jogo, bom dia pra você, ligado na Verdinha. Alô, meu Rio Grande do Sul, alô você fazendo companhia. E aí, já colocou a mão na massa logo cedo? Tem moleza não, nem tem muita gente trabalhando, enquanto a rádio vai embalando amanhã com música boa e muita alegria, aquele agito total. Privilégio entrar aí na sua casa, na sua empresa, seu caminhão, seu carro, seu veículo de app, ou na lavoura mesmo, hein? Trabalhando, fazendo parte da sua rotina. É bom demais ter você ligado na Verdinha. Vamos lá para os alunos e recados desse povo que tá com a gente por aqui, mandando aquele bom dia. Oi, Jennifer, obrigado pelo alô. A Iradi mandou bom dia. A Irani Bertoldi também.
1: Bom dia, Jefferson Câmara.
0: Tudo bom?
1: Tudo bem contigo?
0: Tudo ótimo.
1: Também tô aqui, só na escuta da Verdinha.
0: Só na escuta.
1: Fazendo uns ajustes de roupa, tomando um chimarrãozinho. Escutando a Verdinha, essa rádio maravilhosa.
0: Bom
1: que só traz alegria pra gente. Te desejo um ótimo dia para ti e tua família. E um beijo, fica com Deus. Eu ofereço a próxima música a todos os ouvintes.
0: Valeu, valeu. Tudo de bom. Abraço para você, tá? O Cristiano também tá ligado com a gente em Granjinha. Excelente expediente aí, trabalhando lá no Mercado a Mil pelo Brasil. Bom dia, Dona Lourdes, do Bom Pastor. Também tá ligado com a gente, preparando aquele chimarrãozinho, ligado na programação. Turma do Bom Pastor, aquele abraço. O Márcio, em Três Coroas, também tá ligado com a gente lá na loja. Ele e toda a turma trabalhando, ouvindo a gente. Oi, Rosângela, da Várzea Grande, curtindo e tá na companhia da Verdinha. Bom trabalho, Pati. Tá lá na farmácia, em Canela, ouvindo a gente. Aquele abração. Abraço ao Ademir também, em Padre Teno Baixo. Forte abraço para você. Obrigado pela tua sintonia.
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3: Mais de 60 anos depois, um dos lances mais marcantes da carreira de Pelé ganhou uma versão em vídeo graças à inteligência artificial. O Google recriou o famoso gol da Rua Javari, marcado pelo rei do futebol em 1959, em uma partida entre Santos e Juventus pelo Campeonato Paulista. O projeto reuniu pesquisas históricas, relatos de testemunhas, imagens de arquivo e tecnologia de IA para reproduzir a jogada, o estádio e até a atmosfera da torcida. A filha de Pelé destacou que o pai lamentava a falta de imagens do gol e ficaria emocionado com a reconstrução. Entra em cartaz hoje o drama romântico A Divina Sarah Bernhardt. O filme retrata a vida da atriz francesa, considerada a primeira grande estrela mundial e uma das pioneiras do cinema. A produção mostra o auge da carreira da artista e revela um lado mais íntimo de uma das maiores referências da história do teatro. Saiba mais em radioverdescampusfm.com, da redação Anderson Dilkin.
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6: 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Bom dia pra ti! Sétimo Sentido com Rainha Musical. Pra mim, você, ó, faleceu.
8: Faleceu?
6: Morreu. É o nome da música.

0: Aí é o Zero da banda Éboros, recordando Não Quero Mais Brigas. Bom dia pra você que tá ligado na Verdinha. Deixa eu mandar um alô pro meu amigo Rangel, tá ligado com a gente? Grande Alexandre Rangel, forte abraço. Convidando a galera aí no Pub do Farol, hein, gente? Tem ingresso pra galera aí, tem um par de ingressos pra você faturar com a Verdinha aqui. É só mandar pra gente aqui, pedindo nova música do Hugo e Castellari aqui na Verdinha. Só mandar aquele alô. É nessa sexta-feira, imperdível, no Pub do Farol. Hugo e Castellari por lá fazendo aquele agito. E você pode faturar o ingresso com a gente aqui na Verdinha. Vamos lá pro alô e recado. O Joelzinho tá no estacionamento ligado com a gente. Bom dia, trabalhando sempre, sempre. A Nelly também mandou bom dia. Oi, Nelly.
1: Bom dia, Jefferson.
0: Tudo tranquila?
1: Aqui é a Nelly de Três Coroas.
0: Tranquila, tranquila.
1: Tô tomando
0: esse marronzinho. Que bom.
1: Pra lavar uma roupa pra de tarde trabalhar.
0: É o certo.
1: Da Verdinha.
0: Valeu, valeu.
1: Se for possível rodar uma música, a escolha é uma música bem bonita pra oferecer pra todos os ouvintes.
0: Bah, minha escolha, que perigo.
1: Eu também.
0: Valeu, valeu, Nelly, querida. Abraço pra você. O Marcos Andrade tá por aqui, dando aquele alô. Pessoal da Central Motos Canela, ligados com a gente. Forte abraço, obrigado pelo alô. Marcos Rock. Rock? Marcos Rock de Sapiranga tá com a gente também, preparando o almoço, mas já? 9h30, pô, que tal? Ouvindo aí, né, a Verdoca mandando alô pro Severino e a galera que tá no Oeste, no bairro Oeste de Sapiranga, escutando a gente. Forte abraço, obrigado pela companhia, tá bom? Bibi, que tá lá em Campo Bom, também tá na escuta, desde Cedito. Abraço pra vocês. A Elia Martins, da Três Coroas, da Linha Café, abraço pra você, obrigado pela companhia. Paulo Roberto, de Igrejinha também, turma da Marcenaria. Inovar, galera trabalhando, pedindo música, vamos conferir já já. Mandando alô pra toda a turma, Joca Martins, Paulo e Marciano. Vamos campear, ver se eu encontro essa, tá? Tem um alô aqui da nossa amiga Kathleen, mandou bom dia também, tá ligada na Verdinha. Aquele abraço especial pra você, guria.
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0: O número de mortos em terremotos na Venezuela já passou de 4,8 mil. O número de pacientes atendidos é de 34.872. Quase 18 mil pessoas estão sem casa e mais de 128 mil famílias recebendo algum tipo de atendimento. Esses terremotos aí que atingiram a Venezuela há poucos dias foi muito preocupante. Foram esses dados divulgados pela própria Assembleia Nacional da Venezuela, o Jorge Rodrigues Gomes, que publicou.
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4: Já repararam como tem sido difícil o diálogo sobre as diferenças? As pessoas tendem a discutir o seu ponto de vista de uma forma extrema e não se dão o direito de aprender sobre o ponto de vista do outro. Uma pessoa sábia, uma certa vez, me falou que quem não tem argumento eleva o tom da conversa. Cada dia que passa, eu acredito mais nessas palavras. Parece que carregamos uma raiva em nossos corações e desaprendemos como respeitar a opinião e as diferenças das pessoas. O perdão, respeito e paz devem ser o que nos norteia. Vaidade, ira e agressividade são sentimentos que nos aprisionam. Reflita sobre isto.
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7: Bora por aqui na Verdinha, vem com câmera, vem até o meio-dia no radar. 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Sempre o seu homem, Doce Pecado chegando para animar por aqui. Temperatura no geral variando entre 15 e 17 graus.

0: 9h41, bom dia pra você que tá comigo aqui na Verdinha, mandando alô e recado. Vamos lá pra esses alôs queridos desta manhã. Quem tá comigo por aqui mandando aquele bom dia, minha amiga Sandra. Oi, Sandra querida, aquele abraço. Tá em Igrejinha, quer ouvir um São Francisco? Tá rolando um flashback, boa moda, hein? Oferecendo pra todos que estão ligados com a gente. Jair Três Coroas já mandou aquele alô, todo esperto com a gente por aqui também, mandando aquele bom dia, participando das promoções. Turma do bairro Sander. Luiz Reicher já tá com a gente por aqui, dando aquele bom dia, todo esperto também. Deixa eu atualizar, tá na linha aí, Joacir da Cunha. 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
1: 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Não esqueça aquele frio que a gente passou no São João de Gramado aí. Gente, vamos falar de conforto,
0: frio que nada.
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0: Vamos lá no embalo da bandinha, da música germânica por aqui, pra falar o quê? Pra falar da Festa Colonial de Canela. Tá chegando, gente. Começa já amanhã. 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Então vai ser um show de transmissão, um agito total com as informações, bate-papo com o público, com os expositores, com as autoridades. Tu vai conferir tudo aqui na Verdinha. Então é só ficar sintonizado com a gente. Lembrando que a gente, com a nossa cobertura, a gente traz os nossos patrocinadores que colam a marca junto na Verdinha. 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
1: A Vigilância Ambiental de Gramado confirmou a presença de escorpiões da espécie Urupunhos hierengi no bairro Viação Férrea. Segundo a Secretaria da Saúde, trata-se de uma espécie peçonhenta de baixa toxicidade e até o momento não há registro de acidentes no município. A orientação é manter terrenos limpos, evitar acúmulo de entulho, usar luvas e calçados fechados ao manusear materiais e procurar atendimento médico imediatamente em caso de picada. A Prefeitura de Nova Petrópolis firmou uma parceria com a Associação Xondi para garantir a realização da Magia do Natal 2026. O município vai repassar R$1,4 milhão para a organização do evento, que ocorre entre novembro e início de janeiro. Os recursos serão destinados à decoração natalina, mais de 20 atrações culturais, oficinas, feira de Natal e programação de Réveillon, com o objetivo de fortalecer o turismo e movimentar a economia local. Saiba mais em radioverdescamposfm.com, da redação Anderson Dilkin.
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8: Simbora pra você que tá curtindo aqui o nosso radar nesta manhã de quinta-feira. Eu sou o Câmara, vem comigo. Dez e onze, a gente segue por aqui com os nossos patrocinadores colados, grudados na verdinha. 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

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Chegando agora a banda modelo, se eu não tivesse bloqueado, atendendo o pedido da minha amiga Clair, tô mandando aí pro Gelson.

0: Aí o som da banda Ecos, Namorar, se conferindo com a gente. Bom dia pra você, ligado com a gente. Bom essa moda da banda Ecos, hein? Banda Ecos que vai estar tocando com a gente dia 23, gente. Será demais, será... Junto à 32ª Festa Colonial de Canela. 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

Seguindo por aqui pra você que tá comigo na Verdinha, mandando alô e recado e participando. 10h30. A gente segue por aqui pra você que tá com a gente, falando dos nossos patrocinadores que colam a marca tão diariamente junto com a Verdinha. 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Grupo Matizes, tava tudo bem.

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0: Aí partiu pro litoral. Ué, hoje esquentou, mas né, não é pra tanto, não é pro litoral ainda. Só pra dar uma voltinha por lá. Só pra dar uma zoadinha, assim, e aí voltar embora, né? Não dá pra ficar muito, não. A água tá gelada ainda, tá? Inverno, gente. Conferiu aí o Caltrain Beach, partiu o litoral. Ah, você não gosta de ir pro litoral porque você sente dor na perna, no joelho, não consegue aquelas ondas batendo, aí fica doendo aí a coluna. Vamos resolver isso já já, né, Carlinha? Bom dia!
1: Bom dia, Jefferson, bom dia a todos. E olha, muita gente não gosta de fazer, de passear, né, de viajar. Tem gente que não vai fazer coisas simples, muitas vezes, do dia a dia. Por causa do quê? Por causa das dores, Jefferson.
0: Verdade.
1: E as dores, elas, quando aparecem, elas nos deprimem, né? Porque assim, como é que você vai viajar, fazer algo que você gosta se você está sofrendo com dor? Você não vai conseguir curtir o momento, né? Como é que você vai trabalhar se você está com dor? Não vai render no trabalho também. A dor, ela acaba nos limitando. E a gente perde muitos momentos da nossa vida por causa das dores. 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Agora, Jefferson, estava lendo uma pesquisa hoje de manhã. Você sabia, nessa pesquisa estava dizendo assim, que a maioria das pessoas que tem algum tipo de dor no corpo sofre com dor há mais de um ano, Jefferson.
0: Nossa senhora. Um ano
1: sentindo dor. Pra você ver.
0: É que normalmente começa com aquela dorzinha, tu acha que já vai passar. E aí não vai passando, e não vai passando, e não passa nunca.
1: Exatamente, é bem isso que diz a matéria. Começa com a dorzinha, vai deixando para depois, a dor começa a piorar, né, conforme vai passando o tempo, e aí o que que acontece? Acaba limitando os movimentos. Chega uma hora que não consegue fazer movimento nenhum. E a maioria das pessoas que tem dor sabe também onde são as dores, Jefferson. Primeiro lugar, dor na coluna. Olha só. Primeiro lugar é dor na coluna. Segundo lugar, dor nos joelhos, Jefferson. Joelhos em segundo lugar. Terceiro lugar, dor nos ombros. Olha só, as pessoas sofrendo com dores em locais que realmente não dá para fazer movimentos simples. Imagina uma dor no joelho subir e descer uma escada. Uma dor nas costas para caminhar, para pegar um peso, para dormir é terrível. Dor no ombro, Jefferson. Imagina ir no mercado fazer compras e não conseguir carregar uma sacola de supermercado porque dói o ombro, dói o braço.
0: Você tá
1: e
0: louco.
1: A pomada Alivita entra aí, né? Para trazer o conforto, o alívio imediato da dor. Porque na hora que passa a pomada, a dor vai embora e é na primeira aplicação. E eu quero aproveitar, recebi um WhatsApp maravilhoso aqui da Júlia Villanova. Esse é o nome dela. Júlia Villanova, ela é de Novo Hamburgo e ela disse que estava até deprimida por causa da dor, Jefferson.
0: Acredito mesmo. Bah.
1: Ela falou que sentia muita dor nos pés e nas pernas. E ela conta aqui para mim no WhatsApp que a dor era tanta que ela se sentia fraca para caminhar e tinha medo, inclusive, de cair. Olha só, Jefferson. Aí ela pediu, ouviu a gente falar aqui da pomada Alivita e ela ouviu mais ou menos uns 20 dias, tá? Ela falou que pediu a pomada e massageou os pés que doíam, que inchavam, as pernas que estavam doendo e ela falou assim, graças a Deus eu escuto a Rádio Verdes Campos todos os dias, porque essa pomada foi a melhor coisa para tirar a minha dor. Olha que coisa boa, Jefferson.
0: Exato, então por que ficar sentindo dor? 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
0: 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Abraço pra você, uma ótima quinta-feira.
1: Ótima quinta, tchau, tchau.
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8: 10h54, bom dia pra você, Verdes Campos, a rádio que eu sempre quis. Temperatura já tá caminhando pros seus 20 graus no geral, hein? Bom dia! Eu sou o Câmara, vem comigo, grudadito até o meio-dia por aqui no radar.
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8: 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Seguindo por aqui para você que tá comigo na Verdinha, deixa eu mandar um abraço aqui. O Pedrinho tá mandando aquele alô, aquele recado. Quem mais tá ligado aqui na Verdinha? Tem um alô aqui da minha amiga Frida, sempre com a gente na companhia. Abraço para você. Vamos lá, tem mais música chegando? Tia Barbaridade, só sei te amar. Participação do Sorriso Lindo.

0: De Paulo e Paulino, o que é que eu sou sem você? Sou nada, hein, meus queridos ouvintes, claro que sou nada. Deixa eu mandar um alô pra galera do Atacadão do Carro São Chico. 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Vou seguindo por aqui pra você que tá ligado comigo na Verdinha. Então vai mandando teu alô, teu recado e participando. Estaremos aí neste sábado, imperdível. Vamos estar na cidade de Araricá com a nossa caravana Verdes Campos. Vamos estar com a turma da Verdinha por lá e você é convidado para fazer aquele agito com a gente, hein? 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
5: 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Bom dia pra você que tá ligado na Verdinha. Vem comigo, vem com câmera. Até o meio-dia, tô por aqui no radar. 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

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Seguindo por aqui para você, ligado comigo na Verdinha, Gino e Geno. Agora é só alegria. 11, 13, temperatura subiu um pouquinho, hein? Marcando entre 21 e 22 aí no geral.

0: 11h22, bom dia pra você. Conferindo aqui, matando saudades na cápsula do tempo, o bailão do tio Mané, com os atuais. Boa essa moda, hein? Bom dia, é o Toquinho Reformas, estou ligado na Verdinha, sempre, abraço pra vocês e uma das bandas, valeu, abraço. A Hofmeister, a Cris, tá mandando aquele alô também, pediu uma do Michel Teló, mandando pra família. Pessoal da turma dos Rincão dos Cref, a filhota Ana Vitória e toda a turma, o maridão Zé. Forte abraço, turma do Rincão dos Cref. Eu sei que agora, nos próximos dias, tem um evento grande lá no Rincão dos Cref. Bom dia, quero um vinho da banda Éboros oferecendo para as irmãs Elisa, Luana, Marisa de Igrejinha. Oi Marisa, abraço pra você. Quem mais tá por aqui? Aqui é a Fabiana de Igrejinha pedindo música aí pra comadre Neuvi de Canela e toda a turma Neuci também. Aquele abraço, vou ver se eu consigo trazer essa, tá Fabi? Krumenauer, tá ligado aqui na Verdinha. A Patrícia Schneider tá mandando aquele alô e abençoada quinta-feira a todo mundo. A Lise Santos também tá por aqui, ligada na Verdinha, mandando alô pro maridão, o amor, mandou aqui o Giovanni. Uma música bem apaixonada. Quem mais tá por aqui? Lucas Weber, obrigado pela companhia. Oscar Muniz também tá com a gente. Tem o alô aqui da Letícia, valeu. Cristina mandou bom dia. Tô ligado nessa rádio que é demais. Abraço pra vocês, turma aí de Parobé em peso ouvindo. Valeu, aquele abraço, Cris.
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2: O Brechó Solidário será realizado no dia 25 de julho em Parobé para arrecadar recursos destinados ao tratamento de Jardel Domingos, de 29 anos, que sofreu um AVC hemorrágico no ano passado. A ação acontece das 9 da manhã às 3 da tarde na Maju Floricultura, com vendas de roupas, calçados e acessórios doados. O dinheiro será usado para custear consultas, exames e outros cuidados médicos. Jardel segue em reabilitação e pode precisar de uma nova cirurgia para reduzir o risco de outro AVC. Depois de uma manhã de sol em várias regiões do Rio Grande do Sul, o tempo muda ao longo desta quinta-feira. A chegada de uma frente quente deve provocar chuva, temporais isolados e rajadas de vento, com maior risco no oeste, campanha e região central do estado. Antes da instabilidade, as temperaturas sobem e podem chegar a 28 graus nos vales do Caí e Sinos. O IMET mantém os alertas de perigo potencial para vendaval e tempestade até o fim do dia. Saiba mais em radioverdescampusfm.com, da redação Anderson Dilkin.
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0: Na Verdinha, 11h21.
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2: 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Bom dia pra você ligado com a gente aqui na Verdinha, mandando teu alô e teu recado. Vem comigo até o meio-dia no radar. A gente segue por aqui contando com os nossos patrocinadores que colam a marca na Verdinha. 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Vamos seguindo por aqui para você que está comigo ligado na Verdinha. 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Abaixo da FIP. Chitãozinho e Chororó, seu amor é minha estrada. Bora conferir por aqui. E a temperatura subindo.

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Charles ficou de aparecer hoje à tarde aqui na emissora, hein? Tá fazendo visita aí, né, aos veículos de comunicação na região e ficou de aparecer aí na parte da tarde, aqui junto com a Ritinha, para falar um pouquinho aí desse novo trabalho do RC que vem fazendo o maior sucesso. E o RC que vai estar com a gente, imperdível, na nossa 32ª... 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
5: Simbora por aqui na Verdinha.
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5: Você ligado com a gente, mandando alô. Oi, Ione, turma do Pareci. Obrigado pela companhia, tá ligada com a gente. Obrigado pela sintonia. 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Vamos lá, para você que tá ligado aqui na Verdinha, tá chegando mais música, tá chegando agora os quatro Galdérios com o um Sorriso Lindo, Nosso Segredo.

0: Sonzeira em Grupo Safira, minha guitarra. Bom dia pra ti que tá comigo na Verdinha. Muito obrigado por essa grande e monstruosa audiência de cada um de vocês participando com a gente, mandando alô e recado. Nelson Correia por aqui mandou aquele alô todo esperto, valeu. Tem um alô aqui da Genesi, também pediu música. O Toquinho tá lá ligado com a gente, aquele abraço. Vinícius também. Alô Luana, valeu, abraço pelo alô, tá ligada na Verdinha também. Toda a turma. Muito bem, já é hora de dar tchau, já vou ficando por aqui. Você vai ficar na sequência aí com a Abimael Rodrigues e nosso Mistura Boa, informação e muita música pra você. Saideira, vou deixar aqui a banda Vai Beat. Ainda te amo. Valeu, gente. E o João Mineiro Marciano, música que eu tô devendo desde cedo. A Aline, tá? Pra recordar. Valeu, gente.
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1: Verdes Campos, 12:30.
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0: Muito bem, Verdes Campos 97.9, a rádio que eu sempre quis, está começando Mistura Boa para você por aqui nesta quinta-feira, dia 16 de julho de 2026, com muita música boa, informação e também com a tua participação por aqui pelo nosso WhatsApp 54999-270-979. 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Vamos começar a nossa Mistura Boa com música boa, que eu já trago informações e daqui a pouquinho tem a doutora Valentina Prezi tirando todas as suas dúvidas previdenciárias por aqui no Mistura Boa.
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Muito bem, Lua Santana, Erro Planejado por aqui no nosso Mistura Boa. Agora a gente está chegando com informações para você ficar atualizado junto com a gente por aqui nesta quinta-feira. Homem é morto a tiros em Canela, no bairro São Lucas. A Polícia Civil de Canela apura o homicídio ocorrido nesta manhã de quinta-feira no bairro São Lucas. O fato ocorreu por volta das 9h45 da manhã, quando Gabriel Pinto Borges, de 27 anos, foi atingido por disparos de arma de fogo, possivelmente na região do peito e da cabeça, após uma discussão com um conhecido do bairro. Após o crime, o suspeito fugiu do local e está sendo procurado pelas forças de segurança. O delegado da Polícia Civil, Vladimir Medeiros, titular da Delegacia de Canela, informou que as equipes da Polícia Civil estiveram no local realizando os primeiros levantamentos e deram início imediato às diligências investigativas. O corpo da vítima foi encaminhado para exame de necrópsia, que irá indicar, entre outros elementos, a quantidade de disparos que atingiram a vítima. Todas as diligências necessárias para o completo esclarecimento do crime já foram iniciadas. Nosso objetivo é apurar integralmente as circunstâncias dos fatos, identificar, prender o responsável, promovendo sua responsabilização criminal, destacou o delegado Vladimir Medeiros. Este é o quinto homicídio registrado no município de Canela no ano de 2026. A Polícia Civil instaurou um inquérito policial para apurar as circunstâncias do fato, identificar o autor e promover sua prisão. Mulher é esfaqueada após briga no Centro Histórico de Porto Alegre. As circunstâncias da ocorrência deverão ser apuradas pelas autoridades. Uma briga entre duas mulheres terminou com uma delas ferida por um golpe de faca na noite de quarta-feira no centro de Porto Alegre. Conforme as informações preliminares, a confusão ocorreu nas proximidades da Praça Parobé, na Avenida Júlio de Castilhos, quando uma das envolvidas teria atacado com uma arma branca.

Direção de presídio discorda de ida de mãe de menino morto pelo pai a velório e defesa fala em punição antecipada. Mayara Rodner e marido Diane Grandson estão presos preventivamente. Criança de 3 anos foi espancada pelo pai, que confessou o crime à Polícia Civil. A defesa aguarda a decisão da justiça. A defesa de Mayara Angelina Rogers, mãe de Oliver Golden Grayson, menino de 3 anos morto após ser espancado pelo pai em Viamão, manifestou oposição à decisão administrativa que impede de reconhecer o corpo da criança e de acompanhar os atos fúnebres. Dante Germaine, e pai do menino e Mayara, permanecem presos preventivamente, ela por omissão. Defesa Civil do Rio Grande do Sul emite alerta para temporais, que são os rios atmosféricos, um dos fatores de previsão de chuvas. Os acumulados de chuva podem chegar a 150 milímetros a partir desta quinta-feira e parte da chuva pode ficar concentrada em um curto espaço de tempo. Há possibilidade de rajadas de vento. A Defesa Civil do Rio Grande do Sul emitiu um alerta para temporais no estado a partir desta quinta-feira. O alerta vale para até sábado e o período mais crítico é entre noite de sexta-feira e amanhã de sábado, segundo a Defesa Civil do estado. Há riscos de temporais com rajadas de vento e queda de granizos em áreas do oeste, da campanha e do sul do estado. A Defesa Civil diz que há risco de tornados. Meio-dia 27, este é o Mistura Boa, aqui para você com música e informação na Verdes Campos. 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
1: Maravilha, São Francisco por aqui, chorei no nosso Mistura Boa. Chegou aquele momento de a gente trocar aquela ideia, mandar aquele alôzinho especial pra você que tá participando com a gente aqui pelo nosso WhatsApp, 54999-270-979. Você interage com a gente por aqui, pelas nossas redes sociais também. Boa tarde, minha amiga.
2: Bom dia, amigo, meu Abael. Aqui é a Terezinha, tudo bem com
1: você? Tudo.
2: E comigo tá tudo bem, graças a Deus. E hoje eu amanheci com dor de garganta, mas aí tomei o remédio e tô bem, graças a Deus. Bem animada, daí fui trabalhar, né, agora que cheguei. Tô tomando chimarrãozinho depois pra esquentar um rango pra mim comer.
1: Bom
2: hoje
1: também.
2: Hoje tá bom o dia, né?
1: Tá bom, né?
2: Um abraço pra quem tá no programa, pra vocês da rádio, né? Mas eu levando meio atrasadinho pra ali, pra falar com o amigo de manhã, mas tudo bem.
1: Muito bem, Terezinha, obrigado pela participação sempre com a gente por aqui, interagindo, participando, mandando aquele alôzinho especial. Obrigado pela companhia, querida, uma ótima tarde pra você, um bom chimarrão, um excelente almoço pra ti. Quem tá com a gente por aqui também é a Zenaide, uma ótima tarde pra você, a turma ligada com a gente em Igrejinha. Cissa também tá por aqui ligada com a gente em Canela. Marta também curtindo a Verdes Campos, fazendo aquele almoço, hein? Que coisa boa, uma ótima tarde pra você. O Nelson Correia trazendo informações aqui sobre este crime que aconteceu em Canela. O pessoal ficou meio chocado, né? Coisa, hein? Coisa, hein? Aconteceu o sexto homicídio no município de Canela, na data de hoje. Quem tá com a gente por aqui, a Neuza também por aqui participando com a gente. Igrejinha, uma ótima tarde pra você. A Cristina em Parobé, grande abraço pra você, pra sua mãe ligada com a gente por aqui. Já a gente vai bater um papo aqui com a doutora Valentina Prezzi, tirando algumas dúvidas da gente aqui. Você que tem alguma dúvida previdenciária, alguma dúvida da área dos seus direitos, a gente vai conversar ao vivo aqui pra você já depois desse bloco. 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
8: Verdes Campos é a rádio que eu sempre quis, é uma rádio diferente, feita pra você que participa, que ouve, que interage junto com a gente por aqui. Maravilha, este é o Mistura Boa para você até as 2 horas da tarde, com muita música boa, informação e a tua participação por aqui num oferecimento de ASG Proteção Veicular no mercado desde 2018, protegendo motoristas com transparência, assistência 24 horas e aquele atendimento próximo que faz a diferença na hora do aperto. 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E agora a gente vai bater um papo com a doutora Valentina Prezzi, que está com a gente por aqui. Boa tarde, doutora, tudo bem?
9: Boa tarde, Bemael, tudo bem? Boa tarde, ouvintes.
8: gente vai conversar hoje um pouquinho, né, doutora, sobre os direitos dos trabalhadores, sobre um direito que as pessoas têm, que é o auxílio acidente, né, doutora? A gente estava conversando por um pouquinho aqui antes no off, que é um direito que às vezes as pessoas não sabem que existe e pode ter esse direito a ser reivindicado, né?
9: Isso. Abimael, o auxílio acidente, ele é um benefício pago pelo INSS. E eu percebo, assim, que muitos, a maioria dos segurados, dos trabalhadores, eles desconhecem esse benefício. Eles acabam relacionando com uma incapacidade permanente, né? No caso, assim, que total, que a pessoa não possa trabalhar. Até confundem um pouco com auxílio-doença, que agora é chamado de auxílio por incapacidade temporária, né? E ele é diferente, né? Ele é um benefício que tu pode acumular ele com o salário. E ele, na verdade, a origem dele é um acidente de trabalho ou uma doença ocupacional. Também um acidente que não seja relacionado ao trabalho.
8: Sim.
9: Né? Então, não é só relacionado ao trabalho, que as pessoas confundem muito. E desde que esse segurado, ele permaneça com sequelas permanentes que reduzam a sua capacidade de trabalho.
8: Sim.
9: Né? Então, por exemplo, assim, eu tenho no joelho, um exemplo, placas, pinos, parafusos. Eu não consigo ficar muito tempo de pé, eu não consigo caminhar da mesma forma como nós, por exemplo, nós dois caminhamos. Sim. E se esse segurado, esse trabalhador, ele tem uma sequela, então, decorrente de um acidente que reduz a sua capacidade de trabalho, mesmo que mínima, ele tem direito ao auxílio acidente.
8: Sim, sim.
9: Claro.
8: Mas esse acidente tem que ter acontecido no trabalho?
9: Não, não. Independente, não. Não só no trabalho. Tá? Ele pode, por exemplo, ter se machucado jogando futebol, por exemplo.
8: Sim,
9: né?
8: Sim.
9: Só que claro que ele terá que ter alguns requisitos para ter direito. Um deles é que ele esteja, na época, contribuindo com o INSS.
8: Sim,
9: tá?
8: Sim, sim.
9: Nesse caso, por exemplo, vamos dizer que é um empregado, tá?
8: Sim.
9: Com carteira assinada.
8: Sim.
9: Ou até um
8: MEI.
9: Um MEI não.
8: MEI,
9: na verdade, o autônomo, né? O
8: sim.
9: autônomo, que é o contribuinte individual, ele
8: sim.
9: não tem direito. É uma exceção, tá? Então, quem não tem direito? O autônomo, que é o contribuinte individual, e o facultativo. Por exemplo, a dona de casa, que não recebe nenhum salário, nenhuma remuneração, e ela contribui com o INSS de forma facultativa. Ela também não tem direito.
8: Sim, sim. Então, tem essa diferença, mas tem uma diferença também com aquele auxílio por incapacidade temporária, que é outra coisa,
9: isso,
8: né?
9: O auxílio doença, que hoje é chamado de auxílio por incapacidade temporária, o segurado, ele fica afastado do trabalho.
8: Sim.
9: E é temporariamente até que ele possa retornar ao trabalho.
8: Sim.
9: Por exemplo, uma pessoa que fez uma cirurgia e permanece um período, por exemplo, 60 dias de atestado, ela está se recuperando dessa cirurgia,
8: sim.
9: ele permanece em auxílio, então, doença.
8: Encostado, que eles
9: encostado,
8: chamam.
9: Encostado, né? Que é auxílio por incapacidade temporária. Diferente do auxílio acidente.
8: Sim.
9: O auxílio acidente, ele é uma... Na verdade, não é uma... Esse é uma sequela que tu tem. Na verdade, é uma doença. Tu estás incapacitado de forma temporária. O auxílio acidente é uma sequela permanente.
8: Sim, sim.
9: Que tu vai voltar a trabalhar, só que tu não consegue... Tu tem uma redução da tua capacidade
8: isso,
9: de trabalho.
8: É esse ponto que eu ia te perguntar.
9: Tem uma sequela.
8: Isso que eu ia te perguntar. Ele pode voltar a trabalhar.
9: Pode voltar a trabalhar.
8: E continua recebendo o auxílio e o salário.
9: Isso. E normalmente, em regra, até a aposentadoria ele recebe.
8: Ele consegue receber o auxílio somado à aposentadoria...
9: Ele vai incorporar. Se ele estiver contribuindo, ele vai incorporar a aposentadoria, esse auxílio-acidente.
8: Sim,
9: tá?
8: Sim.
9: Mas são benefícios diferentes. Então, o auxílio-doença, o antigo auxílio-doença e o auxílio-acidente.
8: Sim.
9: Eu não posso trabalhar enquanto recebo o auxílio por incapacidade temporária, o antigo auxílio-doença.
8: Sim.
9: O auxílio-acidente eu posso trabalhar
8: sim.
9: e eu vou acumular com o meu salário, porque ele é considerado uma indenização
8: sim.
9: e não uma substituição de renda. Tá? Até o valor dele é um valor de 50% do salário de benefício, que pode ser inferior a um salário mínimo. É uma exceção também.
8: Mas é para sempre?
9: Até, a princípio, até a data da aposentadoria.
8: Ah,
9: né?
8: Depois que se aposenta, ele é trocado pelo...
9: A princípio, ele incorpora o valor da aposentadoria,
8: se
9: ele estiver contribuindo.
8: Entendi. Mas tem algum requisito, assim, algo que ele não possa trabalhar? Ou qualquer um
9: o auxílio acidente pode trabalhar, pode porque trabalhar. Ele não substitui a renda, tá? Sim. Ele, na verdade, é uma indenização. Sim. Não tem nenhuma... não há nenhum impedimento para que trabalhe.
8: Mas como que é calculado esse valor? É fixo para todo mundo?
9: É 50% de acordo com as regras. Tem algumas datas, alguns marcos, a princípio, que era previsto um valor diferente. Mas hoje, atualmente, é 50% do salário de benefício. Tá, digamos, um exemplo, o salário de benefício é um salário mínimo, ele vai ganhar metade.
8: Ah,
9: tá?
8: Sim.
9: A metade do valor do salário mínimo.
8: Mas como, para mim entender, como que é calculado esse salário de benefício? Como que eu sei o meu salário e o
9: é
8: teu...
9: É a média, tá? Toda a tua vida contributiva, desde julho de 94, vai ser feito um cálculo disso, tá? Que é todo esse cálculo da média desde 94. A reforma da Previdência não permite mais nenhum que tu descarte os 20 menores, né? Sim. Então, é 100%, ali tu chega na tua média. Sim. É 50% dessa média. Tá? Cada um tem uma média, sim, de acordo com a sua contribuição, a vida contributiva, né?
8: Sim, sim. No caso, quando ele ingressar com esse pedido no INSS, ele já tem esse valor, esse cálculo lá,
9: sim,
8: no sistema.
9: Sim,
8: e
9: o
8: tal,
9: INSS, né? Tem o CNIS da pessoa, né?
8: Sim, sim.
9: Só que, em regra, Bimael, o que seria o correto, né? Por exemplo, a pessoa ficou em auxílio-doença, tá?
8: Sim.
9: Ficou em benefício, ficou afastada temporariamente. Seria o INSS, ela permaneceu com sequelas permanentes, o INSS concedeu o auxílio-acidente, mas o INSS não concede.
8: Sim.
9: Então, normalmente, esse trabalhador tem que procurar um advogado, né, especializado.
8: Sim.
9: Pra entrar com esse pedido no INSS, o INSS, em regra, nega, nós ajuizamos a ação, aí é concedido judicialmente.
8: Como um recurso, isso.
9: Como uma ação, tá? Uma ação, né? Uma ação judicial. Por quê? Porque não há necessidade de ter permanecido em auxílio-doença, tá? Não,
8: sim,
9: é uma regra.
8: Sim.
9: Mas quem permaneceu em auxílio-doença e não foi concedido, ganha, a princípio, desde a data da alta desse auxílio-doença.
8: Sim.
9: Ele tem direito a atrasados, inclusive.
8: Sim. Por exemplo, eu caí de moto há 10 anos atrás e fiquei com uma sequela lá... Uma coisa teoricamente simples, mas é uma sequela que me deixou diferente. Sei lá, um braço que não se movimenta o suficiente como
9: isso
8: deveria.
9: Uhum.
8: E só que eu nunca fui atrás desse auxílio. Tem um prazo para mim entrar com isso? Desde quando eu me acidentei, por exemplo? Ou
9: não,
8: posso ir
9: não
8: a qualquer
9: há um
8: momento?
9: Prazo, mas tu vai buscar, tem a prescrição, tu consegue os 5 últimos anos, tá?
8: Sim.
9: Por exemplo, se tu ficou em benefício previdenciário, tá? Naquela,
8: sim,
9: época. Tu era um trabalhador.
8: Sim.
9: Tu estava, né, estavas contribuindo com o INSS. Tu vai ter direito, então, não aos 10 anos, aos 5 últimos anos, que é a prescrição.
8: Uhum.
9: E, a princípio, tu tem direito. Tu preenche os requisitos.
8: E se eu já for aposentado?
9: Aí não.
8: Aí não.
9: Tá,
8: nem
9: aí
8: tem
9: não.
8: Como.
9: Aí não tem como.
8: Ah, então
9: tá.
8: Isso aí tem que ser antes de ser da aposentadoria.
9: Isso.
8: Então, tu tem algum tipo de lesão e nunca buscou ali algum tipo de incapacidade, né? Consegue entrar via judicial.
9: Isso. A gente tem que fazer esse pedido no INSS de forma administrativa, tá?
8: Sim.
9: Só que o INSS, em princípio, ele nega. Ele diz,
8: sim,
9: não tem direito. Aí nós ajuizamos a ação, buscamos,
8: sim,
9: isso judicialmente.
8: É feito uma perícia?
9: Isso,
8: que...
9: é feito uma perícia.
8: Uma perícia.
9: É feito uma perícia, tá?
8: Sim, o pessoal
9: pra
8: tem...
9: constatar que existe isso. Então, normalmente, o que nós pedimos? Os documentos do acidente, né, Bimael?
8: Sim.
9: Provando que essa pessoa sofreu esse acidente. Por exemplo, que ela colocou pinos, parafusos, enfim.
8: Sim.
9: E também um laudo atual que diga que ela tem essa redução, né,
8: sim,
9: da capacidade,
8: sim,
9: de trabalho.
8: Mesmo que seja algo, digamos, de nascença?
9: Aí não, porque
8: não.
9: Daí eu não sofri acidente, né? Aí eu não sofri acidente.
8: Tipo...
9: Eu nasci com aquilo, aí não tive um acidente.
8: Não, daí não tem direito.
9: Daí não tem direito.
8: Tinha um rapaz que eu conhecia muito tempo atrás, que ele tinha uma doença, só que acho que já era tipo uma aposentadoria, né? Que ele recebia um benefício, mas era uma doença de nascença que ele tinha.
9: Ele poderia até, se ele era de baixa renda, receber,
8: sim,
9: o LOAS, tá?
8: Porque
9: quando é uma pessoa de baixa renda e ela, por exemplo, apresenta uma deficiência, vai receber o LOAS, que é o benefício de prestação continuada.
8: Era uma doença na pele, que não impedia, teoricamente, ele de trabalhar. Mas...
9: Ah, não, o LOAS não pode trabalhar.
8: Não, é.
9: Não.
8: Né? Então, teoricamente, eu me lembro que ele recebia um benefício, mas não sei se era esse auxílio-acidente, mas que não era um acidente, então, porque era um caso de nascença. Mas,
9: sim,
8: eu sei que ele recebia um benefício... do governo, porque ele nasceu com essa... Como é que é o nome? Acho que é vitiligo. Que ele nasceu com essa doença e, teoricamente, não sei porque ele não poderia trabalhar. Mas
9: deve ser o LOAS, então. Se ele não trabalha, tá? É. O LOAS é para quem é de baixa renda e a pessoa daí não pode trabalhar, porque no momento que cair a contribuição no CNIS dela, ela tem condições, ela tá, né?
8: Sim. Mas é isso aí, doutora. Trazendo essas informações, o pessoal pode também te procurar para tirar algumas dúvidas sobre outros casos, não somente sobre esse caso, né? Dúvidas isso. Previdenciárias, você quer o teu foco principal, onde tu trabalha, o pessoal pode entrar em contato contigo
9: isso,
8: também,
9: isso.
8: Né?
9: Isso, trabalhista e previdenciário.
8: Isso, dúvidas trabalhistas, pode entrar em contato com a doutora, que vai passar o número que é?
9: É o telefone do escritório 549-8408-7046.
8: Maravilha, e também pode passar lá pelo escritório da doutora, que é aqui no centro de Canela, né, doutora?
9: Isso, na rua Dona Carlinda, 358, sala 1, ao lado do Banco Itaú.
8: Maravilha, só dar uma passada por lá, conversar com a doutora Valentina Prezzi, tirar todas as tuas dúvidas. Se não conseguiu pegar o número aqui, manda aqui pra gente pro nosso WhatsApp, que a gente caminha o número da doutora para você tirar todas as tuas dúvidas. Se tiver algo que você queira encaminhar para alguém, para fazer resolver essas dúvidas previdenciárias. Tá bom? Obrigado, doutora.
9: Obrigada, eu que agradeço. Boa tarde.
8: Boa tarde, até semana que vem. A gente conversa aqui.
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11: Simbora! Essa vai pra todos os loucos apaixonados que estão aí na gente. Aquele cara que defende seu grande amor.

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Então partiu pro litoral, tem uma turma no litoral acompanhando a gente por aqui também, a turma nos acompanhando pelo 97.9 em todo o estado do Rio Grande do Sul. E você participa com a gente pelo nosso WhatsApp 54999-270979, chegando com informações para você agora.

0: Venda ilegal de canetas emagrecedoras coloca clínicas de estética da Serra entre alvos de operação policial. Foram cumpridos 11 mandados de busca e apreensão em estabelecimentos. Comercialização ilegal de medicamentos, especialmente aqueles destinados ao emagrecimento, com destaque para as chamadas canetas emagrecedoras. Autoridades de Gramado e Canela cumpriram 11 mandados de busca e apreensão em estabelecimentos, principalmente em clínicas de estéticas nas duas cidades. As investigações iniciaram após o recebimento de denúncias que indicavam a oferta e comercialização de medicamentos de forma irregular, sem respeito à legislação sanitária e às exigências legais. A partir das informações, inquéritos para apuração dos fatos foram instaurados. Mandados de busca da Polícia Civil, com o avanço das investigações, solicitou ao Judiciário um mandado de busca e apreensão em endereços comerciais de suspeitos, especialmente clínicas de estética, assim como imóveis vinculados aos proprietários responsáveis pelos estabelecimentos. Na operação de quarta-feira, de ontem, participaram 14 policiais civis das delegacias de Gramado, Canela, com apoio das DPs de São Francisco de Paula e Nova Petrópolis, além de servidores das secretarias de saúde, especialmente fiscais e agentes de vigilância sanitária. Durante as diligências foram apreendidas a quantidade considerável de medicamentos, além de seringas, agulhas, receituários, documentos e outros materiais utilizados na atividade investigada. Todo o material será submetido à análise. As investigações prosseguem para apurar a origem dos medicamentos, a regularidade de sua comercialização, eventual introdução irregular de produtos no país, a prática de crimes contra a saúde pública, crimes contra relações de consumo e outros delitos eventualmente constatados. Assalto violento à família leva à prisão de comparsas no Rio Grande do Sul. Um foi achado dormindo com uma menina de 13 anos. 4 criminosos foram presos em operação nesta quinta-feira. Mandados foram cumpridos também em São Leopoldo. Imagens de câmeras de monitoramento mostram um violento assalto a uma família que levou a operação com 4 presos nesta quinta-feira. Além da violência e o ataque, a Polícia Civil acabou descobrindo um crime também grave de um dos comparsas. Durante o cumprimento dos mandados de prisão, os agentes flagraram o homem dormindo com uma menina de 13 anos. Outro preso foi localizado em posse de uma arma de fogo e até as 9h50 haviam sido cumpridos 4 mandados de prisão e apreendidos celulares, roupas utilizadas na prática criminosa e 3 automóveis. Os criminosos surpreenderam um adulto e as crianças em Cachoeirinha no dia 14 de junho, levando um Renault Sandero das vítimas. Muito bem, faltando 1 hora em ponto por aqui. Este é o Mistura Boa.
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0: Verdes Campos, 1h03.
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Maravilha, mistura boa pra você por aqui nesta quinta-feira, dia 16 de julho de 2026. 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
1: Corpial e Vanderlei Rodrigo, Cachaqueira por aqui, teve Panda com Gustavo Lima, Calcinha de Renda, e agora o cara trazendo informações sobre o Vale dos Sinos, Anderson Dilkin. Boa tarde, Anderson.
2: Boa tarde, Abimael, boa tarde, ouvintes. A PAI de São Leopoldo vai celebrar 65 anos de atuação com uma programação especial entre os dias 1º e 7 de agosto. A abertura será com uma corrida inclusiva no dia 1º, com percursos de 13,5 km, caminhada e categorias para adultos, crianças também e pessoas com deficiência. Depois da prova, o ginásio municipal recebe uma festa gratuita com apresentações, oficinas, música e atividades para toda a comunidade. A programação ainda inclui sessão solene na Câmara de Vereadores, palestra no Teatro Municipal e um jantar comemorativo. As inscrições para a corrida já estão abertas e todos os eventos são gratuitos, com exceção da corrida e do jantar. Um homem morreu no início da noite de ontem em São Leopoldo. Ele foi encontrado caído na rua João Alberto, no bairro Cristo Rei, enquanto carregava sacos com material reciclável. A suspeita inicial é de que ele tenha sofrido um infarto. O SAMU chegou a realizar manobras de reanimação, mas a morte foi confirmada no local. Imagens de câmeras de segurança mostram que a vítima caminhava sozinha quando caiu repentinamente. A identidade do homem não foi divulgada e a Polícia Civil investiga o caso. Um homem de 45 anos está internado em estado grave após cair e bater a cabeça em frente a uma clínica no bairro Primavera, isso em Novo Hamburgo. A família, porém, suspeita que o caso possa ter envolvido uma agressão e pediu investigação à Polícia Civil. Segundo o relato registrado em boletim de ocorrência, Edson Luiz Teixeira Rodrigues teria ido até o local cobrar a devolução de um valor pago por um tratamento. A clínica informou que ele teria saído correndo após um desentendimento e sofrido a queda. Familiares questionam versões diferentes sobre o ocorrido e pediram acesso às imagens de câmeras de segurança. A polícia investiga o caso e busca esclarecer as circunstâncias da queda. E um incêndio destruiu parte da casa do ateliê do músico e artista plástico Ronaldo Jacques, conhecido como Biba Jacques, em São Leopoldo. O fogo atingiu o imóvel na rua São João, no centro, na noite da terça-feira e teria começado após um possível curto-circuito em um aquecedor. Ninguém ficou ferido, mas cerca de 200 obras, materiais de pintura, instrumentos musicais, documentos e objetos pessoais foram perdidos. O Corpo de Bombeiros conseguiu controlar as chamas e evitar que o incêndio atingisse outros cômodos e casas próprias. Amigos e familiares iniciaram uma mobilização para ajudar na reconstrução do espaço. Doações podem ser feitas pelo Pix CPF 016.315.180-62 ou através do telefone 519-9415-7827. Abraço, Abimael, abraço, ouvintes, até amanhã.
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0: Verdes Campos, 1h23.
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0: Verdes Campos é a rádio que eu sempre quis, 97.9, junto com você que participa, que interage pelo nosso WhatsApp 54999270979. 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
0: E agora a gente curte um pedido de ouvinte por aqui que participou pelo nosso WhatsApp, Banda Ébanos, Vestido Novo.

0: Todo mundo menos eu, Hugo e Guilherme, com Ana Castela por aqui no nosso Mistura Boa. E você participando com a gente por aqui. Chegou aquele momento de a gente mandar aquele alôzinho no nosso WhatsApp 54999270979. Deixa eu ver quem tá participando com a gente por aqui. Quero participar da promoção Deu Bolo. É o Everton Alves, ligado com a gente por aqui, pediu Doce Bandida, Portal da Serra, maravilha, obrigado pela companhia. Quem também tá por aqui é o André. Boa tarde, André.
1: Boa tarde. Gostaria de pedir a música Vestido Novo, da banda Ébanos, André de Igrejinha. Obrigado.
0: Maravilha, André, a gente curtiu por aqui Vestido Novo. Boa tarde.
2: Boa tarde, amiga Abimael.
0: E aí?
2: É o Valdir de Igrejinha, Valdir tudo, Carvalho.
0: Tudo, Jair. Valdir.
2: Fui eu que mandei um abraço pra Terezinha essa semana, que ela não...
0: Ó, Terezinha.
2: Não tava escutando.
0: É, foi tu mesmo, né, Valdir?
2: Eu quero mandar hoje de novo um abraço e tá com uma música bonita aí pra nós. Valeu, amigo.
0: Valeu, Valdir. Valdir e Terezinha tem que sintonizar depois das 10 da noite na Verdes Campos. Tem um Love Time aqui com Cid Silveira. Quem tá com a gente por aqui também?
3: Até agora ela tá licença maternidade, que ela tem um nenenzinho, né? E agora dia 5 ela volta a trabalhar.
0: Maravilha, Elenir. Quer informações sobre que a informações que a gente trouxe com a doutora Valentina aqui? Também o Ricardo, também ligado com a gente por aqui. Vou passar o contato da doutora para você entrar em contato com ela também, tá bom, Ricardo? Maravilha, obrigado pela companhia. Quem também tá com a gente por aqui é o Isaías Caetano, de Nova Petrópolis, sempre ligado com a gente por aqui, aquele joinha, maravilha. Todo mundo ligado, sintonizado no 97.9. Pérola Negra, Traição, 1h36. Que maravilha estar com você por aqui, vem para cá participar.

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1: Verdes Campos, faltando 20 para as duas.
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5: Quando você entra em um local limpo, organizado, precisa colocar algo no lixo, você se sente envergonhado em descartar esse lixo no chão. Provavelmente irá procurar o melhor descarte, ou seja, uma lixeira. Mas, se você chega num local sujo, desorganizado, em condições precárias, verá que a maior parte das pessoas não se importa em jogar o seu próprio lixo no chão, pois já está tudo sujo. Quando eu penso nesses exemplos e transfiro esse sentimento para a nossa alma, entendo que se mantivermos nosso espírito limpo, nossos sentimentos purificados e nosso coração em harmonia, ninguém jogará lixo em você. Ninguém despejará nada impuro ou negativo na sua vida. Se ao contrário, seu interior estiver cheio de mágoas, ressentimentos e tristezas, aqueles à sua volta não sentirão vergonha de jogar o lixo deles em você.
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1: Eu adoro te fazer companhia por aqui na 97.9. Você participa com a gente pelo 54999-270-979. Tenho informações para você por aqui. Polícia Civil prendeu o principal suspeito de uma série de arrombamentos que aconteceram em Canela. A polícia efetuou na tarde desta terça-feira, no bairro Canelinha, a prisão preventiva do homem apontado como principal suspeito de praticar diversos arrombamentos a estabelecimentos comerciais, especialmente restaurantes, além de residências no município. Já. Italine traz essa informação na íntegra para você por aqui, dentro da programação do da Verdes Campos. 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
2: Verdes Campos, faltando 8 para as 2.
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Maravilha, faltando 4 minutos para as 2 horas da tarde, tá chegando ao fim de mais uma mistura boa para você por aqui nesta quinta-feira na Verdes Campos, a sua verdinha, mas não fique triste porque quem te faz companhia a partir de agora é a Rita Line, até às 18 horas com conexão musical para você, com muita música, informação e também com a tua participação por aqui. Se Deus quiser, amanhã estou de volta a partir do meio-dia com mais notícias, informações, a tua participação, prêmios e brindes para você que participa com a gente por aqui. 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Muito obrigado a todo mundo que ficou com a gente por aqui. Estou indo nessa, amanhã, a partir do meio-dia, tem mais mistura boa. Uma excelente tarde para você, aproveite a quinta-feira, esse solzinho maravilhoso que está rolando aí fora. Dá aquela lagarteada, comer aquela bergamota, tomar aquele chimarrão no solzinho, curtindo a Verdes Campos, ir pro trabalho, a turma que já tá em casa, fazer aquela faxina, lavar aquela roupa, botar aquela coberta ali na varanda pra pegar um solzinho, pra que vem chuva por aí semana que vem, né? Então aproveite esse sol aí, fique ligado na Verdes Campos, tem muita coisas boas pra você por aqui. Uma excelente tarde, tchau, beijo!

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1: Duas e um.
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1: Um jovem de 27 anos foi morto a tiros na manhã desta quinta-feira no bairro São Lucas, em Canela. Gabriel Pinto Borges foi atingido por disparos após uma discussão com um conhecido, segundo informações iniciais da Polícia Civil. Equipes da investigação estiveram no local e já trabalham para esclarecer as circunstâncias do crime e identificar o autor. O corpo foi encaminhado para a necrópsia. O Hospital São Francisco de Assis de Parobé lidera o ranking gaúcho de cirurgias traumatológicas pelo SUS. Entre janeiro e abril, a instituição realizou quase 1.500 cirurgias, sendo 587 de alta complexidade, número superior à soma do segundo e terceiro colocados no estado. O hospital atende pacientes de diversas cidades da região e atribui o crescimento dos atendimentos ao aumento dos investimentos públicos e à ampliação da estrutura especializada. Saiba mais em radioverdescamposfm.com, da redação Anderson Dilkin.
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Muito boa tarde, galera. Boa tarde pra você que tá junto com a gente, com a nossa Verdinha. Seja muito bem-vindo, muito bem-vinda. Eu, Rita Lini, cheguei pra ficar com você até às 6 da tarde, com muita música, informação e diversão. E você participando junto com a Verdes Campos, daqui desse programa maravilhoso que é o Conexão Musical. Vem participar comigo através do nosso WhatsApp 999-270-979. Tô esperando por você. Quem tá com a gente aqui, né? Muita gente legal. E claro que eu quero saber como é que tá a sua quinta-feira, dia 16 de julho. Ela tá boa demais? Tá com esse solzinho gostoso, né? Sei que muita gente tá lavando roupa até não querer mais, né? Tá botando a lenha secar, tá fazendo faxinão, ou tá trabalhando, né? Quero saber o que você tá fazendo na companhia da Verdinha. Me conta! 24 graus na Serra Gaúcha com o sol lindo lá fora, Taquara 28 graus, Grande Porto Alegre 27, em Capão da Canoa 18. Em todas as regiões, sol brilha majestoso, que é maravilhoso, né? Mas nada parecido com o que é pra vir. Então vamos deixar quieto, vamos aproveitar o sol por enquanto, né, gente? 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

sabe aquele papo de bar? Dois amigos falando sobre amores mal resolvidos. Aquela pessoa que tá sofrendo, deprimida. Vem cá, meu amigo. Meu caso é diferente. Eu até tô sofrendo, mas eu tô vivendo.

0: Sucesso do Corpo e Alma, na voz do Vanderlei, a culpada é você. Você que não mandou ainda o seu alô, fica à vontade, hein? 999-270-979. Quem já mandou o alô foi a Yara da Cortivo, né, Yara? Beijo, minha linda, obrigada pelo carinho, beijo no Sansão também. O Isaías Caetano, como sempre, ele e a turma dele estão sempre ouvindo a nossa verdinha no trabalho, né, Isaías? Beijo, meu queridão, obrigada pelo carinho. Ô, Silvio! Oi, Silvio!
1: Boa tarde, Rita Lee. A minha quinta-feira está ótima, muito boa. E a sua está boa? Rita Lee, gostaria de escutar uma música aí do Amadão, Amado Batista, e oferecer para todos vocês aí e todos os ouvintes da rádio. E
0: tá
1: dizer,
0: bom.
1: É bom estar vivo.
0: Valeu, queridão. Obrigada aí pelo carinho. Obrigada por estar junto com a gente aqui na nossa Verdes Campos. Com certeza, daqui a um pouquinho o Amadão vem cantando uma pra você. Quem mais? Eu vou contar daqui a um pouco, porque tá na hora do quê, gente? Tá na hora da notícia.
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0: E foi preso na manhã desta quinta-feira o ex-marido da professora Glória Verkhausen, de 43 anos. A mulher foi encontrada dentro da própria casa, onde morava sozinha, após um incêndio em Constantina, no norte do Rio Grande do Sul. A Polícia Civil investiga o crime e trabalha com a hipótese de feminicídio. Segundo a Brigada Militar, Márcio Oliveira dos Santos foi preso temporariamente por 30 dias, enquanto a investigação continua. Segundo o delegado Cristiano de Boni, o suspeito estava em um hospital desde a quarta-feira por conta de uma crise nervosa. Os agentes o prenderam na casa de saúde e ele está preso porque ela foi encontrada com marcas de esganação no pescoço.
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0: 2:21.
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0: 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Vem pra Verdinha você também. 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Vem, vem pra Verdinha pra curtir muita música boa. Começa aqui, ó. Grupo Rodeio do Potreiro à Janela.

0: Sucesso do musical RC, quero que vai tudo pro inferno. 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
0: E já sabe, né, gente, a Defesa Civil do Rio Grande do Sul emitiu um alerta para temporais no estado a partir desta quinta-feira, mas não é aqui no norte. Ela começa lá no sul e vem subindo, gente. O alerta vale até o sábado e é o período mais crítico entre a noite de sexta-feira e a manhã do sábado, segundo a Defesa Civil do estado. Há risco de temporais com rajadas de vento e queda de granizos em áreas do oeste, da campanha e do sul do estado. A Defesa Civil diz que há risco de tornados também. Acumulados de chuva podem chegar a 150 milímetros, A parte da chuva pode ficar concentrada em um curto espaço de tempo e ainda há a possibilidade de rajadas de ventos de 60 a 100 km por hora. Então, você já sabe, essa chuva ela começa no sul e depois ela vem subindo para o resto do estado.
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0: 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Eu sou a Rita Aline e esse é o Conexão. Vem pra cá. 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Vamos com a banda Modelo, se não tivesse bloqueado.

0: Tá aí o sucesso da Ana Castela com o Gini Gino, apaixonado por você. Quem mais tá por aqui é a Elia. Oi, Elia, hoje nós estamos em Rolante. Olha que coisa boa, hein, Elia? Beijo grande pra você, obrigada pelo carinho. Vanderli também tá com a gente de Parobé. Um abraço grande pra você. O Eduardo tá com a gente aqui pedindo música romântica. Fala, Eduardo.
1: Boa tarde, Ritinha. Queria pedir uma música aí pros meus colegas aí, pro Franklin e pro Cauã aí. Uma música da Luana Prado aí, bem apaixonada aí pros guri, da obra aí. Valeu.
0: Pra quem? É pro Franklin? Pra quem? Pera aí. Vamos lá.
1: Pega aí pro Franklin e pro Cauã aí.
0: Ah, pro Franklin e pro Cauã. Franklin e Cauã estão apaixonados, então tá bom. A Elisa também tá com a gente, né, sua lindona? Boa tarde, Ritinha, tudo bem? Quero pedir uma música com o Traia Véia e Murilo Uff, se atendida, muito obrigada. Obrigada pelo carinho de sempre. A Ana Elise tá com a gente, boa tarde, pra melhor rádio que já ouvi. Quero mandar um alô aqui pra padaria Companhia do Pão de Igrejinha. Pode tocar uma do Tia Chaleira, estamos trabalhando a todo vapor na escuta da Verdinha. Um abraço, Ritinha, valeu, menina, obrigada a você e a sua equipe aí todinha. Quem mais? Junto com a Verdes Campos, deixa eu ver, o João. Fala, João.
2: Boa tarde, Rita Lee.
0: Boa tarde.
2: Joãozinho Zangado, voltando de Porto Alegre, adivinha? A companhia da Verdinha. Ô, Rita Lee, por gentileza aí, toca pra nós aí, Eu Sou do Sul. Essa música gaúcha aí, ofereço pra todos os meus colegas do turismo aí de Gramado e pra todos que tiver ouvindo a programação.
0: Tá bom.
2: Valeu, guria.
0: Valeu, João. Vai tocar agora os atuais Voarei. Logo depois vem a tua, tá, João?

0: Você ouviu aí, Garotos de Ouro, Eu Sou do Sul, na nossa programação, terminando aí com Patrão Velho, né? Medleyzinho muito bom de se ouvir. Vamos lá, quem mais tá junto com a gente aqui? O pessoal da de Sapiranga, vamos lá.
1: Boa tarde, Ritinha, tudo certo?
0: Tudo.
1: Aqui é o Marcelo, de saneamento, aqui de Sapiranga. Manda uma música de Gustavo Lima pra nós, qualquer uma dele aí.
0: Tá bom.
1: Oferece pra nós aí, oferece pro Rafael, também pro Lucas, pro Miguel. Agorizada aí de saneamento. Um abraço, obrigado pelo carinho.
0: Valeu, um abraço grande. Fala, Zenaide.
2: Boa tarde, Ritinha. Uma ótima quinta-feira. Gostaria de oferecer música pra Loiva, pro Pedro, pra vocês da rádio, para meus familiares. Estou aqui na Loiva. Hoje vim, fui pro centro e passei aqui a almoçar aqui. Quando eu cheguei aqui, nossa, tava aquele almoço.
0: Que coisa boa,
2: porque
0: hein?
2: Porque ela é uma pessoa muito especial. Em dois toques, ela enche aquele fogão dela ali de panela. Faz cada comida deliciosa para nós.
0: Tu não fica fazendo muita propaganda, Zenaide.
2: Que Deus abençoe. E a música pode ser Vestido Azul ou Morena Misteriosa.
0: Tá bom, minha queridona. Tu não faz muita propaganda da comida aí, tá? Daqui a pouco eu vou ter que descer pra igrejinha uma hora dessa. Beijo, meninas. Obrigada pelo carinho de vocês sempre com a nossa verdinha. A Elisandra, lá de Santa Maria do Herval, também tá com a gente, pedindo JM. E a música Namorada que Sumiu, pra ela, pros meus companheirinhos, o Mimo, meu gatinho, e pro Pequeninho, meu cachorrinho. Olha só. Pode deixar, daqui a pouquinho vem essa música pra vocês ouvir aí, tá bom, Elisandra? Um beijo grande pra você, obrigada por estar com a Verdinha. Tá na hora dele, é do Anderson Dukin e o Play News.
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4: A quarta edição da Vila da Moda segue até 15 de agosto na Praça das Etnias em Gramado, reunindo malharias locais com lançamentos e produtos de inverno. Após o primeiro mês, os expositores comemoram as vendas e destacam a boa procura por todos os itens. A iniciativa busca fortalecer a indústria malheira, gerar empregos, movimentar o turismo e impulsionar a economia do município. A 32ª Festa Colonial de Canela começa nesta sexta-feira na Praça João Correia. A programação inicia às 10 da manhã e a abertura oficial será às 6h30 da noite, seguida de show com o grupo Os Serranos. Até o dia 2 de agosto, o público poderá aproveitar apresentações musicais, feira de artesanato, produtos da agricultura familiar e uma grande variedade de pratos da culinária colonial preparados por famílias produtoras do município. Saiba mais em radioverdescamposfm.com da redação Anderson Dukin.
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0: 3 e 3.
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0: 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Vamos seguindo com a programação aqui da nossa Verdes Campos, a 97.9. 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

das recomposições realizadas após as obras de saneamento. Esse controle técnico ajuda a reduzir o retrabalho, aumentar a segurança e tornar as intervenções cada vez mais eficientes para a população. Saneamento moderno também acontece acima do solo, nos detalhes que fazem diferença depois que a obra termina. Corsã, nossa natureza movimenta o Rio Grande. Ei, maravilha! Simbora com o vestido azul!

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1: Aí os Montanari, gosto doce da paixão. Os Montanari que vão estar na festa colonial de Canela também, hein, gente? Vai ser bom demais. E aqui com a gente, quem mais tá mandando o seu alô? Deixa eu ver onde é que eu parei, gente, porque não para de entrar a mensagem. Ó, peço até desculpa se eu demorar um pouquinho pra colocar o seu áudio no ar, tá, gente? É que tem muita mensagem. O Marion, lá de Gravataí, tá pedindo Nova York do Christian Ralph. Daqui a um pouco vai tocar na nossa cápsula do tempo, tá bom? A Tariane, lá na Serra Grande, tá pedindo música com a banda Passarela, Fique. Também vai tocar numa das cápsulas do tempo, tá bom, Tariane? Beijo grande pra ti, pra mana, pro vô e pra vó, pra todo mundo aí na Serra Grande curtindo a gente. O Joel Pinto, né? Ô, Joelzinho, tá comendo no estacionamento, tá? O movimento tá bom, né? E o JP, que vai estar trabalhando até o final do mês de agosto, até a meia-noite, gente. Então, ó, não tem problema, só vir estacionar, que tem câmera, tem o Joel, tem o moço que trabalha com ele, vai estar seguro o seu carro. Só procurar JP estacionamento, né, Joel? Rodrigo, fala aí, menino!
2: Boa tarde, Verdinha. Rodrigo de Sapiranga.
1: Oi,
2: toca
1: Rodrigo.
2: A música da banda Safira, A Minha Guitarra. Uma ótima quinta-feira para todos. Abraço, fica com Deus.
1: Pode deixar, Rodrigo. Logo mais vai estar tocando aí a minha guitarra para te ouvir, tá bom? Jair na linha Café, em Três Coroas, fazendo melado, escutando. A Verdinha pediu aí a Dança no Porcelanato, do Cleiton Borges. Mas olha só, essas pessoas ficam só fazendo boquinha para mim com melado. Eu sou da região das Missões, Santo Cristo é do lado de Santa Rosa, é a terra do melado, gente. Às vezes eu tenho que ir lá para as Missões para achar um melado de fundamento para trazer, para comer aqui, porque eu não consigo achar um melado bom. Olha só, daí ficam me mandando que estão fazendo melado, que coisa séria. Manda um potinho desses de nata, já serve pra mim, de tira gosto. O que que tu acha, Jair? Pode ser? Beijo grande pra vocês aí, obrigada por estarem junto com a Verdinha, tá bom, meus queridos? Jesus de Melo, como sempre, escutando a gente, né, Jesus? Uma boa tarde, obrigada pela audiência. Rogério Mantei tá por aqui, da linha Marcondes também, junto com a gente, mandando aí pra filhota pra participar do Deu Bolo. Que legal, gente, tem mais gente aqui, daqui a um pouco eu conto, que eu vou trazendo agora a notícia.
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1: E os contribuintes em situação de inadimplência com o IPVA, o Imposto sobre a Propriedade de Veículos Automotores, de 2026, no Rio Grande do Sul, serão inscritos no DAT, que é a Dívida Ativa da Fazenda Pública, a partir deste sábado, dia 18. Além da inclusão do nome, o devedor segue sujeito a um acréscimo de 5% sobre o valor devido e multa diária de 0,334% ao dia, até o limite de 20%. De acordo com o balanço da Secretaria Estadual da Fazenda, cerca de 9,5% dos proprietários de veículos encontram-se em débito com imposto há pelo menos 60 dias e estão sujeitos à execução da medida por parte da Receita Federal. A inclusão do DAT pode abranger cerca de 380 mil veículos pertencentes a mais de 335 mil contribuintes.
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1: 3h24.
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1: 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A gente vai seguindo o nosso Conexão, trazendo Cleiton Borges.

0: Ouviu aí eles, Gustavo Lima e Luiz Fonsi, Vagabundo, aqui na programação da Verdinha. Antes tocou aí o Tia Chalena, né? Juras de amor na nossa programação. Você que quer mandar o seu alô, fica à vontade pra mandar aqui, que eu vou mandar o alô pra você. Deixa eu ver onde é que eu parei, meu pai do céu. Ângela de Itaquara mandou aqui pra participar do Deu Bolo, um abraço. O Ricardo também tá por aqui. A Cristina pedindo um Bruno Marrone, mandando pra filha Ana Vitória e pro marido o Zé, pra família lá de Rincão dos Crefes. Ô, coisa boa, um abraço grande pra vocês. O Nino do Léguas de Chão também tá por aqui participando da promoção do Deu Bolo, mas olha só, Nino, tá de aniversário, hein? Um abraço grande pra você, meu queridão. A Andréia Sabrina também tá por aqui participando do Deu Bolo pro filho dela, que vai fazer 10 aninhos. Que maravilha, gente. Tem mais gente participando aqui, daqui a pouco eu conto, porque tá na hora da notícia.
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0: Vamos lá que tem notícia aqui, ó, gente. Um acidente que resultou na morte de 7 pessoas em um trecho da rodovia federal BR-386, próximo a Constantina, no Norte Gaúcho, em julho de 2022, teve o desdobramento em processo na esfera civil. Ao reconhecer a responsabilidade da prefeitura, do motorista e do dono do caminhão envolvido, a justiça condenou os réus a indenizar por danos morais os familiares de 2 vítimas, uma mulher e um bebê. A ação foi movida por parentes de Ana Bruna Carvalho da Silva, de 33 anos, e da filha dela, de apenas 3 meses. Elas estavam na van utilizada pelo município para o transporte de pacientes em tratamento, quando o veículo foi atingido frontalmente pelo caminhão, que trafegava na contramão no quilômetro 112 da estrada. Conforme a juíza Lisiane, a indenização deve ser paga na proporção de 20% pela municipalidade, cabendo 80% aos réus ligados à empresa de transportes 13. Três e 41.
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0: Faz barulho, Goiânia! Tamo junto!
1: Murilo Rubens!

Tá aí o som do Doce Pecado, quem vai? E eu quero te fazer um convite, galera. 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

0: Você ouviu aí eles, Christy Ralph, Nova York, aqui na nossa Verdinha. Que delícia, nossas cápsulas do tempo. Marcos, fala aí, Marcos, dá o teu alô.
1: Boa tarde, Rita. Aqui é o Marcos de Sapiranga. Estamos aqui de ouvido na Verdinha, né? Nessa programação maravilhosa. Desejar uma ótima tarde, né? Parece que estamos no verão aqui, Sapiranga está muito quente. Queria pedir uma música, Terceira Dimensão, né? É uma música antiga, não sei se for possível, né? É recordando a fronteira, né? Se for possível, eu agradeço.
0: Eu dei uma olhada aqui, Marcos, eu não tenho ela, tá? Mas eu vou providenciar. Como ela é mais antiga, assim, mais antiga, algumas às vezes é difícil a gente ter, mas a gente providencia, tá bom, Marcos? Um abraço grande pra você. Sandra!
2: Boa tarde, Ritinha. Boa
0: tarde.
2: Mesmo acabei de chegar em casa, liguei o rádio e já tava na música dos Atuais ali, aquela que eu gosto muito. Voarei.
0: Então tá.
2: Bom programa aí pra todos. Bota Valeu. As músicas boas aí que eu tô na escuta desse programa
0: então, tá
2: aí. Legal.
0: Valeu,
2: grande
0: minha linda.
2: Grande abraço a todos. A você e todos os ouvintes.
0: Brigadão, viu, Sandra? Beijo. Carlos, Carlinhos de Rolante, tá pedindo pra ouvir aí uma com a banda Mil, oferecendo pra esposa dele, a Luana, e as filhas Vitória e Mirielle. Mais tarde tá na cápsula do tempo aqui, tá bom, Carlos? Um abraço grande pra vocês. O Vanderlick pediu aqui pra tocar o Total Eclipse do Amor, do Wilson Soraya, daqui a pouco também tá chegando, tá bom? Um abraço, Vanderlick. A Elisete, mais conhecida como Zezé, é isso, Elisete? Me conta de quem tu é parente.
3: Boa tarde, sou a Elisete Nunes aqui de Capão da Canoa. Queria pedir uma música e oferecer para o meu irmão, o Chiquinho, do teclado aí,
0: todo que show,
3: a irmã
0: dele, tá bom.
3: E para todos os amigos aqui de Capão da Canoa e o pessoal que estão tudo ouvindo a rádio.
0: Tá bom.
3: Pode ser uma música bem...
0: Tá bom, tá bom.
3: Né?
0: Claro que tem.
3: Toca aí pra nós.
0: Tá bom.
3: Tá esperando a música.
0: Abraço! Vamos lá, que eu quero trazer. É notícia com quem? Com ele, o Anderson Duque, no Play News.
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5: Uma família de Igrejinha enfrenta uma rotina de desafios para cuidar dos trigêmeos Vitor, Vicente e Valentim, que nasceram prematuros em 2023 e desenvolveram paralisia cerebral após complicações provocadas pela Covid-19 ainda no hospital. As crianças precisam de acompanhamento constante com especialistas, medicamentos e fisioterapia. Os gastos da família chegam a cerca de R$10 mil por mês, enquanto os pais se dedicam integralmente aos cuidados dos filhos. A Prefeitura de Taquara iniciou uma ação de limpeza de bueiros e estruturas de drenagem em pontos do centro e de bairros do município. O trabalho ocorre em locais com histórico de acúmulo de água, incluindo os bairros Jardim do Prado, Santa Terezinha, Santa Maria e Empresa. Durante o serviço, equipes da Secretaria de Obras encontraram grande quantidade de lixo acumulado, chegando a retirar o equivalente a um caminhão de resíduos de dentro dos bueiros. A prefeitura alerta que o descarte irregular prejudica o escoamento da água e pode aumentar os riscos de alagamentos. A limpeza seguirá nos próximos dias. Saiba mais em radioverdescampusfm.com, da redação Anderson Dilkin.
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0: 4 e 5.
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5: 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Dormir bem, desacelerar e respeitar os limites do corpo pode ajudar nas curas dos males. Sim, respeitar o nosso organismo nos traz mais condição e qualidade de viver o que merecemos. 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E é desta fase que só resta esperar uma boa partida. Dê um descanso para sua mente, ela cura bem mais do que as doenças do corpo.
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Aline, esse é a Conexão de segunda a sexta, a gente tem encontro marcado. Uma rádio diferente. 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Vem aí o musical JM, convidados, a namorada que sumiu.

0: Passarela, fique aqui na Cápsula do Tempo, na nossa verdinha. Deixa eu ver aqui, o Leandro tá com a gente, lá de Barão do Triunfo. Toca a Serra Litoral do PF no bailão pra todos de Barão do Triunfo, obrigado. Da Gamboquim tá chegando, Luiz Reichert também tá com a gente, igrejinha, né, Luiz? Um abração pra você. Fábio também tá com a gente, tudo bem? Só na escuta, roda Alemão do Forró, fica amor pro Fábio de Caxias do Sul. Daqui a um pouco mais tá saindo o Alemão do Forró. Boa tarde, Rita. Priscila, da linha Marcondes. Quero ouvir uma música, O Coração Pirou, do Rogério Magrão e Banda. Manda pro meu marido Rogério dizer que eu amo, muito ele. Beijo pra vocês. Pri, beijo pra ti também. Obrigada pelo carinho, pela tua audiência junto com a gente também, né? Ah, eu só podia ser da nossa região quem faz melado aqui na região, né? É, Jair, só podia ser. Jair, que é de Três Passos, mas mora em Três Coroas, né? Que coisa boa. Um abraço grande pra você, meu querido. Paulo Sérgio, lá de Nova Hartz, também tá com a gente, né, Paulo? Um abração pra você. Paulo não, Pedro. Pedro Sérgio, lê direito, Ritaline. Pedro Sérgio, de Nova Hartz. Também quem tá comigo aqui é o Luan de Canela, tá pedindo pra ouvir Dois Tombos, do Chiquito e Bordoneio. Obrigado desde já, agradeço e Deus abençoe a todos, a você e a sua família também, tá bom? Obrigada pelo carinho e pela audiência. Quem mais tá comigo aqui que mandou um áudio? Cadê ele? Onde é que ele foi parar? Aqui? Wellington. Ô, Wellington, manda aí, Wellington, teu alô.
1: Boa tarde, Ritinha.
0: Tarde.
1: Aqui é o Wellington Henk de Igrejinha. Toca pra nós em Banda 10. Caixa de Saudade. Ofereço pra vocês da rádio e todos os ouvintes. Fique com Deus.
0: Abraço grande pra você e obrigada pelo carinho. Ele tá, também colocou aqui a filha dele pra concorrer ao Deu Bolo. Linda ela, viu? Parabéns, Wellington. Obrigada aí por estar participando junto com a gente, viu? E vamos lá, que tem muito mais pra vir pra Verdinha. Tá aqui, tá com tudo. 4h25.
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6: 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Vamos lá, que tem muito mais aqui na nossa Verdinha.

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0: daqui a pouquinho, só às 6 da tarde que eu vou. Tchau, tchau. Tá aí, Bruno Marrone. Tchau, amor, na cápsula do tempo. Quem mais tá com a gente aqui é o Ademir Rodrigues, lá de Canela. Tá pedindo aí o Negão, né? Quer dizer, o Brilha Som com o Negão, né? Daqui a pouquinho tá chegando pra ti, tá bom, Ademir? Um abraço grande pra ti, obrigada pelo carinho. Quem mais tá aqui? Ronaldo Porte. Fala, Ronaldo. Cadê o Ronaldo?
1: Vado Mantiguinha. Boa tarde, Ritinha.
0: Tarde.
1: Vado Mantiguinha pra mim, daquelas boas, que sabe que eu gosto. Os atuais, o Jamê Marciano. Ah, Jamê, eu pedi ontem. Qualquer outro.
0: Pedi ontem.
1: Boa.
0: Vai tocar mais umas boas aí, tá bom, Ronaldo? Um abraço. O Eduardo também tá aqui junto com a gente, de Três Coroas, pedindo aí uma da Paula Fernandes. Daqui a um pouquinho tá chegando uma pra ela cantar também, pra você ouvir. O Ricardo tá por aqui. O Vilmar, fala, Vilmar.
2: Alô, Ritinha. É o Vilmar da Silva de Moreira. Manda um alô pra tia Irani, que temos no trecho aqui no trânsito. Abraço.
0: Tá, tá bom pra ti, pra tia Irani. Muita música boa vai vir por aí também, né? Quem mais tá por aqui, né? É o José Fernandes. Oi, José. Ele tá pedindo aí pra tocar o Mississippi dos Atuais. Ele tá trabalhando na escuta, né? Mais conhecido como Bibi. É isso, José? Um abraço, queridão. Que coisa bonita tá ficando essa mesa, hein? Bah, é um aparador, no caso, né? Muito bonito. Parabéns pelo trabalho, viu? A Lourdes também tá por aqui. Oi, Lourdes.
3: Boa tarde, Ritinha. Tudo bem? Coloca, se você puder colocar a música Velhas Cartas. Ofereço para todos os ouvintes, para vocês da rádio, para me escutar. Beijo.
0: A tua música encerrou as cápsulas do tempo de hoje, viu, Lourdes? Então, vou encerrar o programa com a tua carta, Velhas Cartas aí do César e Paulinho, para te escutar e para quem mais for escutar. Eu já ofereço pro Ronaldo também, né? Ô, oh, gente boa, vocês são maravilhosos. Tem mais gente participando, daqui a um pouco eu conto.
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0: A pirataria de sementes e mudas é um dos maiores desafios para o agronegócio brasileiro, afetando hortaliças, flores e ornamentais. Segundo a Associação Brasileira de Comércio de Sementes e Mudas, 50% das mudas de morango comercializadas são piratas, seguidas por batata, couve, feijão vagem, flores e tomate tipo grape, 30%. Os impactos vão da queda da produtividade à disseminação de doenças, além de prejuízos fiscais e concorrência desleal. Para enfrentar o problema, o setor lançou a Campanha Nacional de Combate à Pirataria com o selo oficial de empresas comprometidas e, em 2026, o canal de denúncias anônimo. As irregularidades podem ser relatadas pelo telefone da ouvidoria da MAPA, que é o 0800-704-1995. Sementes e mudas piratas, quem perde é o produtor. Reforça o slogan da iniciativa, que será destaque na Hortitec 2026 em Olambra, São Paulo.

0: 4h45.
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Vem pro Conexão. Vem comigo, Rita Lini. 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

Que estão aí com a gente. Aquele cara que defende seu grande amor.

0: aí como é que funciona.
1: Aham. Então tá bom. Falando mal da roça com a cerveja na mão. Aham. Seu brabo.
0: Vamos, de fato é mesmo, né?

0: Aí eles, Hugo e Castellari, e o Zagravoy, Caipira Forever, entendeu? Caipira Forever, Caipira Forever. Gente linda, maravilhosa, você quer ir amanhã curtir essa dupla que vai estar aqui pela primeira vez na região? Hugo e Castellari vão estar no Pub do Farol, amanhã lá no Serrano, cantando essa e outras canções aí do seu repertório. E, gente, vai ser em prol do Centro Social Padre Franco, olha só que legal. Então, solidariedade faz a diferença, gente. Apoie uma causa e a causa do Centro Social Padre Franco, vale a pena você ir, né, para poder ver essa dupla. E aqui na nossa Verdinha, a gente vai dar ingresso. Então, eu tenho dois ingressos hoje, é só mandar aí para mim, ó, o nome da música do Hugo Castellari, tá, que eu acabei de falar, mas aí o seu nome completo, tá? Manda pra cá, você vai faturar dois ingressos pra poder ir ver essa dupla primeira vez aqui na região e estão ainda fazendo uma boa ação, porque vai ser em prol aí do Centro Social Padre Franco amanhã no Pub do Farol, dia 17. Você não pode perder, no Clube Serrano, em Canela. Tô esperando sua participação aqui pra pedir o seu ingresso, hein, gente? Vamos lá, vamos mandar aí o nome da música e o seu nome completo.
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0: Sucesso do grupo Safira, minha guitarra aqui na Verdinha. E você que tá comigo também, deixa eu mandar um alô aqui, ó, pra o Ciro e a Lúcia lá em Parobé. E hoje a Lúcia tá pedindo uma música aí, a sua escolha, pra mandar pro maridão aí, o Ciro, né? Essa galera que tá todo mundo lá tomando um gole. O Aladim tá por aí, Lúcia, me conta. Sabe quem é o Aladim, né? Ai, ai, um beijo grande pra vocês aí no Bar do Ciro. Um abraço também pro Parobé. E obrigada, Lúcia, pelo carinho, viu? É a Maria Lúcia. Olha que chique, Maria Lúcia. Obrigada aí, viu, Maria, por ter mandado a tua mensagem. Vai tocar Alemão do Forró, que ele gosta muito, tá? Pra vocês curtir aí. Obrigada. A Noemi também tá com a gente. Oi, Ritinha, manda a música aí pra mim. Pra Lila, que foi morar em São Borja. Bah. Mas é uma cidade boa. Pra Bernadette Correia, Bernadette Brando, né? Adoro ouvir você, deixa o nosso dia melhor. Que bom, obrigada, Noemi. Um beijo pra você, Ica. E ela que tá arrumando as malas pra ir pra Santo Anjo. Olha só que legal. Um beijo grande pra ti. Boa viagem, né? Dá um abraço lá no teu pai. E obrigada aí pelo carinho de sempre, viu, minha linda? Daqui a pouco vem muita música boa pra vocês ouvir também. Antônio, não esqueci de ti não. Um beijo, queridão. Obrigada por estar sempre aqui junto, tá? Fica com ciúme não, Antônio. É muitos, muitos aí. Não dá pra ficar com ciúme. Tem que ficar de boa. Ah, o Adelar tá aqui junto com a gente, pedindo uma do Grupo Momentos. Ele quer de Gravataí. Essa eu vou ficar te devendo, tá, Adelar? Essa eu vou ficar te devendo, mas vou providenciar. Mas vou ver se eu consigo trazer uma outra deles aí, tá bom? Obrigadão aí pelo carinho e pela tua participação. Tem mais gente participando. Daqui a um pouco eu conto que tá na hora dele. Anderson Dilkin e as notícias do Play News.
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2: Representantes da Secretaria de Saúde de Três Coroas participam do Congresso Nacional de Secretarias Municipais de Saúde em Porto Alegre. O evento reúne gestores de todo o país para debater políticas públicas e melhorias no SUS. Durante a programação, a comitiva do município participa de reuniões com o Ministério da Saúde para encaminhar demandas, regularizar processos e buscar novos recursos para fortalecer o atendimento à população. A Prefeitura de Itaquara entregou um caminhão zero quilômetro para reforçar os serviços da Secretaria de Obras e Serviços. O veículo recebeu investimento de R$ 619 mil reais com recursos do município e serão utilizados na manutenção de estradas, transporte de materiais e outras melhorias na infraestrutura urbana e rural. A administração destaca que a renovação da frota deve garantir mais agilidade e eficiência no atendimento à população. Saiba mais em radioverdescamposfm.com, da redação Anderson Dilkin.
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0: 5:04.
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Vamos lá, que tem muito mais aqui na Verdinha, porque eu só vou embora às 6 horas, né, gente? Você sabe. Nosso encontro é de segunda a sexta, das 2 às 6 por aqui. 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Seguindo com Rogério Magrão e Bando, Coração Pirou.

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1: Vamos lá saber como é que vai ficar sua sexta-feira? Sextou com a Verdinha e com o horóscopo, que só aqui a gente antecipa para você. Então, vamos lá! Amanhã, Áries, dia 17 de julho, a sexta-feira será marcada por boas oportunidades para mostrar seu valor e conquistar novos espaços. Uma surpresa poderá aquecer seu coração no amor. No trabalho, sua determinação chamará a atenção de pessoas influentes. Número da sorte é o 25. O dia favorece estabilidade, confiança e decisões bem planejadas. No amor, o carinho compartilhado fortalecerá a união. No trabalho, um desafio será superado com tranquilidade e sabedoria. Número da sorte é 8. Gêmeos! Novas experiências prometem deixar sua rotina mais animada nessa sexta. No amor, uma conversa descontraída poderá aproximar alguém especial. No trabalho, sua agilidade mental ajudará a encontrar soluções criativas. Número da sorte é 13. Câncer! O momento é ideal para confiar mais nas suas escolhas e seguir em frente. O romantismo estará presente nos pequenos detalhes. No trabalho, sua dedicação abrirá portas para futuras conquistas. Número da sorte é o 20.
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0: Sucesso da Banda Mil, grudadinha no meu pé, aqui na nossa verdinha. Quem mais tá por aqui e mandou aquele alô foi o Valdirzinho. Fala, Valdirzinho.
1: Boa tarde, Letinha.
0: Tarde.
1: É o Valdirzinho aqui do Igrejinha, do bar do Valdirzinho aqui do Igrejinha. Eu queria, por gentileza, escutar uma música, Ciúmes de Amor. Eu não sei, acho que é João Mineiro e Marciano, é mais ou menos que, quem é que, aliás, que canta essa música aí. Mas é Ciúmes de Amor, tá? Se for atendido, muito obrigado. E tô sempre ligado na verdinha aí, tá? Tranquilo. Valeu, um abraço.
0: Valeu, Valdirzinho. Um abraço pra ti também. Fala, Daniel.
2: Boa tarde a todos. Aqui Daniel, professor de dança de Igrejinha. Mando um abraço pra todos os meus grupos, meus familiares, também meus amigos e a todo o pessoal da rádio aí. Um abraço.
0: Valeu, Daniel. Obrigada. Fala, Ismael.
3: Boa tarde, Ritaline. Tudo certo?
0: Tudo. Tô
3: meio sumido aí, mas eu gostaria de pedir uma música aí pra minha namorada preta do Uber aí, quem fala aqui é o Cheirinho, da cidade de Igrejinha. Gostaria de pedir No Voo do Condor. Gostaria também de aproveitar e dizer pra ela que não importa o que aconteça, eu sempre estarei e quero estar do lado dela.
0: Opa!
3: Não importa o que aconteça, os problemas, se a gente ir junto, a gente vai ser muito mais forte.
0: Ah, com certeza. Tá. Abraço, Ismael, e a Preta, tá bom, gente? Eu não vou conseguir tocar ela agora, tá, Ismael? Vou deixar pro meu colega colocar depois pra vocês ouvir, tá bom? Um beijo grande pra vocês e, né, confie em Deus que tudo dá certo. Simbora, meu povo, que vem comercial. 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
4: 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Seguimos com a Banda 10 e os Boletos do Coração.

0: 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Mais quatro signos para saber como fica, gente. O seu sextou, né? A sua sexta-feira junto com a Verdinha. Vamos lá, que eu vou. Aqui é só que a gente antecipa o signo para você e você fica sabendo como fica. Então, a sua sexta, dia 17. Bora! A energia positiva do dia favorecerá novos desafios e grandes realizações. No amor, o clima será de alegria e muita sintonia. E no trabalho, uma boa notícia poderá renovar sua motivação. Número da sorte, 31. A organização será a chave para aproveitar melhor as oportunidades. No amor, o respeito e a compreensão fortalecerão a relação. No trabalho, um projeto importante começará a mostrar resultados. Número da sorte é o 6. Libra. A sexta-feira favorece encontros, parcerias e boas decisões. No amor, o dia reserva momentos especiais ao lado de quem você ama. E no trabalho, sua diplomacia ajudará a resolver uma situação delicada. Número da sorte, 17. Escorpião. Sua coragem permitirá vencer obstáculos que pareciam difíceis. No amor, a confiança fortalecerá os laços afetivos. E no trabalho, o reconhecimento pelo seu esforço está cada vez mais próximo. Número da sorte, 29. Daqui a um pouco tem Sagitário, Capricórnio, Aquário e Peixes.
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0: Tá aí o sucesso do Chiquita e Botoneio, dois tombos aqui na nossa verdinha. Deixa eu mandar um alô aqui pro Parobé, que tá com a gente, né, Parobé? Um abraço. Vini, um xestou pra ti também, tá? Valeu, queridão. E se você ainda não mandou o seu alô, 999-270-979.
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0: E o jornalista Renato Machado morreu na manhã desta quinta-feira, aos 83 anos, na Clínica São Vicente, no bairro da Gávea, no Rio de Janeiro. A causa da morte não foi divulgada. Um dos grandes nomes do telejornalismo brasileiro, Renato teve uma carreira de mais de 4 décadas na TV Globo, onde marcou gerações de telespectadores, apresentou o Bom Dia Brasil, o Jornal da Globo e o Rio de Janeiro TV. Integrou também a bancada do Jornal Nacional, trabalhou como correspondente internacional e repórter especial, e ele também recebeu uma indicação ao Emmy Internacional. Então, uma trajetória aí voltada ao jornalismo, e perde este grande jornalista na data de hoje. Uma rádio diferente. 5h43.
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1: Vamos lá para os quatro últimos signos, saber como é que vai ficar a sua sexta-feira, dia 17 de julho. Sagitário. O dia favorece iniciativas ousadas e novos aprendizados. No amor, a espontaneidade deixará a vida amorosa mais leve. No trabalho, uma oportunidade inesperada poderá ampliar seus horizontes. Número da sorte é 11. Capricórnio. A perseverança será recompensada com avanços importantes. No amor, o diálogo sincero fortalecerá a confiança no relacionamento. No trabalho, sua responsabilidade será reconhecida por pessoas importantes. Número da sorte é 4. Aquário. A criatividade estará em alta e abrirá novos caminhos. No amor, uma amizade poderá se tornar ainda mais especial. No trabalho, confie na sua capacidade de inovar e surpreender. Número da sorte, 22. A sexta-feira inspira equilíbrio, esperança e boas escolhas. No amor, o afeto será demonstrado de maneira espontânea e verdadeira. No trabalho, um novo ciclo profissional começa a ganhar força. Número da sorte é o 15. Signos voltam amanhã aqui na Verdinha.
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0: Tá aí o sucesso dos atuais com a Thalita e a Elisa, Mississippi, aqui na nossa Verdinha. Quem mais mandou alô aqui foi o Nelson Correia, né, Nelson? Que coisa boa, né, Nelson? A gente fica feliz, né? A Evinha chegou por aqui também. Oi, Eva!
1: Oi, Ritinha!
0: Oi!
1: Cheguei!
0: Coisa boa!
1: Já tô tomando meu chimarrão, já fui no mercado comprar meu kit, como é que é, pouco mortadela, e eu quero fazer uma música aí pro Gerson e pra Raika.
0: Ai,
1: olha aí, Ritinha, meu kit pouco mortadela.
0: Mas é maravilhoso teu kit pouco mortadela, cara, agora fiquei com uma vontade, mas não... Eva, só em outubro me comer esse kit pão com mortadela. Que coisa séria. Mandar um alô aqui pro Oséias também. Fala, Oséias.
2: Boa tarde, Ritalina. Oséias, Matias Velho e Canoas. Tô aqui só escutando o programa.
0: É.
2: Escutando, mandando um abraço pra um, pra outro, pra um, pra outro, e eu nada. Quanto desprezo pelo meu amor. Tá louco.
0: Ai, ai. Beijo, Oséias. Obrigada pelo carinho de sempre aqui com a gente, com a nossa Verdinha. Obrigada a vocês que mandaram essa mensagem, passaram essa tarde aqui junto comigo. E eu volto amanhã para ficar junto com vocês. Lembrando que amanhã, a partir das 6, a gente vai estar transmitindo diretamente da 32ª Festa Colonial de Canela. Nosso programa Boliche Verdes Campos vai ser direto de lá. Então vai ser muito legal. A gente vai estar sempre lá nas quintas, sextas e sábados, tá? Mas amanhã... vai ser na sexta, por causa da abertura oficial também, que acontece amanhã, 6h30, mas desde as 6 a gente vai estar por lá. Deixa a última de hoje com César e Paulinho, Cartas Velhas, na nossa Cápsula do Tempo. Obrigada pelo carinho, Boliche Verdes Campos está chegando e tem visita no estúdio, que daqui a pouco você vai saber quem é. Fica ligado aqui na 97.9. Beijo, gente, tchau!
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1: A Prefeitura de Taquara iniciou o planejamento da Operação Integração 2026 para reforçar a resposta a possíveis eventos climáticos extremos. A reunião reuniu Defesa Civil, Corpo de Bombeiros, Brigada Militar e Secretarias Municipais para definir ações integradas em situações de emergência. O município também apresentou obras preventivas como desassoreamento de rios e melhorias na drenagem, com o objetivo de reduzir o risco de alagamentos e minimizar os impactos de futuras cheias. Gramado promove no dia 19 de agosto mais uma edição da campanha Doe Sangue, Salve Vidas. A ação será realizada no espaço Sicredi São Pedro, com atendimentos pela manhã das 8h30 ao meio-dia e à tarde das 13h30 às 15h45. Ao todo serão disponibilizadas 120 vagas para doadores. Os interessados devem agendar a participação pelo WhatsApp 549-9939-0167. A Secretaria da Saúde reforça o convite à comunidade para participar da iniciativa e ajudar a manter os estoques de sangue. Saiba mais em radioverdescamposfm.com, da redação Anderson Dilkin.
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3: 18h04.
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2: 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Alô, você, muito boa noite. Estou chegando nessa super quinta-feira, hoje 16 de julho de 2026. A partir de agora, até as 21, eu te faço companhia trazendo muita música boa pra você. Comunicação desse amigo, você, Cícero Bala, desejando a todos uma ótima quinta-feira, seja em casa, no trabalho, pra você que tá no trânsito levando nós da carona, você do centrão, do bairro, você lá no campo, onde você estiver, bem-vindos! Quero você assim de alto astral e de bem com a vida. Afinal de contas, ó, começando mais um bolicho pra você que tá ligadinho com a gente. Vamos trazendo a primeira música com Flávio Dalcin, Banda Ouro. E daqui a pouquinho eu vou conversar aqui com a Flávia e com o Vinícius, da FV Personalizados, de Nova Hearts, trazendo muitas novidades pra você, falando da empresa aí, tá bom? A primeira da noite, Flávio Dalcin, Banda Ouro, só começando, dá volume no rádio.

0: Flávio Dalcinho e Banda Ouro, você curtiu com a gente o Caminhoneiro Apaixonado, participação de João Luiz Correia, o Boliche Verdes Campos só começando, e pra você que tá ligado com a gente, ó, temos convidados hoje, sejam bem-vindos aqui nos estúdios, a Flávia e o Vinícius da FV Personalizados, eles vão falar pra gente aqui, ó, do trabalho que eles fazem da empresa. Primeiramente, boa noite Flávia, boa noite Vinícius, sejam bem-vindos aqui no estúdio, pode conversar com você Vinícius, boa noite.
1: Muito boa noite.
0: Prazer ter você aqui, Vinícius.
1: Muito obrigado, o prazer foi nosso estar participando desse momento muito bacana pra nós. E viemos lá de Nova Hartz agora, visitando pra cá, passando aqui em alguns clientes já recebendo essa oportunidade de estar ao vivo.
0: Muito bem, boa noite, Flávia, bem-vinda, tudo bem?
2: Boa noite, tudo bem? Muito obrigado pelo atendido, por... pelos personalizados que pudemos entregar aqui hoje, a visita aos clientes e por estar ao vivo aqui com vocês.
0: Então já vamos conversar aí com vocês sobre a empresa de vocês, mas primeiramente sobre vocês. Vocês são de onde, qual cidade, há quanto tempo existe a empresa FV Personalizados?
1: A gente é de Nova Hartz, nós dois mesmo. Eu tenho...

0: mundo.
1: Muito bem, inclusive, pessoal, nossos convidados, quando vêm aqui na rádio, a partir de hoje, vai ver aí, ó, as lindas xícaras personalizadas com o nome completo. Fala um pouquinho pra gente, Flávia. Além disso, o que mais vocês fazem na empresa?
2: Dentro da empresa, a gente tem canecas, a gente tem os tecidos, tudo que seja na questão de poliéster, algodão, DTF, as canecas também, como as gradeadas, as mágicas, todos esses sentidos, camisetas, casacos, também conseguimos personalizar, meia, cueca, tudo de possível a gente consegue auxiliar e trazer momentos especiais. Tem muitos quadrinhos que a gente faz, agora no Dia dos Pais, por exemplo, no Dia das Crianças, tem as canecas que a gente pode pintar, tem os azulejos que a gente pode deixar tanto pendurado na parede, tanto nas mesas, que fica um registro muito bonito de fotos, momentos especiais. São muitos materiais bacanas que a gente pode registrar cada momento único que a gente tem.
1: Muito bem, Jefferson, você conheceu eles lá em Nova Hearts, no evento da rádio, isso? História
3: bacana.
1: Exatamente,
3: estávamos lá no Festival do Bolinho da Batata em Nova Hearts. Boa noite a todos os ouvintes queridos da Verdinha. Esse casal fantástico que fizeram a personalização das nossas novas xícaras.
1: Maravilha.
3: Aqui, a gente recebe muitos convidados, né, muitas autoridades, e vão tomar um cafezinho agora com uma personalização diferenciada. E vem novidade por aí, já estava trocando uma ideia, esse menino é muito criativo. Vem uma novidade junto com a Verdinha que a galera vai babar e vai querer ter no seu estabelecimento, vai querer ter na sua divulgação. Vem uma novidade legal aí, primeira mão pra gente, né, Vini? Daqui uns dias tá chegando aí.
4: Com
3: algo
4: certeza.
3: Diferenciado em termos de sublimação que vai ajudar muito no marketing das empresas também.
1: Muito bem, Jefferson, fica à vontade. Alguma pergunta para eles sobre o trabalho deles? Fica à vontade.
3: O trabalho deles dispensa comentários, são pessoas fantásticas, trabalho sério. São dois jovens super empreendedores, tá, que estão chegando com tudo no mercado e vão fazer diferença para essas pessoas. Então, você que precisa sublimação, você que precisa... Ó, rapaz aqui é cuteleiro, cara,
1: eu
3: de mão cheio.
1: Com
3: olha
1: vacas.
3: Te mete com o homem.
1: Olha aí, tia.
3: Quantos anos de profissão já? Mesmo sendo novo?
4: Cinco anos trabalhando no ramo da cutelaria mesmo.
3: Cinco e cada anos. Faca, eu vou te dizer assim, ó. Aquela carneadeira boa assim que todo mundo gosta, o homem lá é caprichado, personalizado. Isso aí, Cícero. Valeu.
1: Beleza, pessoal dos restaurantes, então, que está nos ouvindo aí, precisa de uma faca de primeira qualidade. Mas então, valeu, Jefferson. Continuando conversando aqui com o Vinícius e com a Flávia, pode falar um pouco mais sobre o seu trabalho e também das facas da cutelaria, Vinícius?
4: A cutelaria é Cutelaria Vissa. Cutelaria Vissa foi criada, tem há 2 anos que eu tenho a Cutelaria Vissa mesmo, mas eu trabalho no ramo da cutelaria já tem 5 anos. Então a cutelaria ali, eu faço muita faca, tanto para revendedor como para cliente final. Faço personalizados também com foto, tanto na lâmina quanto no cabo, e todos os valores possíveis. 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
1: Isso que eu ia perguntar, por exemplo, o pessoal quer uma faca, diz, oh, eu gostaria de colocar o meu nome, ou o nome de um familiar, de um amigo que eu vou dar de presente, vocês fazem o nome e personalizam na hora?
4: Fizemos a personalização na hora mesmo, tanto na lâmina quanto na caixinha e no cabo.
3: Deixa eu fazer uma pergunta, Cícero. Qual foi o item mais curioso que tu já fez uma personalização, além de faca?
1: Boa pergunta.
4: Uma personalização...
3: diferenciada.
4: Além de faca. Na parte da sublimação, eu acho que a mais engraçada foi a cueca.
3: Fizemos, uma cueca, Cícero?
4: Fizemos a personalização de cueca com a foto, a cara da namorada. Tu então vê? Essa foi a parte mais legal da sublimação.
1: Tu vê, o romantismo está presente até nas facas, que maravilha.
4: E na faca foi o desenho, tanto de uma espingarda como de uma pistola. Então a parte da lâmina era a espingarda mesmo. Então o calibre, o cabo mesmo, era de madeira, só que toda a lâmina no formato da sniper, né? Da espingarda, e o fio na parte do cano da espingarda mesmo.
1: Muito bem, Flávia, pra gente encerrar então, pro pessoal encontrar vocês, vocês dois aí, as empresas, redes sociais, contato, endereço, fala pra gente.
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1: Muito obrigado. Vocês também estão presentes nos eventos da região?
2: Sim, a gente está... Ultimamente a gente tem aparecido mais em eventos de Nova Hearts, que nós somos de origem de lá, mas a nossa ideia é poder participar de mais eventos da região daqui.
1: Muito bem. Obrigado pela presença. Seja bem-vinda sempre.
2: Muito obrigado.
1: Vinícius, também. Fala pra
4: muito
1: gente aí.
4: Muito obrigado.
1: Deixa seu recado.
4: Avisando então todo mundo, quem precisar de uma personalização muito bacana, lembrando que logo está chegando o Dia dos Pais, então não esqueça daquele presentaço, podem chamar e a gente vai atender da melhor forma possível. Muito obrigado.
1: Obrigado pela presença, volto sempre.
4: Obrigado.
1: Valeu.

0: assim.
1: É sucesso, você ouve na Verdes Campos, Banda Ecos, Ivonei, Bianchini, Deus o Livre. Bora lá atender as primeiras da noite. Oi, Cícero, boa noite. Manda uma música do Corpo e Alma, oferecendo para todos os amigos. É a Marta Beatriz Bertolassi. Alô, Marta, obrigado pelo carinho da audiência. Oséias Tavares por aqui também. Alô, Oséias, ótima noite para você. A Lairiane de Igrejinha, boa noite, meu amigo. É que é dia para tomar um gole. Opa, ainda mais com esse calor aí, né? É, então, manda um abraço para toda a turma aí dos Cavalini e pro pai da sede. Deve ser o Sabonete, eu calculo que seja o Sabonete. E então, vamos trazer uma bem legal pra vocês aí. Vamos trazer sucesso aqui, ó, com o Corpo e Alma também. Valeu, tudo de bom pra vocês. Fernanda Esteio, boa noite, Cícero Bala. Estou te ouvindo aqui, Esteio. Escolhe uma bem legal de banda do seu gosto pra nós aqui. E então, deixa pra mim tudo isso e muito mais após o intervalo. Mas antes, tem informações chegando.
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1: O Grêmio recebeu e aceitou uma proposta do Shakhtar Donetsk da Ucrânia pelo meia Gabriel Meck. Entretanto, a negociação depende da decisão do jogador em se transferir para o futebol ucraniano. Apesar de ter um desejo de atuar na Europa, o atleta de 18 anos reluta em se transferir para o país, já que recusou umas ofertas dos mineiros no ano passado.
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1: 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Vem aí, o mês que vem, um grande encontro do violeiro. Opa! Simbora lá, para vocês que pediram, chegando o Corpo e Alma.
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0: Música, o Coripialma, você conferiu aqui. Vamos lá, vamos em frente atender participações, porque a boa música não para, não. Vamos lá para a igrejinha. Alô, João Carlos.
1: Boa noite, Cícero Bala. Aqui é o João Carlos, do bairro 15 de novembro. Queria escutar a música do Gilson, Aprendi a Te Amar, para uma pessoa muito especial na minha vida aí, que entrou na minha vida, certo, Cícero? Muito obrigado, se for atendido. Fica com Deus. Tchau, guri.
0: Valeu, João Carlos. Daiane por aqui também, Várzea Grande. Boa noite, Cícero. Estou te ouvindo na Várzea. Roda para nós, o Rio Negro e Solimões. Pediu, ouviu? Bora de música. Música.

0: Rio Negro e Solimões apaixona muita gente. Que bom, que maravilha ter você em nossa companhia. São Cícero, com muito prazer comunicando com você. Bora lá com participações. Paulo Juarez Modesto por aqui. Fala, Paulo.
1: Boa noite, Cícero Bala. Estou aqui na escuta, aqui, eu e a minha esposa aqui na garagem do carro, aqui, porque hoje está quente, né? O radinho aqui, ó, mandando brasa aqui, uma partilheirinha que eu tenho aqui. E gostaria de escutar uma música bem boa, assim, para os tempos antigos, né? Deixar por tua conta aí, que tu é um cara muito inteligente para escolher as músicas boas aí. Tá bom, meu irmão? Deus abençoe todos nós aí, teu programa aí, nosso aí, porque eu tô o dia inteiro, já tô verde, né?
0: Valeu, Paulo Juarez, já tem Sidney Lima pra vocês. Quem mais aqui? A Lorena, boa noite, Verdes Campos, aqui é a Lorena. Gostaria de ouvir a música Calendário da Saudade com Sidney Lima, oferecendo pra todos os ouvintes. Deixa pra nós. Lorena, obrigado sempre pelo carinho. Quem mais? Solta o áudio do ouvinte.
2: Boa noite, meu amigo Cícero Bala. Queria escutar uma música da banda Dativa. Banda Dativa, de Vacaria do Sul. Pode ser qualquer uma deles, beleza? Gustavo de Camora do Sul, um abraço e boa programação.
0: Valeu, Gustavo Cambará do Sul, com a gente de Cambará. Vamos para a igrejinha grande, Sidmar Dias, é o chefe Sidmar, aí que tal?
3: Boa noite, meu amigo Cícero Bala, Garganta de Ouro, um abraço para você. Sidmar Dias, curtindo a bela programação do amigo. Manda para nós um poporri do Flor da Serra, a toda a região da Serra Gaúcha, Vale do Paranhana, Litoral, Grande Porto Alegre, e a todos os ouvintes que estão curtindo a bela programação, um abraço pro Menego, pro Silvinho, para toda a galera de Igrejinha que está curtindo a bela programação do amigo.
0: Valeu, Sidmar Dias, um abraço, amigo de Igrejinha. É, nós vamos para Três Coroas. Fala, Wilson.
4: Boa noite, Verdes Campos. Aqui o Wilson de Três Coroas. Me toca Reino Encantado do Daniel, se for possível. Ofereço para Inês e para vocês. Um forte abraço. Tchau.
0: Valeu, Wilson. Quem mais por aqui? O Carlos, é? Deixa eu ver aqui, ó. Boa noite, sou o Carlinhos de Rolante. Gostaria de ouvir a música com a banda Mil, oferecendo para minha esposa Luana e para minhas filhas Vitória e Mirelle. Deixa para nós um abraço, Carlos. Nelly Três Coroas por aqui também.
5: Boa noite, Cícero. Se puder rodar uma música, aquela é uma sala J, ofereço para meu esposo Elvio. Tô indo agora do serviço, estamos escutando a Verdinha.
0: Valeu, Ana. Abraço, bom trabalho, Deli. Tudo isso e muito mais após o intervalo, mas antes, informações chegando.
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0: Contribuintes em situação de inadimplência com o IPVA, Imposto sobre a Propriedade de Veículos Automotores, de 2026, no Rio Grande do Sul, serão inscritos em data dívida ativa da Fazenda Pública a partir deste sábado, dia 18. Além da inclusão do nome, o devedor segue sujeito a um acréscimo de 5% sobre o valor, devido à multa diária de 0,334% ao dia até o limite de 20%.
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0: 18h40.
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0: 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Estamos de volta, olha só. 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Bora de música, começando com Flor da Serra por aqui.

0: Sidney Lima, você conferiu aqui Calendário da Minha Vida, música boa demais. Que bom, que maravilha ter você em nossa companhia. Bora lá com participações. Boa noite, Cícera Bruna de Caxias do Sul, bairro Cruzeiro. Alô, meus amigos do bairro Cruzeiro. Semana que vem estamos de volta. E vamos lá, Caxias. Ô, Bruna, brigadão pelo convite aí. Beijo pra você e toda a família, tudo de bom. Ela pede Matibanda, nossa escolha, oferecendo para todos os familiares. Legal, de Caxias do Sul, vamos pra Novo Hamburgo. Ô, Bugre Velho, solta o áudio aí, ó.
1: Boa noite, meu amigo Cícero. Mande uma música pra nós aí, que temos aí grudado ainda na lida aí. E aquela bem boa, Maiara e Maraíza, porque o homem não leva a mulher pra pescar. Eu tô com medo de levar a minha, homem.
0: Mas que tal? Valeu, Bugre! Um abraço pro Bugre, pra Nê, toda aquela turma aí, né? Pessoal lá do Kefas, alô, Jair, o Chiquinho, um abração pra vocês aí, tudo de bom, a Guiga, Tia Lourdes. É, daqui uns dias temos chegando lá pelo Kefas, fazendo uma visita pra vocês aí, né? Simbora lá pra você, ligados com a gente. Quem mais aqui? A Pamela, boa noite, Cícero Mala, estou te ouvindo, Roda Maregal. O Zanandro, grande Zanandro, lá da Meridional Camisetas, em Taquara, oferecendo ele e a Ana Paula, tomando aquele chimarrão da noite, né? Vamos trazer aqui também lá pro Bugra, o porteiro do hotel, desse jeito.

0: Banda Ativa, só quem ama sabe, você conferiu aqui no Boricho Verdes Campos. Que bom, que maravilha ter você em nossa companhia agitando a super quinta-feira. Onde tem um rádio ligado não existe solidão. Bora lá então, vamos juntos atender mais participações, alguns pedidos um pouco atrasados, mas é claro que a gente atende todos vocês. Quem tá ligado com a gente é a Cristiane Três Coroas. Alô, amigos de Três Coroas, oferecendo pra toda a galera de Quilombo. Alô, Quilombo, linha Café Alta, Café Baixa também, sempre com a gente. Valeu, Cristiane. Celso por aqui também, aí no Salto, já está em casa tomando aquele chimarrão. Mas que tal, Celso? Obrigado pelo carinho da audiência. Quem mais por aqui? A Jéssica, bairro 15 de novembro, Igrejinha. Valeu, Jéssica. Alô, Mari, do Ateliê da Mari, lá no Alto do Viaduto. Amigos de longa data aí, né? Abração, tudo de bom pra vocês, fazendo que eles serão até às 20, ó, que legal. Tudo isso e muito mais após o intervalo, rapidinho, não saia daí. 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
0: Pontualmente 19 horas.
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0: 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Simbora de volta, dando sequência para você que liga e se liga com a gente. 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E lembrando para você ligar com a gente, ó, da esquina do lanche, igrejinha, não percam. Super sexta-feira, então, imperdível, é amanhã. 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Simbora de música, é sucesso, você ouve aqui. Musical São Francisco.

0: Cleiton Borges, uma só na Jota. Você conferiu aqui no Bolicho. Vamos em frente, algumas músicas um pouco atrasadas, mas vamos atender todos com certeza, né? Vamos lá pra Caxias do Sul. Alô, Raica Moraes, alô, Eva, tô na Cosca. Eva, que tava de aniversário ontem, foi grande a festa, né, Eva?
1: Oi, Cícero, boa noite, menino. Tô aqui tomando um chimarrãozinho com a minha filhota. Gostaria que tu mandasse uma música aí da tua escolha, né? Que teu programa é demais, é bom. Daí hoje já fui no mercado para sábado, né? Já vou te mandar aí ó, uma foto, tá bom, Cícero? Daí tu me diz o que tu achou.
0: Mas que tal, olha só, que carne de primeira, uma, duas, três caixas de cerveja. E o carvão, não, agora a Eva provocou. Mas que tal? É, já tem uma tia do Solito aí pra ti, tá bom, Eva? Quem pera essa música também é o Sérgio.

0: Banda meio grudadinha no meu pé, você conferiu aqui, que bom, que maravilha ter você aí nessa companhia, prazer ter vocês com a gente, bora lá atender participações, porque a boa música não para de jeito nenhum. Alô, meu amigo Fumacinha, é amanhã, Fumacinha, amanhã a gurizada vai estar por aqui, tá bom, Fumacinha? Vamos atender participações para nós dar uma acelerada, bastante ainda pedidos para trás aqui, né? A gente vai atender sempre, alô, Fabiano, somente áudio mensagem, meu amigo, deixa eu ver quem mais aqui, ó, vamos atender participações aqui, a Lorena ligada com a gente, valeu, valeu, Lorena, gostaria de ouvir, ela ouviu aqui o calendário da saudade, né? Um abraço. Joel Pinto da JP Estacionamento. Boa noite, Cícero Bala. Tô aqui no estacionamento, ouvindo a Verdes Campos. Eu e Rudimar vamos trabalhar até a meia-noite na JP Estacionamento. Mas que tal? Então tá certo, funcionando todos os dias aí, né? Das 7 à meia-noite. Abraço, Joel. Obrigado sempre pelo carinho da audiência. Vamos ver quem mais por aqui. Pra você que está em casa ou no trabalho, solta o áudio do ouvinte.
1: Boa noite, meu amigo Cícero.
0: Opa, boa noite! Agora sim, a Celi lá de Barco Paris. Solta o áudio.
2: Cícero Bala, meu amigo. Eu vou te pedir a música Bugre do Mato com o grupo Cordiona. Beleza pra ti, pra tua família, pra mim, pra minha família, pra todos que estão na escuta. Celi Silveira, Barco Paris. Boa noite, bom programa, Cícero, um abração.
0: Valeu, Celi Silveira. Celi Silveira, tem uma pessoa que está aqui no estúdio com a gente, ela tem um compromisso aí daqui a pouco, mas está aqui no estúdio com a gente, Ritaline.
3: Ô, dona Celi, um abraço grande para a senhora. Eu quero saber por que, que a senhora não me manda mensagem, dona Celi, só para o Cícero, vou ficar com ciúme agora.
0: Olha aí, dona Celi.
3: Beijo, dona Celi.
0: Rita, fala um pouquinho aí, tu tem um compromisso daqui a pouco, tu volta amanhã à tarde aqui. Cumprimento os ouvintes aqui, os ouvintes do Bolicho, Ritaline. Oh, e tu tá chique, hein? Opa!
3: Boa noite, gente. Hoje, né, tem um compromisso, tem um café, mas assim, ó, quero desejar pra vocês, todos que acompanham o Cícero e o Bolicho Verdes Campos, uma ótima noite. Você sabe que o programa com o Cícero, né, é pra gente rir, é pra gente se divertir, é pra escutar boa música e ficar muito bem acompanhado aqui com a Verdinha. Então, um beijo grande da Ritaline pra todos vocês e amanhã de tarde a gente tem o nosso encontro das 2 até as 6 no Conexão.
0: Grande Ritaline, até amanhã então, arrebentando corações. Ah, não. Tem alguns pretendentes aí que se enxergar a Rita hoje. Nem vou comentar. Uns eu acho que até a forca vão. Olha, a Rita tá arrebentando a boca do balão. Opa! Grande Ritaline, simbora lá. É, vamos atender participações, porque aqui o sucesso não para de jeito nenhum. Luiz Carlos Ribeiro, grande Luiz Carlos. Luiz Carlos Nunes Ribeiro, aqui de Igrejinha, de Gramado, né, Luiz? Ciro de Parobé, Residencial Azaleia.
4: Boa noite, Cícero. É o Ciro, Parolé do Bolicho. Bota pra nós, eu, até o critério, uma Galderiana pro fronteirista, o Yuri, Jorge, Parobé, Vanildo, Frioli, toda a gurizada que estão ali tomando um gole. E as nossas amigas aí, ouvintes, tomando chimarrão de certo.
0: Deixa pra nós, Ciro, quem está tomando chimarrão também, lá em Flor da Serra, Realeza, minha irmã Rosane, cunhado Evaldino, a dona Lúcia, sobrinha Isadora, a Luivanete, Darcy, toda aquela turma aí, né? Valeu, Zane, ótima noite pra vocês, Heitor de Bom, obrigado sempre por estar com a gente aqui. A Liane, boa noite, que tenhamos uma noite abençoada igualmente pra vocês, Liane, forte abraço aos ouvintes, a Liane de Parobé, tomando um chimarrão e ouvindo a Verdinha, alô, gente boa de Parobé, Clarice Oliveira por aqui também, boa noite, Cícero, tudo bem? A Clarice do Vila Nova, manda uma música bem apaixonada para mim e o Artêmio. Opa, alô, Clarice, um abraço para Clarice e o Artêmio, lá do bairro Vila Nova, Igrejinha, amigos e longa data, mas que tal, lá de Santa Catarina para a Igrejinha, mas que tal? É a Clarice, que é a irmã do nosso amigo Miguel de Almeida, aqui o cantor Miguel, né? Um abraço, Clarice, tudo de bom para ti, o Artêmio e toda a família aí, tá bom? Tudo isso e muito mais após o intervalo, eu volto já, mas antes tem informações chegando.
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0: As novas tarifas de 25% anunciadas pelos Estados Unidos sobre produtos brasileiros colocam o setor de autopeças em estado de atenção e começa a provocar um nó lucrativo segmento que somente o Brasil movimenta 280 bilhões e pretende fechar 2026 com 286 bilhões.
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0: 19:23.
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0: Muito bem, estamos de volta aqui. Prazer ter você com a gente que está curtindo aqui a Verdes Campos 97.9, na região metropolitana, Grande Porto Alegre, Serra Gaúcha, Litoral Norte, Vale do Paraíana, Vale dos Sinos e, claro, você que está online em qualquer parte do Rio Grande, do Brasil e do mundo. Bem-vindos! 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Quero aproveitar e mandar aquele abraço, né, Itamar? E a Vera recebendo os familiares lá de Francisco Beltrão, no Paraná. A Mari, ainda a Silmara, a Evelyn e a Iselde, que é a mãe do nosso colega Itamar. Sejam bem-vindos aí. Obrigado pelo convite. É, depois aqui da programação das 21 horas, vamos lá, só um churrasco e contar os caos e tomar um gole. Valeu, Itamar. Tudo de bom pra vocês aí. Uma ótima noite. Obrigado sempre pelo carinho de vocês aí, tá bom? Vamos de música, porque o sucesso não para não, chegando o Porca Véia.

0: Marcelo Garcia e Canto Missioneiro, Bugre do Mato. Você conferiu com a gente. Que bom, que maravilha ter você em nossa companhia. Bora lá atender participações e alguns pedidos um pouco atrasado. A gente agradece de coração as participações de todos e também agradece pela compreensão, né? Alô, Fabiano, sempre com a gente. Chico Guesla gravado também. Valeu, Chico. Ótima noite. Fabiano tá lá no Claudião. Mãe, que tal, gurizada? Estão lá ligados com a gente aqui, curtindo a nossa programação. Aos amigos da cidade aí de Igrejinha, obrigado sempre pelo carinho da audiência de vocês aí, né? Alô, meu amigo Fabiano, solta o áudio do ouvinte.
1: Boa noite aí, galera da Verdes Campos. Estamos aqui no bar do Cláudio, antigo bar do Fonso aí. Galera jogando snook aí. A galera jogando uma cartinha aí, o Romeu Pichofo, o Stum, o Cláudio. Tem ali o baixinho ali, me esqueci o nome dele ali. É a turma aí. É uma galera aí. Toca uma da programação aí pra nós, é o Fabiano aí. Obrigado. Ô Cícero, o Joãozinho tá aqui no bar do Cláudio aqui. Ele disse que é pra te tocar uma do Tchão Carreiro e Pardim pra ele aí. Aquela da Mula Preta.
0: Valeu, gurizada, valeu, Fabiano, lá no Claudião, né? E tem grande encontro de violeiro agora aí. É, semana que vem já temos mais detalhes aí, né? Um abraço, gurizada. Vini da Balada por aqui. Opa, grande Vini. Amanhã à noite, né, Vini? Amanhã é o Boliche Verdes Campos, sempre com muitas novidades. Oséias também por aqui, a Janete de Palmares do Sul. Alô, Fábio Cavalini, Igrejinha.
2: Queria mandar uma música do São Francisco, Vestido Azul, e mandar para todo o pessoal da Igrejinha aqui, dos Cavalini. Pro Chico, pra Laira, pro Sabonete, pro Inel, pro Jade, e pro Paulinho, pra Jane, e pra vocês aí da rádio. E diz pra Ritinha que é pra caprichar amanhã de tarde o programa dela, que nós vamos escutar amanhã. Um abraço, Cícero.
0: Valeu, tchau, Fábio. Tchau, tchau. Um abração pra vocês. Ah, com certeza. E a Ritinha amanhã à tarde vai voltar pra quebrar aqui na tarde, como sempre. João, fala, João de Canela.
3: Boa noite, Rádio Verdes Campo. Boa noite, Cícero. Gostaria de escutar a música Gaúcho do Litoral e oferecer para minha esposa Marlene, para o meu primo Mauro, que está na escuta, para o Guilherme, um gurizinho de 7 anos, que mandou pedir essa música lá do bairro Canelinha. E para o Jefferson e sua família do Palace Hotel, que está na escuta também. E para todos os outros ouvintes e amigos nossos. Gostaria... E para vocês da rádio, né? Um grande abraço, é o João da Salota Canal.
0: Valeu, João, um abraço. Joel Pinto, JP Estacionamento por aqui também. Valeu, Joel, obrigado. Trabalhando então, olha só, e o mês que vem a JP faz 21 anos de trabalho. Mas que tal? É, então, é o mês que vem a JP fazendo 21 anos. Muita festa desse mês. Upa, valeu, Joel, obrigado, bom trabalho. Quem mais por aqui? Solta o áudio do ouvinte.
4: Boa noite, Cícero Bala. Eu queria mandar uma música, escutar uma música. Eu sou o índio aqui do Morro Negro. Eu queria escutar Tropeiro Velho com Teixeirinha e oferecer para os meus amigos que eu estou me recuperando de uma cirurgia. E eu ficaria muito agradecido se pudesse rodar essa música para mim. Tá bem? Boa noite. Tchau.
0: Valeu, índio. Claro, deixa para nós. Ótima noite. Boa recuperação para você aí, tá bom? Tudo de bom para você e para a família. Quem mais por aqui? O Valmor de Canela.
5: Boa noite, Cícero. Me manda uma música aí do Eugênio Geno, Pinga na Guela. Se puder, possível, roda. Um abração. Esse programa é maravilhoso, tá, meu amigo? Um abraço. É o Valmor de Canela.
0: Valeu, Valmor de Canela. Quem mais por aqui, ó?
6: Oi, Cícero. Eu quero ouvir uma música com o trio Parada Dura. Beijo do adeus, palhaço fumacinha, lombra grande. Tô na escuta todos os dias.
0: Valeu, palhaço fumacinha, lombra grande, sempre com a gente em Novo Hamburgo. Tudo isso e muito mais após o intervalo. Daqui a pouquinho tem mais participações.
7: Tá com tudo.
0: 19:44.
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Muito bem, estamos de volta para você que liga e se liga com a gente. Obrigado sempre pelo carinho da sua audiência. 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Vem aí em breve, grande encontro de violeiros, você não pode ficar de fora, não. Simbora lá com o Girigendo pra você que estão ligados com a gente, ó.

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0: Em Cheirinha, você curtiu aqui aí o Tropeiro Velho. Marca boa demais aqui no Boricho Verdes Campos. Simbora lá atender participações e o pedido do ouvinte. Vamos lá pra igrejinha. Alô, João Carlos.
1: Cícero Bala. Sou eu, João Carlos, do bairro 15. Eu queria ouvir o Popurri do Garoto Show, sabe? O Jerry Nunes cantando para uma pessoa muito sensacional. Sabia? Um popurri que ela tá escutando também. Eu tô dentro do meu carro curtindo tu. Já faz um ano e meio que eu não mexo mais aqui no carro. Já congelou ali a estação. Um abraço, meu gurizinho. Tu é sangue bom. Um dia vou te visitar por aí quando vem Erejinha. Valeu, Cícero. Tchau.
0: Grande João Carlos, vai ser sempre bem-vindo aí, João Carlos, abração. Quem mais aqui, ó, o Antônio de Parobé, mas que tal? Deixa pra nós aí, valeu Antônio, tudo de bom. Ele pede música, daqui a pouquinho a gente traz pra você aí, mas que tal? Valeu. Ainda quem mais aqui, ó, Camila, Sapucaia do Sul, barulho de Cícero Bala, estou te ouvindo em Sapucaia, roda uma legal pra nós, programa está top demais. Quem mais? O Claro Moraes, barulho, te toca aí a banda Veneza Osórios, oferecendo para uma pessoa que estava te visitando, ok? Ela tem os olhos castanhos e esverdeados. O Claro Moraes do Recanto dos Quero Quero em Parobé. Valeu, Claro, daqui a pouco tem aqui os olhos. Eu vou trazer com o JM, tá bom? Quem mais por aqui? Pra você que tá ligado com a gente. Aos poucos a gente atende. Boa noite, Cícero. Na escuta, como sempre, um ótimo programa. Parabéns, se possível, roda aí. Pra nós e vocês, Escravo do Amor com Rafael Rodrigo. Deixa pra nós. Daqui a pouquinho tem Escravo do Amor pra vocês. Quem mais aqui? Solta o áudio do ouvinte pra vocês.
2: Boa noite, Cícero Bala. Aqui é o Valdir da Igrejinha, da Solitária Alta. Faz tempo que eu não te vejo e nem tô com saudade. Toca uma música boa aí pra nós. Quero mandar pros meus amigos lá da Coab, do Viaduto. Lá no bar do Dionísio, lá, o Júlio e o Dilo, lá já estão pôr de medo lá, incomodando esses demônios. Valeu, Cícero Bola.
0: Ô, Valdir, ô, Bola, o que foi? O que, 71 quilos nesse corpo, Valdir? Que ajeito, quem mais por aqui, ó? A Juliana, boa noite, Cícero Bola, estou te ouvindo aqui em Parobé, escolhe uma legal pra nós aqui no Pôr do Sol, deixa pra mim, quem mais? Boa noite, eu queria ouvir uma música Gaúchão de Apartamento com o João Luiz Correia, oferecendo para todos os Cavalini e para Janete, o Paulinho, é a Maria. Valeu, Maria, daqui a pouco a gente vai trazer aqui o Gaúchão de Apartamento. Sayonara de Canela, boa noite, gostaria de ouvir a música O Porcelanato, oferecendo para o Amor José e também para o nosso amigo Porte. Daqui a pouco a gente traz para vocês. Eu volto já, não saia daí.
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0: 8:02.
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0: 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Simbora de volta, onde tem um rádio ligado, não existe solidão. Até as 21 horas, São Cícero, com muito prazer, comunicando com você. 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Abraço pro Olia e Heloise. Simbora de música, Rafael Rodrigo. É sucesso, você ouve aqui.

0: Garoto, em bar dos garotos, você conferiu aqui, que bom, que maravilha ter você aí nessa companhia, quase no final da programação, pra você que está em casa, no trabalho, onde você estiver. Vamos lá com participações. Alô, Fabiana, alô, Joãozinho, vai sair a mula preta aqui, ó, deixa pra nós, é no próximo bloco, já tá programado aqui, tá bom, gurizada ali do Claudião, ligados com a gente. Valeu, Fabiano, valeu, gurizada. Vamos ver quem mais por aqui, ó. Alô, meu amigo cheirinho de igrejinho popular, Ismael, o homem romântico, ó, cuida aí.
1: Boa noite, Cícero Bala. O cara que gosta do cheiro da pólvora e do barulho da espoleta só pra ver o tendel. É o cheirinho aí, cara. Eu gostaria de pedir uma música pra minha namorada preta. Oferecer pra ela, dizer pra ela que eu amo muito. Um novo cara de Ataíde Alexandre. Se possível aí, fico muito feliz. Já bota acordoado aí, mandar pro meu cunhado Valdelino.

0: Arlete.
1: Deixa para nós, meu amigo. Obrigado pelo carinho. Sempre saio da área de canela por aqui também. E ainda falta o porcelanato para ela e para o grande amor, o José. Quem mais aqui, ó? O Genádio da Costa, ótima noite, Genádio. O Denis por aqui também, de Araricá, pede música com Flor da Serra, deixa pra nós, Denis. Ainda quem mais por aqui, ó, toca a banda Ecos, deixa pra mim, aqui é o Cristian de São Francisco de Paula. Tá eu, deixa eu ver, eu e a Maria e o Bernardo. Um abraço pra vocês, uma ótima noite. Quem mais aqui, ó, participando? A Franciele, valeu Cícero Bala, roda uma legal para nós, valeu Franciele. Quem mais aqui?
2: Ô meu amigo Cícero, aqui é o Décio da cidade de Canela, Rio Grande do Sul. Bota umas músicas sertanejas aí, românticas para nós ouvir. Eu e a minha esposa Elis Regina. Abração para ti, meu amigo. Quando der, vou te fazer uma visita.
1: Valeu, valeu, amigo Décio. Vai ser bem-vindo sempre. Um abraço pra vocês aí, tá bom? Quem mais? Boa noite, Cícero. É a Elza de Esteio. Estou fazendo uma janta. Roda uma legal de banda pra eu e minha filha Fernanda. Escolhe uma do seu gosto. Deixa pra nós. Tudo isso e muito mais após o intervalo rapidinho. Mas antes, informações chegando.
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1: O Banco Central atualizou os dados e informou nesta terça-feira que ainda existe, nas instituições financeiras, 6,241 bilhões em recursos esquecidos pelos clientes. O balanço considera valores contabilizados até maio deste ano.
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1: Muito bem, estamos de volta para você que liga e se liga com a gente. Uma ótima noite, obrigado pelo carinho da audiência. Olha só, esquina do lanche, igrejinha, não percam. Nesta sexta-feira, amanhã, a dupla da galera, Sérgio Lopes e Ramon. E domingão tem Charles e Ayrton. Início às 18h30, sempre com aquela cervejinha bem gelada esperando por vocês. Informações com o Juari no 519-9722-9276, mas que tal? Bora de música agora sim, alô Joãozinho! O Stu me mandou uma mensagem aqui, ó, dizendo assim, ó, não é Joãozinho, é meio metro, ó, é o Stu.

0: Música JM, os olhos, você conferiu aqui no Boris Gilberto dos Campos. É, quase já no último bloco. Vamos atender participações. Alô, Moro Reuter com a gente. Alô, João.
1: Sou o João de Moro Reuter. Gostaria de escutar a música do Remeleixo, Onde Andarás. For atendido, muito obrigado.
0: João de Moro Reuter, vamos lá para a igrejinha. Alô, meu amigo Zé Correia. Um abraço para o Zé Correia, desde a Rose. Solta o áudio.
2: Ô, Cícero. Pediu uma música aí pra nós, aí. Eu adeus, eu fiquei pra Rose. Ela nunca ainda tá com o corpo velho esgualepado, homem. Bota o corpo esgualepado pra nós escutar aí.
0: Mas que tal, que isso, Rose, andou caindo, já tem o corpo esgualepado, vai pra ti também, Zé, tu tá numa pindaíba, deixa eu ver quem mais aqui, ó, Eliane com a gente, boa noite, Cícero, roda uma bem legal a sua escolha, deixa pra nós. Bruna Caxias do Sul por aqui também, sempre participando, obrigado aí pelo carinho da audiência.

0: notícia. Tudo isso e muito mais após o intervalo. Rapidinho, não saia daí. Verdes Campos. 20 para as 9.
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4: Muito bem, fique ligado, grande Edson Dutra. Vamos lá atendendo as últimas da noite, vamos lá para Três Coroas. Alô, meu amigo Elo, grande Elo.
5: Ô, meu amigo Cícero, é o Elo. No finzinho do programa, eu pedi uma música para ti. Milionários é rico, bebe o de amor. Sabe? E tu conhece as músicas com eles aí, tá? Quer mandar para mim, eu fico muito grato por isso aí. Um abraço para ti, meu filho. Bom demais esse programa aí, viu?
4: Abraço, meu amigo Elo, Pedro, toda essa turma aí de Quilombo, linha café com a gente, né? Lá no Vila Nova, alô, Valdirzinho. Não deu para largar o áudio do Valdirzinho, mas homenagem, vamos trazer. Ele pede uma música aqui, Ciúmes de Amor. Vamos trazer com o Rony Robson aqui, ó. Ô, Valdirzinho. Romântico umas quantas vezes. É, deixa pra nós, qualquer hora vamos fazer uma carne junto com o Alessandro Degurizado. E valeu, Valdirzinho. Tudo de bom pra vocês lá no Vila Nova. Quem mais por aqui também? Participando, a Ana, valeu Ana, obrigado. Quem mais? Opa, saboreando um bolo. Minha irmã Rosane, cunhado e Valdino lá em Realeza, na Flor da Serra. Valeu, Zane, guarda um pedaço aí pra mim, o quê? Juliana por aqui também. Sendo assim, fiquem com Deus que eu vou com ele. Me queiram bem, não custa nada. Uma ótima noite. A gente volta a se encontrar no sabadão, das 8 até a 1 do sabadão. Ou melhor, das 8 até as 11. Das 11 vamos no Modão Sertanejo. Vem aí das 10 à meia-noite, Cid Silveira e Love Time. As últimas da noite. Tchau, tchau.

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1: Olá, boa noite.
2: Boa noite para você que nos acompanha em todo o país.
1: Quinta-feira, 16 de julho de 2026.
2: Vamos ao destaque do aos destaques do dia na Voz do Brasil.
1: O governo brasileiro repudia a decisão dos Estados Unidos em impor tarifa de 25% sobre produtos nacionais.
2: O plano estabelece medidas para empresas atingidas pela taxação. Graziele Bezerra.
3: Ministro da Fazenda, Dario Durigan, explicou que o Plano Brasil Soberano, criado durante o primeiro tarifaço anunciado pelos Estados Unidos, será ampliado.
1: Produtores rurais e cooperativas afetados por eventos climáticos poderão renegociar dívidas.
2: É o que estabelece medida provisória publicada no Diário Oficial da União. Thaís de Araújo.
4: De acordo com a medida, produtores que registraram perdas de ao menos 30% em duas ou mais safras poderão renegociar débitos com prazo de 8 anos.
1: Controle do diabetes. SUS começa a oferecer insulina glargina, um medicamento de ação prolongada.
2: O público-alvo são pacientes de 2 a 18 anos e idosos com mais de 70 anos. Natália Koslick.
5: A insulina glargina ofertada pelo SUS permite um controle mais estável da glicemia.
1: Hoje na apresentação da Voz do Brasil, Mariana Jungmann e Luciano Seixas.
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1: O governo federal reagiu após a divulgação de nova taxação imposta pelos Estados Unidos aos produtos brasileiros.
2: A nova tarifa de 25% será cobrada a partir da próxima semana a produtos que são importados pelos Estados Unidos do Brasil, como açúcar, etanol, tabaco, madeira e calçados.
1: A medida foi tomada após investigação feita pelo escritório do representante do comércio dos Estados Unidos.
2: Para o Brasil, as justificativas para um novo tarifaço não têm embasamento.
1: A repórter Graziele Bezerra acompanhou os desdobramentos e tem mais informações. Boa noite, Graziele.
3: Boa noite para você também, Luciano. Boa noite para Mariana e boa noite para o ouvinte da Voz do Brasil. A primeira reação do governo brasileiro foi uma nota da Secretaria de Comunicação Social da Presidência da República e nela o governo diz que segundo estatísticas do próprio governo norte-americano, os Estados Unidos acumularam nos últimos 15 anos mais de 424 bilhões de dólares em superávit de bens e serviços com o Brasil. E essa nota diz ainda que todas as alegações dos Estados Unidos foram refutadas pelo Brasil e que vai levar o caso à Organização Mundial do Comércio.
2: Agora, Grazi, o que os Estados Unidos alegaram para impor essas tarifas?
3: Bom, eles fizeram uma investigação que foi iniciada em julho de 2025 pelo escritório do representante comercial dos Estados Unidos, e esse escritório acusa o Brasil de adotar práticas consideradas aí prejudiciais ao comércio norte-americano em áreas como o mercado digital, PIX, regulação de plataformas digitais, propriedade também intelectual, acesso ao mercado do etanol, combate à corrupção e desmatamento. Bom, o ministro das Relações Exteriores, Mauro Vieira, falou hoje com a imprensa e informou que desde março de 2025 o governo brasileiro manteve mais de 30 reuniões presenciais, virtuais também ou por telefone, aí nos níveis presidencial, ministerial, técnico também, com autoridades norte-americanas. E citou o exemplo, segundo ele, o PIX é uma infraestrutura política, pública, na verdade, de pagamentos, que foi criada pelo Banco Central e está disponível a todas as instituições financeiras que atuam no Brasil e que não há competição desleal.
6: Não é sério falar em competição desleal gerada pelo PIX. As acusações sobre desmatamento também são absurdas. Desde 2022, reduzimos significativamente o desmatamento na Amazônia e no Cerrado. Estes são apenas dois exemplos. Todas as alegações dos norte-americanos para justificar a aplicação de tarifas não têm lastro na realidade.
1: Grazi, as exportações brasileiras para os Estados Unidos terão que impacto?
3: Bom, vamos lá, Luciano. O ministro do Desenvolvimento, Comércio, Indústria e Serviços, Márcio Elias, disse que 2.100 produtos ficaram de fora dessa nova lista, né, de taxação, produtos aí como café, suco de laranja, carne, fertilizantes e aeronaves, mas o impacto do novo tarifaço já foi calculado pelo governo.
7: Com essa